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0: Agora em Frepolo são 21 horas e 22 minutos. Aqui programa Sucessos da Noite. Até as 21h30. Às vezes passa uns minutinhos, porque a gente vai falando algumas músicas, né, mais fácil. Lembrando que depois tem aí programa Momentos de Amor. A melhor maneira de dizer te amo é as músicas românticas em seu rádio. Alô, seu Rock do Gravatá, ouvindo a gente. Alô, seu Rock, dona Leonilda, Roberto, Roquinho. Alô, Rony Iglesias. Alô também aí, nosso amigo aí, Pedro do Bar. A dona Continha, nosso amigo Roberto. A você também aí tá o José. Nosso amigo Rock também ligado conosco. Que de ouvido colado no rádio, é sempre um prazer estar em sua companhia. Um abraço também para nosso amigo aqui, o Figura, o Ayrton, né? É o papai do Figura, nosso amigo Ayrton aqui no conjunto, João Edinaldo Santos, também tá de sintonia conosco. Galera do Mutirão, vocês da Portelinha. É sim, galera da Portelinha ouvindo a gente aqui em Frei Paulo. E vamos voltar nosso WhatsApp aqui da educadora de Frei Paulo. Vamos falar com o Guigui. Alô, Guigui, boa noite.
1: Muita carne.
0: Valeu, amigão, um abraço. Valeu, amigão, um abraço. Alô do telefone, boa noite.
2: Boa noite.
0: Adelson de Itabaiana, manda aí as ordens, Adelson.
2: Ô, Carlos Roberto.
0: Oi.
2: O título da música do Roberto que eu falei é Se Ela Estivesse Aqui Agora.
0: Fazendo o quê?
2: Oi?
0: Fazendo o quê?
2: O que eu faria?
0: Sim. Rapaz. Fale baixinho, rapaz. Adeus, fale baixinho pra ninguém escutar. Bem baixinho pra ninguém. Ninguém vai ouvir, não, no rádio.
2: Vem pra lá, rapaz, vem pra lá.
0: Fale baixinho que ninguém escuta, não, rapaz.
2: Vem pra lá, rapaz.
0: Sofrimento danado, rapaz. Eu pensei que ninguém ia ouvir, não, rapaz. Quer ouvir que música?
2: Eu quero ouvir.
0: De frente pro armário.
2: Minha estrela com o Nani Cordel.
0: Minha
2: estrela com o Nani Cordel.
0: Peça um flashback, a gente vai começar flashback daqui a pouquinho, música romântica, que aí é. Vai ser aí um forrozinho, pelo menos um shot vai ser aí, Nani Cordel, né, rapaz?
2: É.
0: Peça uma música romântica agora, porque aí vai. Aí, Nando Cordel aí já é, no mínimo é forró e o shotzinho, né?
2: É.
0: E não, ó, já tem uns 60 e tantas músicas aqui pra tocar e não dá tempo.
2: É.
0: Aí você pede uma romântica.
2: Eu vou pedir. Jovens Tarde de Domingo, com o Agnaldo Timóteo.
0: Jovem
2: Tarde de Domingo.
0: Oferece pra quem?
2: Ofereço a minha gatona.
0: Diga o nome dela, rapaz.
2: Não, é segredo.
0: Quer que eu diga? Vou dizer, eu não digo não.
2: É. Gilmaia, Dona Teide, Dona Inês, Dona Neuza, Carlinha, Zé das Cutias em Carira, o Olavo em Ribeirão, Gilvânia, Rita da Silva, Cristiano Mota, o abençoado Jeci dele, o Zé Augusto, e Carro do Leite, Bandida, seu Zé de Bisoca, Dona José, Gabriel, Manuel, aí em Frei Paulo, Chinoca, Chico e Dona Vanda Grande Cardoso, seu Zé de Armando Pôr da Folha, Fernandes em Candeia, Bandida aqui em Itabaiana, o Valdo Wills, Ângela Maria, Claudiane, Márcia, Marcela, e a todos vocês, e o seu Ailton, uhum, o pai do Matheus, e a todos vocês aí da rádio, Carlos Beto. Uma boa noite.
0: Valeu, Adelson. Tchau. Tchau, obrigado, Adelson. Tchau. É isso aí, meus amigos, agora são 20 horas e 27 minutos. Rapaz, vamos tocar uma música, né, rapaz? Ah, Alisson, vamos tocar uma músicazinha pra endereitar, né?
3: Tanto sofrimento.
0: É, tanto sofrimento demais, rapaz. Aí já pediram 60 músicas, não dá tempo de tocar. E se eu for atender todo mundo, daqui aí, a pouquinho, né? Eu vou tocar o resto das músicas aí pra vocês escutarem aí, tá bom? Porque, ó, tá vendo aí? Ó, vem dar uma passeada aqui, né, pai? Rever os amigos, né, rapaz?
3: Assistindo a novela, acabei.
0: Agora, tá vendo?
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0: Pronto, dia de hoje, hein? Escuta de Vagalume. Rick e Renner. 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

você, meus amigos e minhas amigas, aí o Amor e Eu, aí foi Rick Renner, né? A voz do Rick, né? O que faleceu a semana passada aí, acidente de helicóptero. Foi incrível a voz dele, a voz muito bonita, apertinho de Deus, né? O Rick, da dupla Rick Renner, o Amor e Eu foi a última de hoje. Você também ouviu Eline Julião, meu baúzinho de felicidade, nossa amiga. Salete na cidade de Nossa Senhora da Glória, né? O Amor e Eu foi Henrique Renner mesmo. Toquei ainda uma. Agora, Filha Adotiva não deu tempo de tocar, não, viu? É, e Filha, eu vou tocar aqui no Momento de Amor, música mais romântica. Brasas do Forró também não foi. Daqui a pouquinho tem áudios e tem mensagens, porque daqui a pouquinho tem Momentos de Amor. Né, Cacá aí no Gravatá ouvindo a gente?

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Agora são 20h51, pulou, pai, pulou ligeirinho, pai, não sabia não. Ah, rapaz, é porque seleciona aqui, quando você seleciona o verde, ele vai direto, rapaz, tem que estar no cinza, tá bom? Momentos de amor, a melhor maneira de dizer o te amo a partir de agora até às 23 horas. Nesta quarta-feira, meio de semana, hoje é o último dia do mês de setembro de 2026. Ainda continua trabalhando comigo da direção artística, é Dilmo Oliveira. Geral é de José Arinaldo de Oliveira e Dona Dulcelina. Soloplastia, apresentação e produção de Carlos Alberto Popular Cacaia. Juvante de hoje, Jorge da Serra Preta, o figura por aqui. E o Adailto, o homem tá aqui na frente, rapaz, já pediu até pra me pagar a sopa pra ele, é brincadeira. Eu tive que dar sopa, figurinha, que ele tá sofrendo aqui, rapaz. Tá sofrendo aqui o homem, já paguei. É, olha o Zé de Ribeiro também, olha. Só quero de graça pra esses meninos, não tem jeito não. Figurinha pra não morrer de fome, a gente tem que ir. Tem que pagar mesmo. Ele bota o copo menor, rapaz. Bota o copo menor que o seu corpo é grande. Meu suprimento. Vai comer que é melhor. Vai, filho. Oi, meus amigos, às 23 horas, programa Melhor da Nostalgia, tudo isso em nome do Supermercado Barreto, na cidade de Ribeirópolis, com muitas promoções, né? É, vamos tocar a música, rapaz, a música de como é que parece-me que é de Leonardo, diga pra mim, daqui a pouquinho os áudios e as mensagens.

0: Lindamente demais, música bonita em seu rádio, Adalberto e Adriano, que musicão, hein? Atitude 22:04, eu volto daqui a pouquinho.
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0: Agora são 22 horas e 10 minutos aqui na cidade de Frei Paulo e já estamos de volta. Momentos de amor, a melhor maneira de dizer eu te amo, abraçando a galera também aí do povoado Tapado aí no município de Pedra Mole, a vocês também do povoado Serra, né? É isso mesmo, gente. Olha, o amor ao próximo é uma escolha e uma ação real que comprova a fé e não apenas um sentimento passageiro, viu? E vamos seguindo aqui na Educadora, lembrando que daqui a pouquinho tem pra vocês aí belíssimas canções nostálgicas aqui na Educadora de Frei Paulo, né? É isso aí, meus amigos, e vamos seguindo. Alô, Cacá no Gravatá, alô também aí nossa amiga a Suzy, né? Suzy, Ana Gleide, também a Ana Maria, também ligado com a gente. É isso aí, meus amigos, nós vamos seguindo também. Vamos aqui com os nossos ouvintes pelo WhatsApp aqui da nossa educadora de Frei Paulo. Vamos falar com mais um ouvinte, né? Quem é, rapaz? Músicas bonitas pediram aqui, viu? Vamos lá colocar nossos ouvintes. Quem aqui, o Ailton, a sua música não deu tempo de tocar, viu? Não deu tempo, mas nós temos um aqui. Vamos lá, boa noite.
1: Olá, boa noite, Cacá. Eu estou aqui falando com esse telefone da Valdeci, a mãe de Ronaldo, da Lagoa das Pedras. Uhum. Estamos todos reunidos aqui em 10 pessoas ouvindo o seu programa. Uhum. Eu quero pedir a música Folha Seca de Amado Batista para oferecer para todos nós, exclusivamente para a mãe de Ronaldo, da Lagoa das Pedras, Valdeci.
0: Valdeci, valeu, obrigado pela sintonia. Tem mais um aqui, vamos lá, boa noite.
2: Oi, Cacá, boa noite. Quem está falando aqui, eu quero mais um vídeo para a Cacá. Ô Cacá, eu vou querer a música, você tem que cantar com o Ciano. Sem você, não tem amor de madrugada, não tem chamego, luz apagada, em telesol, cama amassada. Viu Cacá, preferência pra você. Cacá é Divânia, Val da Barraca, Toquinha, Goreta em Frei Paulo, Jocelyn na Portelinha. Pá, Givânia, a bandida trabalhando, Cacá, é meia-noite, é uma atrás da outra, e música separada, como diz ela. Cacá, e pra menina que vai na casa de Sonadinho, e uma boa noite, Cacá, e Cacá, e que é música boa.
0: É isso aí, valeu, Bernadette, tem mais gente, vamos lá, tem.
3: Cacá, é boa noite, tô na escuta, pra sair a música de Unha Pintada. Oferecer para minha irmã Roberta Portelinha, minha irmã Rosi Cleide, tá na escuta. Uhum. Mais um marido, minha mãe Vânia, meu pai de rock, meus primos na serra, pra Tita da Rua Florindo Peixoto e para todos os ouvintes.
0: Valeu, minha amiga Renata também está ligada com a gente. E o meu amigo, ela é filha do meu amigo, o Zé de, o Zé de Rock. Nem de rock, pai. Nem de rock aí, nosso amigão aí, federal, né? Um abraço pra ele, pra toda a família ligado com a gente. Vamos com mais um áudio aqui. Vamos falar com quem agora? Vamos lá, boa noite.
4: Das Casas Roberta, que é Mário José, povo Alage. Quero ouvir a música de Zé Zé Camaluciano, Sorriso Bonito. Pra oferecer a todos meus amigos, minhas amigas e a todos os ouvintes, a você e a sua família.
0: Obrigado para você também, para toda a sua família, para todos os nossos ouvintes. Tem mais gente? Vamos lá, boa noite.
5: Boa noite, Cacaia. Aqui é Cazumba de novo, aqui ouvindo.
0: Vamos, Cazumba. Vamos
5: chamar Batista, se puder. Vamos noite às duas, para todos os ouvintes do Educador FM, Cazumba de novo. Estou aqui ligadinho, ué.
6: Qualquer uma terra para oferecer a toda a minha família, a todos os ouvintes da Educadora, é para você.
0: Pronto, ele chegou a gravar o resto, né? Tem um aqui. Boa noite, Cacaia. Passa uma música de Fernando Mendes. É Zefa na Avenida José da Cunha. Valeu, Zefa. Obrigado pelo rádio ligado. Vamos ao telefone? Alô do telefone. Boa noite.
7: Boa noite, Cacaia. Cacaia, tá saindo a GB, viu?
0: Vamos ver se der tempo aqui, viu, Ailton? Tá, tem um quilo de música aqui.
7: Tá então deixa amanhã.
0: Viu? Se der tempo aqui, a gente toca aí, tá bom?
7: É, se der tempo, você passa aqui. Não mora, não passa ninguém, viu?
0: Eu vou botar, sabe que hora? Na hora da Seresta eu boto.
7: Pronto, tá bom, também. Tudo bem, tá bom, tá joia.
0: Porque eu misturo com a Seresta ela, tá bom, Ailton?
7: Beleza. Não, tá joia.
0: Valeu, valeu, um abraço. Valeu, aí. Boa noite. É isso aí, meus amigos, e vamos seguindo. Vou botar a GP na hora. É a GP na hora da Seresta, viu? Para nosso amigo Ailton aí, ouvindo a gente na cidade de Ribeirópolis. Daqui a pouco tem a música, rapaz, do nosso amigo é Nelson. É, o grande Nelson. E também para o José Augusto Namorador. Só qual é a música, não? A música é... Escreva uma carta, meu amor, com Bruno... Não, rapaz, que é isso? Que Bruno, rapaz? É com... Bartô Galeno, nosso amigo Zé Augusto, ele é muito fã dessa música, tá bom? E, eita, rapaz, tem, não vai dar tempo não, mas vamos botar o pessoal a falar, tá bom? É, daqui a pouquinho, o melhor da nostalgia toma conta do nosso coração. Olha, nosso amigo Malaché chegando por aqui, cheio de novidade, satisfeitíssimo. Quem também está ouvindo a gente é a Regina. É, a grande Regina. Valdoils, boa noite.
8: Boa noite, Cacá. Aqui é Valdoils. Gostaria de ouvir uma música aí, Cristiano Neves. Tento ligar, mas hoje não consigo, não.
0: Tá russo o negócio.
8: Ofereço pra você, pra meu filho e minha família e pra todos os amigos e amigas, do primeiro ao último. Tchau e obrigado.
0: Valeu, Valdoils. Tchau e obrigado. É isso aí, meus amigos. Rick Renner, quem foi que pediu? Tá, foi... A música Filha foi no início, não foi do programa. Vamos tocar agora, viu? A música pra você, depois a gente vai com o resto do pessoal, tá legal? Em Frei Paulo, 22:16 agora. Filha, Rick e Renner.

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0: Agora em Frei Paulo são 22h38, 10h38 agora aqui na cidade de Frei Paulo. Paulinha, cadê Paulinha da Marias Pretas? Alô, Paulinha, aqui, achei Paulinha aqui. Festa de Nossa Senhora Aparecida, de 5 a 11 de outubro de 2026, no povoado Marias Pretas, aqui em Ribeirópolis, Sergipe. É a paróquia Sagrado Coração de Jesus, com o tema Com Maria em Comunidade, Conhecer a Palavra, tá bom? Portanto, o nosso pároco, o padre Edivaldo Santana, juntamente com a comunidade da Capela de Nossa Senhora Aparecida, no povoado Marias Pretas, em Ribeirópolis, sentem-se honrados em convidar todo o povo de Deus para participar do seminário e festa em homenagem à excelsa padroeira Nossa Senhora Aparecida, que acontecerá de 5 a 11 de outubro de 2026. Com o tema, com Maria em Comunidade, Conhecer a Palavra, né? Primeiro dia será dia 5 de outubro, né? Depois da eleição, tema, Evangelho do Dia. Os homenageados, povoado Alagadiço, Pé de Serra, Areias, Lagoa da Mata. E o celebrante será Padre Alessandro, Ministério da Música, Imaculado Coração de Maria. Achei, viu, Paulinho? Achei Paulinho aqui agora. Estava tanta da coisa aqui, o cara fica do... Hoje tá em pista, tá bom, é assim, rapaz, bom é assim. E nós vamos fazer o seguinte, Maldi falou já, tem mais um aqui, né, vamos lá, boa noite. Pera aí, deixa eu retornar, que tava aqui na pausa, viu, o nosso amigo, o Cláudio do Cambuqueiro, rapaz, vamos botar ele, vamos votar tudo certinho, vamos votar tudo certinho pra Cláudio do Cambuqueiro falar normal, né, Cláudio?
1: Oi, Cacai. Cacai, aqui é Cláudio de Cambuqueiro, Nossa Senhora da Glória. Quero pedir a música de Amado Batista, Folha Seca. Oferecendo a minha mãe, Tidinha, Fátima Linha, Fabiana, Chaguinha da Queimada do Mim, Carlinhos do Nossa Senhora da Glória, Fátima do Nossa Senhora da Glória. E para vocês aí, todos do programa, muito obrigado e uma boa noite, viu?
0: Valeu, Cláudio, obrigado aí pela sintonia. Vamos falar com o nosso amigo Edjânio, em Itabaiana, no bairro Marianga.
2: Boa noite, meu grande amigo Carlos Alberto, que está falando aqui é Edjânio, do bairro Marianga, Itabaiana, Sergipe. Hoje gosto de ouvir a música de Fábio Júnior, Só Você, para oferecer minha grande amiga Marlene e também para todos os ouvintes que estão tá curtindo a Educador nesse momento. Boa noite, um bom descanso para todo mundo e até amanhã, se Deus permitir.
0: Valeu, Edjânio, sempre nos ouvindo aí. Vamos falar com mais uma vez Maúdo. Boa noite, Maúdo.
3: Cacai, eu de novo, marido do Padre Mocão, horrível de a música, Tina Ramos, Desilusão, viu? Pra oferecer a todos o povo do Mocambo, Luzia, minha irmã, Carminha, minha irmã, Seuzinho, meu irmão, Valdina, minha prima, Luzia, irmã Cambira, minha prima também, Lia Quimpinhão, Edilma, professora, Nenê, professora, Lúcia de Carlos, e Lixa, viu? E Gil do Nascença, que Deus abençoe. Tchau, passe mesmo, Cacá, pra que a maçã é top, sua família também.
0: Valeu, Maldo, valeu, obrigado pela sintonia. Tem mais um aqui, boa noite.
4: Boa noite, Cagai. Cagai, o que você quer que você usa? Bem boa noite, não tenha medo.
5: Que é o Ciel de Rio Grande do Sul, meu brother. Eu sou de Aracaju, viu?
0: Valeu. Animado, rapaz, animado, viu? Então aqui, boa noite, Cacá, aqui é Andressa, da Portelinha. Passa aí a música de Bruno Marrone, Banco da Praça, né? Ofereço a todos os ouvintes, tenham uma ótima noite. Valeu, obrigado, Andresa. Valeu, Andresa, obrigado pela sintonia. Vamos com mais um áudio, boa noite.
6: Cacá, pessoal, boa noite, Val da Barraca.
0: Val da Barraca.
6: Cacá, você passa aí qualquer música do programa aí, vou oferecer pra você, pra sua esposa Neguinha, sua filhinha, sua neta, toda a sua família, pra bandido Itabana Adelso, Raquel Zinevajuga, Maria Bernadette, Carlos Daniel, Zé das Frechas, para nossa amiga Riquinha da Silva, Mozilla das Ações, Augusta Morador, Augusto Gari aqui na Rua Nova, Pedro dos Milagres, Lucas da Mercearia, Zé de Moisés, Dona Iraci, o Zé do Corinthians, Sargento Lima, Adão Moto, Paulo Zé Doneira, Paulo Nunes, para nossa amiga Erivar Boiador, Naldo Almeida, Carlinha Almeida, Adriana Almeida, Paulo do Sul, da Seis Bases, Guilherme Semolinho, Valdomiro Lagarto, nosso amigo Bizungo no Cajueiro, para o dedo aí da Nossa Senhora da Glória, para o Zé de Irmã no Saco da Serra e para todos os ouvintes, que Deus abençoe. Uma boa noite, até amanhã, Cacá.
0: Valeu, Valdo Barraca, obrigado pelo rádio ligado. Tem mais gente, vamos lá, boa noite.
7: Meu amiguinho, manda aí uma boa noite para ele, manda um oi para ele, na moral.
0: Oi!
7: É o Zé
0: de Queixinho,
7: trabalhando do Vermelho. Manda aí um oi para ele, uma mensagem de boa noite, por favor. Eu gosto do programa.
0: Então, boa noite para nosso amigo Zé de Querestinho do Vermelho de Itabaiana. É, alô, Zé de Querestinho do Vermelho de Itabaiana, um abraço. Tem mais um aqui, rapaz. Neide, cadê Neide?
8: Boa noite, boa noite. Eu gostaria de oferecer uma música a Paulo Vieira Bonfim, morador do sítio Porto, aqui da cidade de Itabaiana. A música de Amado Batista, Folha Seca. Quem oferece é a Neide, da cidade de Carira. Ofereça a Paulo Vieira Bonfim, aqui da cidade de Itabaiana, morador do sítio Porto.
0: Tá vendo aí? Saiu na hora. Vamos lá. Folha Seca, Amado Batista. Pedidos de quatro pessoas.

Luciano sem você. Aí é o João Augusto Oliveira e Camila que gosta de curtir essa belíssima canção. É Joãozinho Oliveira, que é fã incondicional do cantor, a dupla Zezé de Camargo e Luciano. É de Jânio. Olha a sua música aí, é de Jânio, Fábio Júnior. Só

0: Do Júnior, só você aqui, educadora, simplesmente demais. Diz aí, nossa amiga Selma, boa noite.
1: Boa noite, Cacá. Aqui é Carlinhos Mototáxi.
0: Carlinhos Mototáxi.
1: Quero pedir uma música de Sula Miranda, São Tantas Coisas, para oferecer primeiramente Gato Guerreiro. Depois Zé de Júlio com Gilene Curte as Graças. É, Edinaldo aí no Pau Ferro, Povoado Pau Ferro aí, do Bar. Valda Barra em Ribeirão, Zé Aldo. É, Guiné aqui, aqui em Frei Paulo. E a galera toda aqui na Portelinha, a galera da Portelinha. Boa noite, Cacá. Tenha boa noite.
0: Valeu, valeu. Aí é o nosso amigo Carlinhos Mototáxi e sua esposa a Selma também ouvindo a gente, né? Tem um aqui. Boa noite, Cacá. Tô curtindo o seu programa. Aqui é em Glória. É Rosa e Família. Abraço, Carlos. Quero ouvir Vitiléu, Água de Oceano, só pra curtir. Então, vai curtir agora. Vitiléu, Água de Oceano.
2: Você fala aí, vai.
3: Fala o quê?
2: Você fala.
3: Alô, pessoal do YouTube.
2: Tudo bem, a gente vai cantar pra vocês
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Victor e Léo, Água de Oceano, e foi a última do programa Momentos de Amor. Daqui a pouquinho, depois comerciais, eu volto com o programa O Melhor da Nostalgia. 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
1: Agora são 23 horas e 13 minutos, 11:13 agora. 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Já estamos em sua última hora deste último dia de setembro de 2026. A estação é primavera, a estação das flores, e eu parabenizo a você mais uma vez pelos anos que vocês completaram, né? Pela idade. Felicitações moral, é? Muito bom saber que você completou idade nova com muita saúde. Aqueles que não têm saúde, que Deus os proteja e dê sua saúde de volta. 998-43-4109-998-28-0577 são os telefones que você liga, pede sua música e oferece a pessoa que você mais gosta. Bom? Programa Melhor da Nostalgia, dizendo que tem trido e festa em honra a São Francisco de Assis, na comunidade do povoado Serra Preta, aqui no município de Frei Paulo. Teve início hoje, dia 30 de setembro, e vai até o dia 3 de outubro de 2026. É uma realização da paróquia Nossa Senhora da Conceição do povoado Alagadiço e o pároco Damião Oliveira. Portanto, o padre Damião Oliveira, juntamente com as pastorais e toda a comunidade, convida você e sua família para participarem do trido e festa em honra a São Francisco de Assis, que acontecerá de 30 de setembro a 3 de outubro de 2026. Tema: São Francisco, da vida até a morte, um chamado à santidade. Hoje teve o início, foi com o Padre Jato. Só amanhã, dia 1º, amanhã será dia 1º de outubro, quinta-feira, o celebrante será Padre Rubens. E homenageados os jovens e as crianças, Ministério de Música, Imaculado Coração de Maria, comunidades convidadas, Alagadiço, Areias, Pé de Serra, e o gesto concreto, material de limpeza. E a nostalgia destaca as primeiras de hoje. Alô, Gaurete Danta, sempre curtindo a gente. Vai para nosso amigo Ailton, a primeira música, AGP, Moro Onde Não Mora Ninguém. Na sequência, tem Aguinaldo Timóteo, Rastros na Areia. Epa, aí Moro Onde Não Mora Ninguém pulou. Primeiro vai Aguinaldo Timóteo, depois vai AGP, tá bom? Chuta a parede.

música bonita do saudoso AGB, Moro Onde Não Mora Ninguém. Outro saudoso, Aguinaldo Timóteo, Rastros na Areia. 23, mais uma vez, isso quer dizer que são 23 horas, 23 minutos e 23 segundos aqui na cidade de Frei Paulo. Vamos ao nosso WhatsApp. Olá, tem alguma coisa? Tem sim. Tem, Claudiana, tem sim. E vem lá de Nossa Senhora da Glória, diz o seguinte, meu irmão, grande professor Carlos Alberto Cacaia. Aqui é Messias de Glória, seu programa é viciante, cada dia nos deixa ligados cada vez mais. Um abraço para todos aí em meu Frei Paulo lindo, em especial para você e toda a sua família e também a todos os meus familiares, ao professor Lô, ao Chico de Bastião, ao Sérgio de Zé Pequeno e Maria, irmã de Lucrécio, minha irmãzona, enfim, a todos, fica com Deus. É, prima segunda ela, viu? É Marta Rocha, o Lucrécio, também a Maria, são primas, primo e primas, minha segunda, né? Segunda, é parente ainda, por longe, mas é. Não é carnal, mas é parente por longe ainda, tá bom? A família dos Bahias, né? Tio Jonas. Alô, galera também ouvindo a gente na capital sergipana, na grande Aracaju, tá bom? Olha, nossa amiga Zefa, na Avenida José da Cunha, ela pediu a música de Fernando Mendes e eu vou tocar agora. E o Zefa, aí na Avenida José da Cunha, Fernando Mendes canta Caminho Incerto e Nelson Gonçalves, Chore Comigo.

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Confira comigo em Frei Paulo, são 23:42 agora. Estamos na última meia hora desta quarta-feira, meio de semana, último dia do mês de setembro de 2026. Nossa aí, nossa amiga Sueli, Suelma, João Martins, aqui na cidade de Frei Paulo. Alô, Suzy Clay, na rua Graco Cardoso, Jusciene, Selmo, Zé de Ribeirão, nosso amigo César, Rompo Ferro, alô, Rompo Ferro, é o Robson aí na Chácara Santo Antônio, também nos ouvindo aí nesse momento, alô, Finha, Tontonho, pessoal da rua Itabaiana aqui na cidade de Frei Paulo. Ednei, Ed Clay, Nova Beth, na Agostinho de Carvalho, alô, Gabi, na rua Antônio Joaquim de Andrade e também o Júnior, Mano Bila, além de Cristo. E a música não para porque desta feita quem canta e encanta é o José Augusto Sergipano, Beijo Gelado e Núbia Lafayette, Cinderela.

Agora são 23h51. Parece-me que amanhã será o último dia, viu? Das isenções políticas, né? Por isso que o programa, cada bloco a gente toca 3 músicas e com esse período nós estamos tocando apenas 2 músicas cada bloco, né? Isso quer dizer que nós ficamos com menos 3 a 4 músicas aqui no programa O Melhor da Nostalgia, tá legal? E vamos deixando as últimas. É, vai ficando por aqui programa O Melhor da Nostalgia, com mais um programa concluído, graças a Deus, né? Graças a Deus, mais um programa concluído. Você vai ficar com 2 belíssimas canções, Carlos Santos, Quero Você, e Fernando Mendes, Eu Queria Dizer Que Te Amo Numa Canção. Vim ver se você está bem e te desejar uma abençoada noite. Durma bem e até amanhã, se Deus quiser.

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sertanejo, bom dia! Bom dia, meu sertão, bom dia, meu agreste, bom dia, meu nordeste! Bom dia pra você acordando nessa madrugada, neste amanhecer do dia, 4 horas e 8 minutos, manhã de quinta-feira, 1º de outubro do ano 2026. Isso mesmo! Pois é, meu amigo, quinta-feira, 1º de outubro do ano 2026. Estamos aí, chegando quase na... Quase no final do ano, viu? É, estamos aí no 10º mês, faltando apenas aí 2 meses para o final do ano, né? Novembro e dezembro. Então, meu irmão, aproveita a vida, viva a vida. Faça as pessoas felizes e procure sempre plantar boas sementes de paz e amor. Porque o da vida é o que nós levamos... Só levamos aquilo que nós fizemos de bom, viu? Porque o que é de ruim, meu irmão? A gente vai prestar conta ao homem lá de cima. Bom dia!

0: partir de agora você liga para mim 98434109, liga também para 98280577. O WhatsApp aqui da Educadora, você já sabe, você já conhece, manda sua mensagem, manda o seu áudio aqui para o WhatsApp aqui da Educadora 9940-1691. É isso mesmo, ó, 9940-1691, manda seu áudio até 30 segundos, sertanejo. E já tem gente na linha que quer falar com a gente, alô, você do telefone, bom dia.
1: Bom dia, meu amigo.
0: Bom dia, eu falo com...
1: Messias de Carira.
0: Seu Messias de Carira, quer que manda aqui nossa programação, seu Messias?
1: Eu quero que você passe a música Milionário Zé Rico, Estrada da Vida.
0: Estrada da Vida, pra quem o senhor oferece?
1: Ofereço a vocês da rádio, Zé Dalmo das Copias, Malvita e Cobra da Fortuna, Raquel Baú, Beto da Catrina, Beto da Feda Grande, Silvio Mili, Bandido da Baiana, Zé Martinho do Bado Vaqueiro, Quarequeiro Barulho da Nova, Galego Zé Terrinha, Pedro Picaçula, Ivan Basto, liderança aqui nosso da Boa Vista, o meu amigo Arinaldo Sapateiro e a todos os ouvintes da Rádio Educadora, meu irmão, uma de paz e felicidade,
0: meu irmão. Muito obrigado, meu irmão, saúde, muita paz pro senhor, viu? Tudo de bom. Olha, 4h14, vamos à linha 2, alô, bom dia.
2: Bom dia, sertanejo.
0: Bom dia, eu falo com Sulo.
2: Ele mesmo.
0: O que é que manda aqui no nosso programa, Sulo?
2: Se der tempo, toca aí o Velhinho da Estrada.
0: Velhinho da Estrada, pra quem o senhor oferece?
2: Feito pra você e toda a sua família, meus filhos Vitor, Clésio, Vinícius, minha esposa Iracema, tia Iracema, tia Cotinha, Irivan, Paulo do Gado, Bizum, Tonhão, Fátima Torrozinha, tia Nen Cavana, a Raquelzinha, Gervânia, Bandida, seu Givaldo do Cadim do Bolo, Zé Guilherme, Vaqueirinho, Cadeus, Valdomiro, seu Valdabarraca, seu Guri, seu Armando, Reinaldinho Almeida, o Cosma da Arranhento, o Reginaldo aqui, Fernando da Lagoa Grande, pai do Júnior lá de Curi, para todos os seus ouvintes ainda. Um abraço e um bom dia para todos.
0: Muito obrigado, sertanejo. Um ótimo dia. Saúde e muita paz pro senhor, tá bom?
2: Pra nós todos, com fé em Deus.
0: Valeu, sertanejo.

0: vamos que vamos falar com mais ouvinte. Alô, você do telefone, bom dia.
1: Bom dia.
0: Eu falo com quem?
1: Geraldo Assentamento, Flor da Índia.
0: Senhor Geraldo da Flor da Índia, quem é que manda aqui nossa programação, sertanejo?
1: Foi possível que queria aquela toada do boi de carro, do carreiro.
0: Lagro de boi de carro, para quem se oferece?
1: O Daniel Pé de Raposa, o Zé de Armando, Cato da Serra, Paulo Fábio Júnior, enfim, tudo que assistia essa programação. Uma boa quinta-feira para Vossa Excelência.
0: Muito obrigado, um ótimo dia, saúde e muita paz pro senhor, tá bom, sertanejo?
1: Obrigado.
0: Valeu aí, nosso amigo Geraldo, pessoal da Flor da Índia, bom dia. Olha, 4:16, alô do telefone, bom dia.
2: Bom dia.
0: Falo com quem?
2: É o Velho Tonhão.
0: Velho Tonhão, o que é que manda aqui nossa programação, sertanejo?
2: Passa aquela música, sextou, sabe bem aí.
0: Sextou, mas não sextou ainda não, viu? Vai
2: pintar amanhã.
0: E pra quem se oferece, sertanejo?
2: Esse é pra mim, a esposa dele, esse pra Cristiana aqui em Mato Café, esse pra Franco de Glória, esse pra Sula, pra as bandidas, pra Duí, pra Ivan e tudo. Esse pra galera que tá se cumprindo aqui onde. Pra vocês aí da rádio.
0: Muito obrigado, sertanejo, que Deus deu um bom dia, saúde e muita paz, tá bom, sertanejo?
2: Também, valeu.
0: Valeu, grande abraço, obrigado pela sintonia. Daqui a pouquinho nós vamos estar liberando os áudios, né? É. Quero hoje, dia 1º de outubro, parabenizar essas pessoas queridas. Nossa amiga Luzia, lá do Pé da Serra, né? Nossa amiga Luzia. A esposa do nosso amigo Neno, lá do Pé da Serra, feliz aniversário. Parabenizar minha amiga Cleonice, a ministra da Eucaristia Cleonice, feliz aniversário. A Luciene, lá do Catuá, parabéns, Luciene. Meu amigo Zé Macaco, povoado Serra do Machado, bom dia. A nossa amiga Tereza de Euclides, Tereza de Euclides, parabéns, feliz aniversário. Que Deus abençoe. Parabenizar também meu compadre Pintado, Pintado da Embira, né? Grande pedreiro também, completando idade nova. Alô do telefone, bom dia.
3: Bom dia, Carlos André.
0: Bom dia, falo com quem?
3: Ailton Padre Mateus.
0: Diga, seu Ailton, o que é que manda aqui nosso programa sertanejo?
3: Se você puder passar aí cordão de ouro com trio parada dura.
0: Cordão de ouro com trio parada dura, pra quem se oferece?
3: Pra Gedá, pra Seu Valduís, pra Seu Ivan Boiador, pra Pedro Calvicana, pra Raquelzinho do pai dela, pra Zé das Frechas, pra Didas, pra Chudinho, pra Luca da Mercearia e pra Birola da Boa Esperança. E pra todos os ouvintes, Deus lhe abençoe, Deus um bom dia, até amanhã se Deus quiser.
0: Até amanhã se Deus quiser, sertanejo. Vamos que vamos, 4:18, alô, bom dia. Caiu a ligação, então vamos de música. 4:18, milionário José Rico tá chegando pra cantar pra gente nessa madrugada, sertanejo. Bom dia pra você, bom dia, bom dia, bom dia, dona Maria, bom dia.

0: Sertanejo aí, Paulo Nunes, Zé de Almeida cantando pra gente aqui na sua Educadora FM, na sua 89.5. Bom dia, bom dia, bom dia pra você, amigo ouvinte, a você ligadinho na Educadora FM, na sua 89.5. Vamos que vamos, sertanejo, falar com esse povo, falar com essa gente. Alô, você aqui do telefone, bom dia.
1: Bom dia, sertanejo.
0: Bom dia, Giovânia de Ribeirópolis. Quem é que manda aqui nosso programa, sertaneja?
1: Eu quero parabenizar o Zé Macaco, né, que tá aniversariando hoje.
0: Isso.
1: Para ele e todos os aniversariantes, que Deus dê muita saúde, muita paz, muitos anos de vida. Eu ofereço as músicas do programa para meus pais, para meus filhos, para meus irmãos, para Valda Barraco, para Valdo Wilson, para Raquelzinha, para Wanda, para Beta, para Bandida, para Bernadette de Espinheiro, para seu Jessé Vaqueiro, Teta Vaqueira, aqui de Ribeirópolis, todos aqui de Ribeirópolis, que ali ouvintes, até leite, para seu José Arnaldo família, Dona Irene família e para você que sou família. Ouvindo,
0: ok? Muito obrigado e um feliz mês de outubro pra você, tá bom, sertaneja?
1: Amém, sertaneja. E outubro vem com saúde e paz pra todos nós.
0: Amém, né? Nós todos. Grande abraço, tá, saúde bem. E paz aí pra você.
1: Bom dia
0: aí, nossa amiga Giovânia, lá de Ribeirópolis, ligadinha aqui na Educadora FM, 4 horas 29 minutos, 4:29. Vamos ouvir aqui alguns áudios, né? Tem vários áudios aqui que chegaram pela madrugada. Ó, esse áudio aqui chegou a 1 hora e 4 minutos da madrugada, viu? Sabe quem foi? Nossa amiga Bandida, essa mulher não dorme não, viu? Alô, Bandida, bom dia, sertaneja.
2: Bom dia, sertaneja, aqui é a Bandida de Tabanda. Eu queria passar a música Rio de Lágrima pra oferecer pra você e toda a sua família, toda a educadora, Vada Barraco, Cardo Leite, Sandro Leite, Giovanna, Vanda Gato Cardoso, Colorido, Tonhão, Bizugas, Guilherme, Simão Dias, Vado Secundé da Aparecida, Givado do Cantinho Bom, Negue da Santa Maria, Tem Saco, Zé de Carinha, Beta de Pião, Beta da Grande, Tia Coquinha, Tira Sami, Vabaia Dona, Bia Meda, Bernadette Tabana, Caetabana, pra todos os todos meus amigos, todos falando, né, que eu não falo. Um bom dia, até amanhã, sertanejo.
0: Até amanhã, sertanejo, um ótimo dia, tem mais ouvinte.
3: Bom dia, Carlos André. Estamos por cá. Quero ouvir um forrozinho aí com o Luiz Gonzaga, preocupando hoje ouvir, ofereceu a Delma aqui no assentamento Moana. Seu Guri, o nosso amigo Funk, o Valda Barraca, Valdo Eu, o seu Erivan, Dona Vani Grato Cardoso Sulo, Reginaldo Catona, Leque da Ban, nosso amigo Geraldo aí na Fudanha, município de Gararu. Ontem teve uma mulher também de Gararu que participou, ofereceu também para ela, do município de Gararu. E para todos aí que sempre participam do seu programa. Um bom dia para todos, abençoado.
0: Valeu, sertanejo. Um grande abraço a todos vocês de Gararu. Obrigado aí pela sintonia do Rádio Ligado.
4: Seu doutor!
0: Seu doutor nordestino, 4 horas 31 minutos. Aqui só toca moda de viola, só música caipira, música que fala do homem do campo, do povo da roça.

0: Agora em Frei Paulo, 4:41, 4:41, bom dia. Zé, aguarda aí que daqui a pouquinho eu chamo você. Deixa eu atender aqui o ouvinte aqui, alô do telefone, bom dia.
1: Bom dia.
0: Eu falo com quem?
1: Laelcio
0: do Povoado Riachinho, o que é que manda aqui nos programas, Laelcio?
1: Então eu quero que você toque aquela de Rio de Solimões, Frio da Madrugada.
0: Frio da Madrugada, pra quem se oferece esse é Frio da Madrugada?
1: A todos os ouvintes que tá acordado nessas horas, né? Na luta da vida aí.
0: Certo, pronto, vamos tocar daqui a pouquinho essa linda música, tá bom, sertanejo?
1: Beleza, e tudo de bom, e Deus abençoe a todos.
0: Obrigado, pra você também, saúde e paz, tudo de bom. Olha, 4:42, alô do telefone, bom dia.
2: Bom dia, meu compadre, Carlos André.
0: Bom dia, senhor José, como é que tá tu?
2: Nós estamos bem, graças a Deus, né, rapaz?
0: Que bom, graças a Deus, que aqui manda...
2: Você tá bem, meu compadre?
0: Daquele jeito, viu? Daquele jeito, né?
2: Sempre bonito, né?
0: Sempre belo e bonito, viu? E hoje cheiroso.
2: Nunca fica feio, né?
0: E hoje mais cheiroso ainda, viu?
2: E tá.
0: É, que hoje acordei com vontade de tomar um banho, me penteei tudo, passei perfume.
2: Isso.
0: Vá que ela apareça por aqui, né?
2: É, quem sabe. Quem sabe, né?
0: Quem é que manda aqui no programa, sertanejo?
2: Ô, meu compadre, eu quero que você passe aí água no leite, viu?
0: Água no leite? Não é muito bom, não, água no leite. Mas pra que você oferece?
2: Não, não é bom, não. O leite é bom, é puro, hein, sem água, né, meu compadre?
0: É, o negócio é bom, é puro, viu?
2: O leite que coloca água não presta, não cria nata. A nata fica fina, não presta, compadre.
0: É verdade, você entende? Verdade.
2: Eu ofereço pra seu aí do pai Mateus. Ofereço pra nosso amigo Guri também, né? Ofereço aí pra Marta em Frei Paulo. Marta na Fazenda Onça e minha família também. Pra você, pra sua mamãe. Pra... É o Chumbinho, o irmão de Chumbinho também. Nosso amigo Marcelo, marido de Nilson Gavião. É, Dona Josefa, aí em Frei Paulo também. Dona Irene também. É, não faltando Dona Raquelzinha, o papai dela, o Júnior. É, pra minha esposa Gilberta, Adelvan, Josvan, Reis, Aizão. Pra minha nova Luana, 13 anos. Pra Letícia também. É, vai também pra meu sogro Antônio Bento, Dona Glorinha. O João Guilherme, Joel, Manjoso, Filho, Alex, o Tomás, vai governo você também, nosso amigo Gordo Tempeiro, governo você, nosso amigo Léo, o Aguilhe na nossa Bahia também, governo você. Pra Pimir, que tem um povo de Mandacaru, tá ligado no pé do seu programa, viu? Pra nosso amigo Zé Alves, Zé Pedro também, nosso amigo Júnior, nosso amigo professor Jorginaldo, enfim, meu compadre. É, para nosso amigo Roda Barrada também, família, nossa amiga Bandida Itabaiana, Gilvani de Ribeirão. E amanhã, meu compadre, tem gente completando idade nova, né?
0: Pois é, rapaz, é verdade.
2: Amanhã tem gente completando idade nova. Agora só quando eu der o nome, não, vou deixar o vídeo.
0: Pois é, e desde já quero aqui parabenizar aí o seu irmão Gidelso, viu? Parabéns para o Gidelso. Valeu, sertanejo! Grande abraço pro senhor, sertanejo!
2: Valeu, sertanejo!
0: Valeu! 4:44, tem mais ouvinte, alô, bom dia!
3: Bom dia, sertanejo!
0: Bom dia, neguinho da Santa Maria, que é quem manda aqui nosso programa, neguinho!
3: Fica com essa música mesmo que água no leite.
0: Água no leite pra quem se oferece?
3: Oferecer pra você, pra Val da Barraca, pra Val do Isso, pra Bandida, Pede do Saco Torto, pra Erivan Boiador, Naldinho Almeida, e pra Finha aqui, Mano Zé Derac, e pra todos que estiver ouvindo.
0: Valeu, meu amigo, que Deus dê um bom dia pra você, viu? Saúde e paz é tudo e bom. Valeu, meu amigo. Um grande abraço aí pra você, sertanejo. Obrigado pela sintonia do Rádio Ligado. 4:45,

Agora em Frei Paulo, 4:50, 4:50, bom dia pra você, sertanejo, atendendo mais ouvinte, tá chegando ele. Ei, Sérgio Reis, vem cantar pra gente.

0: E grande Sérgio Reis cantando pra gente aqui na sua Educadora FM, 4 horas e 53 minutos. Mais uma vez parabenizando nossa amiga Cleonice, né? É, hoje completando idade nova, sendo abraçada aí pelo seu esposo, aí pra sua mamãe, seu papai aí no Celão. Um abraço aí pra Cleonice lá no Celão, né? Pois é, a professora, a ministra da Eucaristia, Cleonice, que Deus abençoe, viu? Ah não, rapaz, a Cleonice de hoje não é a Cleonice, ministra não, rapaz, a Cleonice de hoje é a esposa aí do nosso amigo, do meu primo Tuita, né? É, do meu primo Tuita, parabéns aí então, viu? É isso mesmo, Carlos André, é isso mesmo. A Cleonice é a esposa do Tuita. Que Deus abençoe, sertaneja. Nossa amiga Luciene, lá do Catuabo, deve estar dormindo, né? Quem dorme é ela. Nossa amiga Luzia, lá do Pé de Serra, parabéns, Luzia. É, nosso amigo Zé Macaco, da Serra do Machado. Tereza de Euclides, lá do Alagadez, parabéns pra dona Tereza.
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0: Alô, você do telefone, bom dia.
2: Bom dia,
0: eu falo com quem?
2: Cebão da Baixa Larga.
0: Cebão da Baixa Larga, quero agradecer a você pela audiência e passar aqui uma novidade para os ouvintes. É, foi feita uma pesquisa, né, aqui na região, e o programa Desperta Sertão, né, tinha várias perguntas, qual melhor locutor, qual melhor programa, qual melhor isso, e o melhor programa da região, nosso programa ganhou em primeiro lugar, viu? E eu quero assim agradecer esse título e esse troféu a vocês, amigos ouvintes aí, por ter cedido a gente, né? Foi feita uma pesquisa durante vários meses na internet, no Instagram, no WhatsApp, e o nosso programa ganhou como primeiro lugar programa sertanejo. Então eu quero aqui agradecer a cada um de vocês ouvintes por essa conquista, viu, sertanejo?
2: Isso, sertanejo, quem agradece mais é a gente, sertanejo.
0: E o que é que o senhor manda aqui no nosso programa, meu amigo?
2: Se você puder, der tempo, me passar os quatro cantos da casa, sertanejo.
0: Os quatro cantos.
2: Ouvir a voz de Deus.
0: Pronto.
2: A voz abençoada.
0: Já está aqui na ponta da agulha, viu?
2: Essa manhã de quinta-feira, que Deus conseguiu a gente até agora de manhã, e é para conseguir até o final do nosso tempo.
0: Isso, com certeza, com certeza.
2: Quero que você passe a música aí para oferecer a minha esposa, minha mãe, a todos meus irmãos, a dona da Baixa Larga. Alex de Pinhão, Alex da Fazenda Anta, o Osso de Pinhão, Beca de Pinhão, Foguinho de Pinhão, José Guilherme de Simão Dias, José Anicóvio de Pinheiro, Bahia Luciano do Povoado Raja, e pra você, sertanejo. Deus abençoe o nosso dia.
0: Obrigado, amigo. Deus abençoe sempre, viu? Amém, saúde e paz, sertanejo.
2: Esse programa maravilhoso pra gente, pra contar todo dia, 4 horas da manhã.
0: Ei, coisa boa, graças a Deus, viu? Amém, é nós todos. Pois é, sertanejo, Educador FM, eu sou 89.5. Gratidão a cada um de vocês, ouvintes, né, que votaram, as pessoas que foram entrevistadas aí durante esses meses aí. Eu nem sabia que isso estava acontecendo, né? Mas ontem eu fui informado, então, né? Que o nosso programa conquistou o título do melhor programa da região. Que coisa boa, viu? Ei, sertanejo, tem mais gente que quer falar com a gente. 4 horas e 57 minutos. Alô, do telefone, bom dia.

0: a bandida Gilvânia, a dona Leida e a todos vocês que estão ouvindo a gente nesse momento. E só isso, domingo é a festa da democracia, ninguém vai brigar por política, ninguém vai discutir político. O que vem ganhar, vem fazer o melhor pelo povo. Eles estão cidadão, deu amizade de seu pai, de seu irmão, de seu amigo, por causa de política, né, Casandré?
1: Isso.
0: Vamos exercer a festa da democracia, todo mundo de mãos dadas. Quem seja o vencedor, que olhe pelo povo e quero parabenizar pelo seu programa e lhe dar mais uma vez os parabéns pela conquista do seu melhor programa, que seu programa chama Carlos André de Fé. Carlos André, um forte abraço. Já vou tendo 20 vezes com essa.
1: Valeu, sertanejos.
0: Bom dia e um forte abraço a todas as televisões de ouvido maravilhosa.
1: Deus abençoe. Deus abençoe sempre. Bom obrigado dia. Aí, viu, sertanejo? Valeu. Vamos que vamos, tem mais ouvinte que quer falar com a gente. Alô do telefone, bom dia. Caiu a ligação, vamos que vamos, sertanejo. O único número, os números que você pode falar comigo é o 9843-4109 ou 98-280577, tá bom? O telefone aqui do WhatsApp é somente para mensagem. Tem gente aqui tentando aqui ligar para o WhatsApp, mas olha, esse número aqui você não consegue falar comigo não, viu? Aliás, você não consegue falar com ninguém aqui da rádio por esse número aí, viu? O 9940-1691 é somente para mensagem de WhatsApp, valeu? Seu avô, mas deixa pra lá. Alô do telefone, bom dia.
0: Bom dia, Carlos André.
1: Bom dia, seu guri, que é que manda aqui nosso programa, seu guri?
0: Um bom dia para você e todos os ouvintes que estão participando do seu programa, hoje e sempre, né?
1: Obrigado.
0: E parabéns por esse programa abençoado, né? Que ganhou em primeiro lugar. Que Deus abençoe e seja para sempre, em nome de Jesus, né?
1: Amém, sertanejo, amém, amém.
0: E se for possível, você passa aí sete palavras com Zé Bento ou com Pedro Bento e Zé de A Estrada, pode ser?
1: Pode ser. Quem gosta dessa música aí é nossa amiga Wanda, né?
0: Ah, pois é. Pois se puder, passa ela aí pra nós escutar, né?
1: Vamos tocar daqui a pouquinho sete palavras. Pra quem Voz Mercê oferece?
0: Primeiramente pro senhor, por esse título que o senhor recebeu, né? Pra dona Ivanei, dona Giovânia, dona Fátima, Valduíso, Vadomiro, seu Zé de Armando, seu Sul Nascimento Barra, Preto de Caçulo, Beto, Jean de Preto, Paizão Zé da Fazenda, Marcelo da Santo, Elisvan, Deda, a esposa de cada um deles, Ronaldinho Almeida, Carlinhos Almeida com a família, seu Tony Isaac, seu Joãozinho da Fazenda Onça, Edinaldo aqui no Caibeiro, Bombim, e todos os ouvintes, que é muito graças a Deus, Zé, o Marcelo do Rancho Quatro Irmãos e todos os ouvintes, o menino aqui de Gararu e todos os ouvintes que estão participando do seu programa, hoje e sempre, porque aí o tempo está corrido, rapaz, me acordei agora.
1: Oh, Jesus, que dó do bichinho, acordou agora.
0: Dormi de olho fechado.
1: Isso, mesmo, que bom que foi de olho fechado, porque se tudo de olho aberto e a mulher ver, a mulher correr, viu? Valeu, sertanejo. Bom dia pro senhor.
0: Bom dia, saúde, felicidade.
1: Valeu, meu amigo. Alô, Misaia Boiadeiro. Essa aqui é pra nós, ó. Eu amo essa música aí, viu? Nas vozes dessas duplas aí, Lil e Léo canta pra nós aí, caminheiro. Vai pra o Misael, filho do Hamilton Rocha, o Miltinho. Abraço aí também pra outro Misael lá de Altos Verdes. 5 horas e 1 minuto, 5.

0: Rafinha, a todos que estão ouvindo esse maravilhoso programa. Fica com Deus, sertanejo. Leva eu pra lá,
1: leva eu pra tua casa. Bom dia, Carlos André. Aqui é Charlie Padeiro de Ribeirópolis. Gostaria de oferecer as músicas do programa para Zé Padeiro, Valda Barraca, Pedro do Caldo de Cana, sua esposa Carminha, Careca Padeiro, Machino Povoado Batinga, Pedrinho Povoado Milagres, Evangelho no Povoado Taquatiara, Leno no Aleixo, Foto de Belém da Belo Automóveis e para todos os ouvintes.
2: Bom dia, Carlos André. Aqui quem fala é Reginaldo, povoado Calendé de Nossa Senhora Aparecida, Sergipe. Gostaria de pedir aí uma toada aí da Carneira. Oferecer a toda a crama. Tchau, obrigado.
3: Acertando esse caso, André, aqui, Alex da Fazenda Anta, passando aqui hoje para pedir a toada do Vaqueira Despedida. Quero oferecer minha maninha lá em dois meses, foi da mesma, meu Deus, Silinho, Zé Foca, Narra, Saminha, Seu Cardoso, Manzinho, Machala, Leviano, na Globo, professor Vaqueiro de Vado, Cantinho do Bolo, Paula Boiador, Carlinho de Gina, o Austin Pião, Seu Milton, Perto da Balança, meu Pratão de Jaminha, minha Pratoa Cristiana, meu compadre Giovanni, meu compadre Eduardo, meu compadre Adalberto e a toda a bacana da região, sem esquecer de João Vitor lá em Pião. Tchuta, por calma.

0: Você que toda madrugada, que todas as manhãs estão ligadinhos. É do outro lado do rádio que a gente faz a festa acontecer, que a gente vê as emoções, que a gente sente o carinho, o amor desse povo querido. Aí cantou Daniel, além da música, do outro lado do rádio. E mais uma vez eu quero aqui, né, agradecer as inúmeras pessoas que durante esses meses aí votaram, né, aqui na pesquisa que foi feita aí no Instagram, né? E nós ganhamos aí o título aí como melhor programa de rádio pela madrugada e também o título aí como melhor locutor. Agradeço de coração, melhor locutor de rádio. Obrigado aí por esse título, obrigado aí de coração, tá bom? A gente agradece de coração, apesar de que eu não me considero o melhor locutor não, viu? Todos somos melhores quando a gente faz de verdade aquilo que gostamos, né? Todos somos melhores quando você faz com amor. Então não existe melhor, não existe melhores, né? Para mim somos todos aí no mesmo palácio, no mesmo padar, no mesmo degrau, né? Quando a gente faz as coisas por amor, se tornamos os melhores, claro, mas não existe, né, ninguém acima do outro. Mas agradeço de coração aí, a empresa, né, que foi feita aí, a pesquisa aí de melhor programa de rádio, melhor locutor. A gente agradece de coração, tá bom? Tudo isso para a honra e glória de Deus, porque sem Deus nós não somos nada, sem Deus nós não somos ninguém, sem Deus nós não teremos esse sucesso, nós não teríamos esse sucesso. Sem Deus eu não estaria aqui, né? Então toda honra, toda glória, nosso Pai Criador, nosso Deus, e claro, eu não posso esquecer, toda honra, toda glória, nosso Deus, mas também todo louvor a ela, a minha mãe Aparecida. A Nossa Senhora Aparecida. Outubro chegou, meu irmão. Ô, Nossa Senhora Aparecida, mãe do Brasil, padroeira do povo da roça, do povo sertanejo. Esse mês de outubro, ó mãe, que possa acalmar os corações daqueles homens e mulheres que se encontram aí agitados sobre o que vai acontecer no próximo domingo. Que cada um de nós possa viver a democracia, que cada um de nós possa viver, que antes de você ser eleitor, você é filho de Deus, você merece ser respeitado e também merece respeitar o próximo. Então, meu irmão, 1º de outubro hoje, nós queremos aqui nessa oração da madrugada, onde nós vamos tocar essa música aí, pedir à mãe Aparecida que ela passe à frente de tantas pessoas doentes, né? Ontem na minha caminhada eu encontrei com tantas pessoas doentes, dizendo: Carlos André, eu lhe escuto toda madrugada. Carlos André, seu programa me faz bem. Carlos André, seu programa para minha autoestima. Que bom, meu irmão. Mas também encontrei tanta gente na cama, numa maca, numa cadeira de roda. Pessoas que eu nem imaginava que estaria nessas situações. Mas ó, a fé em Deus tem que ser com certeza maior que as nossas dores, viu? Ei, a nossa fé em Deus tem que ser maior do que nós mesmos. Porque um carro sem gasolina, ele não vai pra frente, não. Uma padaria sem farinha não vai pra frente, meu irmão. Assim somos nós. Sem fé, nada vai pra frente. Por isso, na abertura do 1º de outubro, peçamos a Nossa Senhora Aparecida que ela passe à frente da nossa casa, da nossa família, da nossa jornada e daquilo que está lhe incomodando, daquilo que está lhe preocupando. Coloca na mão da Mãe Aparecida Sertanejo. 5:15, bom dia.
1: Oração a Nossa Senhora de Aparecida. Ô, Senhora Aparecida, que por Deus foi escolhida a padroeira do Brasil. Em todos os lares é adorada, entre as folhas conservadas no manto azul cor de anil. Desde um palácio enfeitado até um rancho abandonado lá nos confins do sertão, existe a imagem querida de Nossa Senhora Aparecida dando a sua proteção. És a luz dos viajantes que estão indo lá distante, com o coração assim diz. Ô, Senhora Aparecida, olhai a minha mãe querida que está bem longe de mim. Um prisioneiro fechado, vendo o céu por entre as grades, lembrando o destino seu, diz com a voz comovida: ô Senhora Aparecida, perdoai os erros meus. O navegante isolado, sobre os mares arrastados pela fúria de um turvão, só em teu nome bendito, que é a esperança dos aflitos, ele encontra salvação. Quantas mães junto aos bercinhos, vendo morrer o filhinho, o seu santo nome ela chama. E a Senhora Aparecida devolve de novo a vida do filhinho que ela tanto ama. Um doente agonizado, quando seus olhos parados, cobrindo de um branco véu, chamando o seu nome santo, envolvido no teu manto, ele subirá para o céu. Eu, sendo um simples artista, à procura de conquista, vou pela estrada da vida e levo comigo a confiança, a imagem da esperança de Nossa Senhora Aparecida. Quando encontro algum fracasso ou dominado pelo cansaço, eu aperto a sua imagem e a minha fé decidida na Nossa Senhora Aparecida de novo me dará coragem. Ô Senhora Aparecida, tu és a estrada florida que nos leva aos pés de Deus, porque todas as estradas se encontram na encruzilhada que é a cruz dos braços seus. É por isso que nossa gente, raça sublime e valente, por ninguém será vencida. Porque com fé te adoramos, em nossas preces te amamos, ô Senhora Aparecida. Ô Senhora Aparecida, mãe querida que nos protege a vida inteira, ajudai o nosso Brasil, deste povo varonil, desta terra brasileira. Uma salva de palmas à padroeira do Brasil.

mas que vem com a sua fé inquebrantável dizer: obrigado, Virgem Maria Aparecida, obrigado por tantos milagres. É gente sem perna, é gente sem braço,

0: Pois é, sertanejo, viva Nossa Senhora Aparecida, que ela passe à frente da nossa caminhada, da nossa jornada, que ela passe à frente desse mês que está iniciando, né? Parabéns aí para você que celebra o dom da vida. E vem aí, né, a festa de Nossa Senhora Aparecida, aqui da Aparecida, cidade vizinha aqui da gente. Hoje as novenas começa hoje, né? Deixa eu ver aqui, rapaz.
1: Desde pequenininho.
0: Isso mesmo. A programação aqui, ó, começando amanhã, aliás, né? Amanhã, dia 2 até o dia 11, festa novenário aí, todas as noites. Amanhã teremos aí o Padre Gildo, que vai estar celebrando lá na cidade Aparecida. Sábado é o Padre Mário César, lá de Nossa Senhora da Glória, né? Quem vai estar lá em Aparecida. Domingo, a celebração da palavra com as irmãs, a irmã Edviges, não é isso? Pois é, e assim segue, né? A cada dia nós vamos aqui trazer a programação das noites de novena lá da cidade Aparecida. E convidar você também.

da festa de Nossa Senhora Aparecida, padroeira lá da comunidade do povoado Barro Branco. Todo mundo convidado aí para a festa aí de 8 a 12. De 8 a 12, lá no povoado Barro Branco. Tem também já a programação da festa de Nossa Senhora Aparecida, lá no povoado Marias Preta. E eu estarei aí, né? É, com fé em Deus. Próxima semana estarei aí no povoado Marias Preta fazendo a noite de celebração. Deixa eu dar uma olhadinha aqui logo, né? É dia 7 agora de

festa aí de Nossa Senhora Aparecida começa segunda-feira lá no povoado Marias Preta, de 5 a 11 de outubro, né? De 5 a 11 de outubro, finalizando no domingo aí dia 11, né? E na quarta-feira, se Deus quiser, na quarta-feira, dia 7, eu estarei aí com vocês, com fé em Deus, viu? Fazendo aí a pregação da palavra. E lembrando que os patrocinadores dessa noite são os amigos do sertão, o grupo da Santa Chagas lá da paróquia, pastor do acolhimento e prefeitura e câmara de vereadores lá de Aparecida. E homenageados à comunidade povoado Barro Branco, isso dia 7, quarta-feira próxima. E na próxima quinta-feira se inicia a festa aí do povoado Barro Branco, valeu? Olha, 5 horas 25 minutos, 5:25, bom dia, vamos de música bonita aqui na sua Educadora FM, a sua 89.5. Nosso amigo Joaquim foi quem pediu, Jorge Deltinho, nem ligue, 5:25, bom dia.

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2: Bom dia, Carlos André. Quem tá falando é Doca da Volta do Carro. Quero a música de Chico Rei Paraná. Ofereça meu amigo Léo Mil Raqueiro. Ofereça Zé da Serra aí nas queimadas. E meus amigos aqui de Ribeirão Pires todos.
3: Bom dia, menina aqui do Pau da Sertana. Deixa eu passar minha música outro dia de saudade para oferecer aos meus filhos, meus planos do leite, meus netos, para toda a minha família, para o saco do Pau da Sertana, aqui da banda Chacamoura, seu Valto na Jurema com a esposa, Zé Corme no Arranhento, e para você, para sua família, tudo que vem ouvindo. Esse maravilhoso programa. Deixa eu dar um bom dia e até mesmo desse sertanejo, com muita saúde, muita paz. Bom dia.
4: Bom dia, Carlos André, aqui é Zé Bonzé, fez essa programação de hoje à todos os seus ouvintes, todos meus amigos, todas minhas amigas. Uma boa sexta, quinta-feira, fica com Deus.
5: Carlos André, bom dia, abençoado. Aqui é a Valda Barraca. Carlos André, quero pedir as suadas aí, as músicas sertanejas, ofereço para você, sua família, sua mãe, para toda a minha família. Aqui para a Giovânia, para nosso amigo Charlita Padeiro, Martinha Batina, para nossa amiga Raquelzinha, Zelas Frecha, essa turma boa aí, essa vaqueirama aí, todo mundo do Anjica aí, bom sucesso. Para o Elivan Boiador, Laudinho Almeida, Carlinho Almeida, Diana Almeida, para o Vizinho do Cajueiro.
6: Bom dia, Carlos André, bom dia, aqui quem fala é Antônio Vaqueiro, bom dia pra todos.
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8: Bom dia, Carlos André, aqui é do Vano, povo ali, fazendinha Carilho, quero ouvir a música Lágrima de Mulher de Carro com Léo Costa, uma felicidade, acho ela que manda me pessoa aqui, Cunha Descoberto. Gilberto Bonito, Ivan na Fazendinha, Galinho Zé Passo na Gruta da Macambira, Edicônio na Santa Maria, minha família na Fazendinha, Lua da Padaria, minha vitória, todos os vintais, educador, um bom dia, fica com Deus.
9: E vamos que vamos, sertaneja. 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Em Frei Paulo, 5 horas e 30 minutos, 5:30.

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0: Carlos André. Fala, sertanejo!
1: Ô, meu amigo Mena Mendes, falo sim, viu? Falo sim, com certeza. Um abraço aí, nosso amigo Mena Mendes. Alô, dona Zenaida, todos os moradores aí da Avenida José da Cunha, aquele abraço, aquele bom dia. Um abraço aí também pra pessoal aí da panificação Café com Pão. Um abraço aí, nosso amigo Vinícius aí e toda a rapaziada aí da panificação Café com Pão. Abraço para meu compadre André, padeiro André, a panificação do supermercado Barreto, lá da Rua Itabaiana. Abraço aí para todos os padeiros aí, para todos os funcionários aí da panificação Barreto, lá da Rua Itabaiana. Meu amigo Magno, padeiro da panificação Santa Luzia, bom dia para você também. Pessoal aqui do supermercado Andrade, né? Também forte abraço aí. Pessoal lá do povoado Alagadeço, a panificação Maria Vitória, meu compadre Lucas, bom dia. Os amigos padeiros lá de Ribeirópolis, né? Grande audiência aí, os padeiros de Ribeirópolis. Obrigado aí pela sintonia do Rádio Ligado, viu? Deus abençoe sempre, sempre. Vamos que vamos, sertanejo. Lê aqui as mensagens, tem muitas mensagens nessas horas, né? É isso, sertanejo. Olha, deixa só eu corrigir aqui, viu? Deixa eu fazer aqui uma correção aqui. Eu acabei divulgando aqui a programação da festa Nossa Aparecida, lá de Aparecida, mas não é de Aparecida não, viu? Aquela programação, rapaz, é lá da comunidade do povoado de Nossa Senhora da Glória, né? Deixa eu ver aqui o nome do povoado aqui, rapaz. É da comunidade Combuqueiro, Nossa Senhora da Glória. Então, a festa que vai começar amanhã, dia 2, até dia 11, lá do povoado Combuqueiro, Nossa Senhora da Glória. Um abraço aí para os amigos aí, tá bom? Obrigado de coração aí. Então, só corrigindo aqui a programação que eu divulguei há poucos instantes, não é da festa Nossa Senhora Aparecida aqui, da cidade Aparecida, e sim lá do povoado Combuqueiro, Nossa Senhora da Glória. Vamos ler as mensagens aqui, muitas mensagens nessas horas aqui. Olha, bom dia, sertanejo, toca aí, Zezé de Camargo e Lúcio, bom dia, você tem aqui, é Tiago de Altos Verde. Alô pra Thaís, a Renata, Matheus, Viviane, Neguinho, pra Orlando e pra Elisângela, professora. A música com Zezé de Camargo, Luciano, linda, linda. Alô, nosso amigo Orlando, aí de Altos Verde, bom dia pra você, sertanejo. Bom dia, Carlos André, toca a música aí, Água no Leite, Vaqueiro, Vaqueiro Totoco, Fazenda Jacaré, município de Frei Paulo. Eu escuto você toda madrugada, sou seu fã, obrigado. Obrigado aí, sertanejo, muito obrigado de coração, tá bom? Olha, bom dia, pode colocar a música de Leandro Leonardo, o Sonhador. Me chamo Emily Batista de Frei Paulo. Quero mandar pra todos que estão escutando nossa rádio. Valeu, Emily Batista. Obrigado pela sintonia sertaneja. Olha, bom dia, sertanejo. Aqui é Jefinho de Batata, Ribeirópolis. É isso mesmo, aqui é Jefinho de Batata, de Ribeirópolis. Passa música na vaquejada que me sinto em casa, com Marcos e Mike. Ofereço para todos do agro e para todos os ouvintes, obrigado. Um abraço é para toda essa rapaziada aí do agro. Obrigado aí, o Jefinho. Alô, Batata, lá de Ribeirópolis. Bom dia, sertanejo. Olha, bom dia, sertanejo. Júlio de Santa Rita. Um abraço é para o Júlio. Bom dia, sertanejo. Bora cuidar, fazer o café. Já fiz, minha filha. Já fiz. Agora você não sei, viu? Mas eu, 3:30, a chaleira já tava aí fervendo, viu, Taninha? É a Taninha do Alagadiço. 5:41, 5:41, vamos de música bonita aqui na sua Educadora FM, na sua 89.5. Bom dia pra você, sertanejo. Obrigado aí pela sintonia do Rádio Ligado. Bom dia, Chico Rei Paraná, cadê? Chega pra cá, rapaz, vem cantar pra esse povo querido. Canta pra nós. Alô, velha de Taguinha. Alô, comadre Nilma. Alô, compadre Adelmo. Fazenda de

0: dia, sertanejo. Aqui quem fala é Pedro Sucupira. Se for possível, toque 6 vezes, menino da porteira. Esse é meus amigos das Cupiras, nosso amigo Bizungo, esse menino de ouro, aí na fazenda Fome Zero. Valeu, um abraço, Nossa Senhora da Aparecida lhe abençoe, Carlos André. Não ligo, mas tô ligado.
1: Bom dia, Carlos. Carlos André, que é Rosa aqui de Nossa Senhora da Glória. Tô curtindo seu programa, viu? Tô ligado aqui. Quer que você toque uma música de Rio Negro Solimões, Na Sala da Bota, pra oferecer, oferecer a você e a todos os seus ouvintes, a toda a minha família e a todos os meus amigos e amigas, né? Estiver ligado nesse momento. Um grande abraço, Carlos André. Fica com Deus, viu? Aqui é Rosa, de Nossa Senhora da Glória. Tô gostando do seu programa, hein? Tá muito bom, viu? Muito alegre. Cheiro. Um grande abraço.
2: Bom dia, sertanejo. Aqui é seu ouvinte, Bernadette. Amigo, gostaria que você passasse para mim a música de Rick e Remy, Não Perca Sua Fé. Eu peço para você, toda a sua família, meu filho Serra Redondo, minha filha Marilinha Lagadice, minha amiga Neuzide, no assentamento Riachão, com toda a família dela, todas as minhas amigas daqui de Frei Paulo, Serra Redonda. Tchau, meu amigo, que Deus lhe abençoe e consiga uma quinta-feira, a você e a todos nós.
3: Bom dia, Luciano de Pinhão, que eu tenho uma de Danielzinho Oferecida, Casco. Longo, Baiano, Danilo, Nelma, Lucas, Antes, Buscão, Posto de Gasolina, Edirão, galera aqui de Pinhão, valeu.
4: Bom dia, sertanejo, Carlos André. Gostaria, se possível, ouvir Chuva de Honestidade. Gostaria de oferecer para seu dedo do São Domingo e família, para seu Fernando da Lagoa Grande e família. Gostaria de oferecer também para seu Erivan, aboiador. Enfim, para todos os seus ouvintes, para todos que estão ligados aí na Rádio Educadora. Quem vos fala é José Désio, aqui de Alvorada do Oeste, aqui na Rondônia. Valeu, sertanejo. Um bom dia. Deus abençoe.
5: Bom dia, sertanejos e todos os ouvintes da Educadora FM. Aqui quem fala é Lucas do Mercado de Nossa Senhora de Fátima. Hoje eu mando um alô aí para todos os ouvintes dessa rádio, pessoal de Frei Paulo, em especial para nosso amigo Givaldo do Cantinho do Bolo, pessoal aí de Alagadice, apoiador Lia, meu amigo Chumbinho, pessoal de Ribeirópolis, Ailton, pai de Matheus, família de Jessé, em nome de Deda Vaqueira aí, Zé Padeiro, Charlita Padeiro e todos que estiveram ouvindo, tenham um dia abençoado em nome do Senhor Deus. Não esquecendo de Zé de Moisés e Laércio do Reagente e Iraci.
6: Bom dia, querido amigo sertanejo. Queria ser atendido com a música As Andorinhas. Oferecer a Dede Arnaldo, Santo Copertauzi, César da Escola, do Dan Carira, Abel no Matador Novo e Chante, arrumar Chante aí de Itabaiana e Frei Paulo e a todos vocês da rádio aí, PC Taxista Carira Sergipe. Um abraço, sertanejo.
7: Agora em Frei Paulo, 5 horas e 48 minutos, 5 e 48.

Sertanejo, é pra você, Teodoro e Sampaio, aqui na sua Educadora FM, faltando apenas 8 minutos para o final do programa. Como hoje é 1º de outubro, nós, como locutor, professor, a missão do professor, de um radialista, locutor, é poder ensinar muitas vezes aos seus ouvintes e aos seus alunos. E aqui não quero ensinar hoje, mas apenas fazer com que você pense e reflita sobre aquilo que você irá fazer no próximo domingo e que talvez em apenas 30 segundos ou um minuto na urna você poderá definir 4 anos de glória ou de sofrimento. Por isso, nós vamos agora bater um papo.

5h53 e pode gravar se quiser, né? Porque nós temos alguns ouvintes que são curiosos. Tem aqueles ouvintes que são ouvintes amigos. E tem aqueles ouvintes que são aqueles amigos traíra, né? Aqueles amigos que procuram, às vezes, ficar gravando o programa para ver se você cai em alguma cilada para depois estar divulgando aí. Mas não tem problema não, viu? Não tem problema de jeito nenhum. O que nós vamos fazer agora é garantido pela lei. Nós podemos sim, como radialista e como comunicador, orientar. Não estou aqui pedindo voto, longe de mim, todos conhecem a minha conduta e durante esse tempo todo, né, mesmo eu sendo hoje, estando como vereador, eu nunca cheguei aqui para pedir voto a seu ninguém e também não vai ser agora que eu vou aqui estar pedindo voto. Mas diante do que vem acontecendo, das tristes palestras, comentários, falatórios, né, do que vem acontecendo, eu como cristão não posso me calar diante da última que aconteceu, de tantas várias que vem acontecendo, mas essa última desse dia, sobre a questão de falar que o homem, né, uma das frases foi: o homem não gosta de dedada, mas a menina desde pequena já começa a levar dedada. Olha, uma outra frase: eu quero apenas que você aqui reflita, você que vai votar domingo, reflita. Você tem domingo várias alternativas para colocar na presidência um presidente, uma pessoa. Você não tem apenas um ou duas alternativas. Então que você pense bem no voto que você vai dar para o presidente da República. Pense bem. E você não tem que olhar, não é pela pessoa. A gente não vota em alguém pela pessoa, não. A gente tem que se preocupar pelo partido. Porque é o partido quem faz com que as leis sejam colocadas em prática. Porque um senador, ele pode ser gente boa, mas se o partido dele for um partido que não respeita a família, é um partido que não respeita a igreja, é um partido que não respeita a religião, você sabe que aquele senador, ele é obrigado a fazer o que o partido quer. A mesma coisa é um presidente. Observe bem qual é o partido do presidente que você vai votar. Aqui vai uma observação. Será que o partido do seu presidente que você vai votar é um partido que faz com que libere o aborto, seja sensível ao aborto, é o partido que concorda com o aborto, é o partido que muitas vezes está querendo intervir na Igreja Católica, como, cito aqui como falou, né, um deles aí, que padre tem que casar, que freira tem que casar. Olha, não é partido, não é político nenhum que move as leis da igreja, não. A igreja é movida pelas leis do Papa. É Deus quem deixou. Há mais de 2000 anos existem leis da igreja que político nenhum pode mexer. Então não é agora que um político vai vir e redigir ou querer colocar que padre tem que casar, que freira tem que casar. E principalmente, cuidado, muito cuidado em quem você vai colocar como presidente. Não veja pela pessoa, mas veja pelo partido, como os padres vêm falando aí. Ah, Carlos André, mas não existe ninguém melhor. Não existe mesmo, não. Mas procure o menos pior. Procure votar no menos pior, já que são todos, na sua concepção, no seu pensamento, são todos ruins. Mas se você é católico e se você é a favor da vida, cuidado. Se você é uma pessoa que reza, que é orante, que lê a palavra de Deus, você é de acordo com o partido que mata uma criança no ventre de uma mãe? Me responda aí. Você é de acordo com o aborto? Você é de acordo com o partido que
sugere e libera o aborto, que toda mãe pode abortar, cuidado. Você sabe que tem um partido aí que é abertamente patrocina sobre essa questão do aborto. E aí eu não vou entrar mais em detalhes, é apenas um detalhe. E estou dizendo, você não tem apenas uma nem duas alternativas. Você pode escolher de todos os candidatos a presidente, eleger um, que sendo menos pior. Agora, no, pelo amor de Deus, cuidado com o voto que você vai dar ao presidente que é a favor do aborto e que muitas vezes é contra as religiões. Um abraço, um bom dia, até amanhã, que Deus abençoe, e eu retorno amanhã, se Deus quiser, com mais um programa Desperta Sertão. Fique aí com a música de Eduardo Costa, para você refletir um pouco, viu?

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8: Seis horas, 14 minutos em Frei Paulo. 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
8: Tribunal Regional Eleitoral de Sergipe barra candidatura de Ricardo Marques ao governo do estado. A decisão se deu após homologação do pedido de renúncia de Érico Menezes, o vice na chapa. A propósito, Érico quebra o silêncio e promete revelar bastidores da renúncia. Você vai saber mais detalhes daqui a pouco aqui no Tribuna Livre. E de Francisquinho aciona a Polícia Federal. Entenda os motivos daqui a pouco. Público de Sergipe pede troca de nomes de prédios em municípios sergipanos.

0: Sergipe amplia transporte intermunicipal nas eleições de 2026. Propaganda eleitoral gratuita vai somente até hoje, dia 1º de outubro. E olha, daqui a pouco no Tribuna Livre, TSE decide derrubar posts falsos que relacionavam Flávio Bolsonaro a caso Nossa Senhora Aparecida. O placar foi de 7-0. Você vai saber mais detalhes daqui a pouco aqui no programa Tribuna Livre. Vamos iniciar o giro com a nossa equipe de repórteres, trazendo os primeiros destaques com ele, o repórter Mário Sena. Muito bom dia, Mário.
1: Bom dia para você, Ronaldo. Um abraço especial para os amigos e ouvintes, principalmente as pessoas que param para ouvir as nossas informações agora, no início do dia, aqui pela FM Educadora, emissora do Grupo José Arinaldo Oliveira para um Brasil de Informações. E a gente destaca na sequência do programa de um homem que foi neutralizado em confronto com a polícia, com drogas, balança de precisão e pistola. A gente destaca também na sequência do programa, Ronaldo, no que diz respeito a mais um acidente na região do Sertão Sergipano, mais de perto na SE 325. Fato esse que aconteceu no dia de ontem, acidente envolvendo uma máquina com uma moto, e neste acidente, um jovem com 42 anos de idade evoluiu a óbito, e a gente traz detalhes da sequência do programa, Ronaldo.
0: E o presidente Lula declarou que não vai participar do debate presidencial previsto para hoje. Ontem repercutiu bastante a ausência do governador Fábio Mitidieri, candidato à reeleição para o governo de Sergipe, no debate promovido pela TV Sergipe. E hoje a repercussão é em relação à candidatura de presidente da República. O atual presidente Luiz Inácio Lula da Silva declarou que não irá participar do debate. Debate esse promovido pela Rede Globo de televisão. Mais uma vez, as ruas da cidade com ele, Mário Sena.
1: Olha, Ronaldo, no dia de ontem, a ex-prefeita e candidata agora nas eleições, de Lagarto, ela inclusive denominada de Hilda Ribeiro, ela declarou ontem em entrevista que foi agredida por um funcionário do atual prefeito. Fato esse que aconteceu em um povoado no município de Lagarto. Nós vamos trazer detalhes da sequência do programa também da prisão de uma mulher com 62 anos de idade, que foi presa com muita droga. Esse fato aconteceu na zona rural de Itabaiana. E no mundo do futebol, no mundo esportivo, já temos aqui os confrontos das semifinais do Campeonato Sergipano Sub-20. Ontem tivemos uma partida isolada lá na cidade de Itabaiana e deu empate entre Olímpica de Itabaiana e Desportivo Aracaju. Tudo isso e muito mais daqui a pouquinho, dentro do Giro de Notícias do nosso programa, Ronaldo.
0: Ok, meu caro Mário Sena, e para você que nos ouve nesse instante, irá conferir todos esses destaques no programa de hoje. 6:19, tudo isso e muito mais, você irá conferir a partir de agora aqui no Tribuna Livre, edição de hoje, que está no ar pela sua rádio Educadora FM.
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0: 6:22, 6:22. Amigos e amigas, ouvintes da Rádio Educadora FM, muito bom dia e obrigado pelo carinho da sintonia. Nós estamos iniciando mais um programa Tribuna Livre, o seu jornalismo diferente aqui pela Rádio Educadora FM. Nós queremos cumprimentar a todos e naturalmente agradecê-los pelo carinho da audiência. Agradecer sobretudo por nos permitirem adentrar ao seu lar para levar o melhor da informação com absoluta responsabilidade. Obrigado pela audiência. Tribuna Livre também cumprimenta a você que é internauta, que longe ou perto, em qualquer município sergipano, em qualquer estado deste imenso Brasil, além fronteiras, também acompanha a nossa programação. Obrigado pela audiência. Hoje é quinta-feira, dia 1º do mês de outubro. Já deixamos setembro para trás. Já estamos no 10º mês do ano. Daqui a pouquinho é Natal, né, sertanejo? Pois é, amigos. 1º de outubro, estamos bem próximos de um momento muito importante, um momento marcante para todos os brasileiros e também para todos os sergipanos, que é a eleição de 4 de outubro, próximo domingo. Você, meu amigo, minha amiga, terá a responsabilidade de decidir o seu destino e o de sua família pelos próximos 4 anos. A gente vai falar sobre as eleições no decorrer do programa de hoje. Mas eu gostaria de parabenizar aos aniversariantes, a você que completa a idade nova. Queremos desejar muita paz, saúde e harmonia. Um dia muito especial a todos os aniversariantes. Parabéns de coração. Olha, Tribunal Regional Eleitoral de Sergipe barra a candidatura de Ricardo Marques ao governo do estado. Ontem a gente já havia feito um comentário sobre isso, porque com a saída do candidato Érico Menezes da chapa, ele que era o vice do Ricardo Marques, a candidatura do Ricardo se tornou inviável. Nós explicamos os motivos aqui, mas é sempre bom trazer novamente as razões pelas quais o Ricardo não poderia seguir com a sua candidatura. De acordo com a legislação, e aqui a gente se refere à legislação eleitoral, há prazo para você substituir um determinado candidato. Esse prazo já se exauriu. Então, numa situação como essa, quando há a renúncia de um dos integrantes da chapa, ainda que seja o vice, porque algumas pessoas poderiam até imaginar que não haveria problemas, porque o vice não é o candidato principal, mas não é assim que a banda toca. A legislação estabelece que a chapa só pode seguir adiante se for completa. Incompleta, fica inviável. E aí, como não havia prazo para substituição, quando houve a homologação da renúncia do Érico Menezes, e a homologação é pelo próprio TRE, ele fez o seu pedido de renúncia e esse pedido foi homologado. Então, a partir da homologação, vai para análise do próprio tribunal a candidatura. De certo que os próprios membros Os próprios juízes que funcionam como desembargadores no TRE, eles já sabem que essa candidatura, ela não deve seguir adiante, mas é preciso haver uma decisão, e a decisão do TRE foi a de barrar a candidatura do Ricardo Marques ao governo de Sergipe. Ou seja, você que estava pensando em votar no jornalista Ricardo Marques, candidato do PL, que enfrentou aí nos últimos dias, né, situações bastante complexas e até mesmo vexatórias, por conta da hostilização do Rodrigo Valadares a determinados correligionários, como no caso aí do Luizão, Donald Trump também. O Ricardo, ele não terá os seus votos computados. Com essa decisão, o Ricardo não terá os votos computados. Logo, você que estava pensando em votar em Ricardo Marques deve escolher um outro candidato, né? Só ressaltando para você que nos ouve, o Ricardo concedeu, eu não diria uma entrevista, ele gravou um vídeo com a sua esposa, que por sua vez é candidata a deputada estadual, e ele declarou que hoje fará o anúncio de maneira oficial ao meio-dia sobre sua posição em relação a apoio. Como ele não será candidato, ele disse que não vai ficar de braços cruzados, vai apoiar alguém. E essa decisão, ela será anunciada hoje ao meio-dia. Portanto, há uma expectativa muito forte, muito grande, em relação a um possível apoio do Ricardo à candidatura de Valmir e Francisquinho, uma vez que os dois eram candidatos que apoiavam o presidenciável, o Flávio Bolsonaro, e são considerados candidatos de direita. As suas respectivas candidaturas são consideradas candidaturas de direita. E como a gente está falando em candidaturas expressivas, como no caso do Valmir e Francisquinho, sendo ela a mais expressiva e a que tem possibilidades claras de vencer as eleições, assim como a candidatura do atual governador, afinal de contas, os dois estão disputando ali em pé de igualdade. Naturalmente, numa disputa entre Fábio e Valmir e Francisquinho, não é difícil prever que a decisão do Ricardo deve ser em relação a Valmir e Francisquinho. Bom, mas a gente não sabe ainda, e como na política tudo pode acontecer, vamos esperar o anúncio oficial. Eu particularmente apostaria numa decisão de apoio à candidatura de Valmir e Francisquinho do Republicanos. Mas enfim, ao meio-dia o Ricardo deve estar fazendo este anúncio após a decisão do Tribunal Regional Eleitoral. Mas diga-se de passagem, decisão essa que foi motivada e também fundamentada pela renúncia do Érico Menezes, o vice na chapa de Ricardo Marques. Bom, de acordo com a matéria que foi publicada hoje, na edição desta quinta-feira, dia 1º, do NE Notícias, o Tribunal Regional Eleitoral de Sergipe, o TRE, declarou nesta quarta-feira, dia 30, a impossibilidade de Ricardo Marques permanecer na disputa pelo governo do estado. A decisão foi tomada após Érico Menezes renunciar à candidatura de vice-governador na chapa encabeçada por Ricardo Marques, pelo PL. A juíza titular, Brígida Decler Fink, entendeu que não é permitido ao candidato disputar o pleito de forma isolada, ou seja, sem um candidato a vice na chapa. A decisão ainda cabe recursos, mas acredito que dificilmente o Ricardo ele deva recorrer. Tribunal Superior Eleitoral, ele define o princípio da indivisibilidade da chapa majoritária, com a regra de que o registro e o julgamento dos candidatos ao cargo do Poder Executivo, presidente, governador e prefeito, respectivamente, devem ocorrer sempre em conjunto com seus respectivos vices. Essa é a regra do tribunal. Ricardo havia dito que ficaria. E mesmo com a renúncia do Érico, ele continuaria. Isso ele disse no debate. Quem assistiu o debate pôde perceber essa fala do Ricardo Marques. Mas há uma legislação em vigor e essa deve ser respeitada. Após a renúncia de Érico, na manhã do dia 29, o Ricardo foi às redes sociais para afirmar que ele próprio permaneceria na disputa pelo governo do estado. Também foi dito, como eu falei há pouco, durante o debate, né, que ocorreu na TV Sergipe. Na manhã desta terça-feira, Érico Menezes me comunicou sua decisão de deixar a candidatura a vice-governador. Respeito a decisão, agradeço o período em que esteve ao nosso lado. Minha candidatura ao governo de Sergipe segue firme. Continuamos nas ruas até o dia 4 de outubro. Essa foi a declaração do Ricardo Marques nas redes sociais. Mas aí veio a decisão, né? Só lembrando que esta é a segunda baixa da campanha do PL. Em agosto, a então vereadora da Barra dos Coqueiros, Pastora Salete, também desistiu da pré-candidatura à vice-governadora. Ela resolveu apoiar a candidatura de Valmir, rival de Ricardo. Então tá aí. Tá aí a situação. Ricardo Marques não é mais candidato. E com isso, os votos devem migrar para outros candidatos, sendo que a probabilidade é de que a maioria migre para o candidato Valmir e Francisquinho, que é o candidato que reúne maiores condições na oposição e é um candidato de direita, assim como o Ricardo Marques, né? Um outro ponto bastante relevante com essa renúncia do Érico Menezes e que deve ser levado em consideração numa análise da eleição de 4 de outubro, levando-se em consideração, inclusive, a realização de dois turnos de eleições, ou seja, essas duas possibilidades, é que com a saída do Ricardo, que variava entre 4 e 7 pontos percentuais nas pesquisas, dificilmente nós teremos segundo turno. Dificilmente nós teremos segundo turno. A probabilidade é de que Fábio ou Valmir vença em primeiro turno. O candidato que poderia ser ali o fiel da balança, um divisor de águas, para levar a decisão para o segundo turno, era Ricardo Marques. Com essa decisão da Justiça Eleitoral, a probabilidade é que tenhamos uma definição de quem será o governador pelos próximos 4 anos, já no próximo domingo, dia 4. Bom, e o Érico Menezes, ele quebra o silêncio e promete revelar bastidores da renúncia. Há uma curiosidade muito grande, né, da população sergipana, sobretudo dos eleitores, em relação aos motivos que fizeram o Érico Menezes desistir da sua candidatura a vice-governador na chapa do PL em Sergipe, na chapa encabeçada por Ricardo Marques. Nos bastidores da política se comenta muita coisa e uma delas é que o Érico Menezes tem uma ligação com Rodrigo Valadares e que o Rodrigo teria sido responsável por convencê-lo a desistir de sua candidatura e prejudicar a candidatura do Ricardo Marques, né? Ontem, inclusive, eu assistia a um podcast de jornalistas e o Anderson Cristia, jornalista lagartense, né, que tive a oportunidade de conhecer quando trabalhamos juntos na SECOM em Itabaiana, ele era à época secretário de comunicação e nós trabalhávamos na assessoria de comunicação da prefeitura de Itabaiana. O Anderson fez uma declaração que gerou bastante polêmica e continua repercutindo muito, né? Continua repercutindo muito no meio jornalístico, mas também no meio político. A declaração do Anderson foi a de que o Rodrigo Valadares estaria atuando em favor da candidatura de Fábio. É uma declaração forte. Eu vou, inclusive, com licença aqui do nosso queridíssimo Anderson Cristia, reproduzir a sua fala nesse podcast. Vamos acompanhar.
1: Rodrigo está a serviço de alguém. Rodrigo está a serviço de Fábio Michelini. E a aproximação umbilical deles se dá dentro da atual campanha e eu posso provar. Queimou o PL no estado. Ele queimou a candidatura de Ricardo Marques. Esses são representantes legais da campanha de Rodrigo Valadares.
2: Contabilmente.
1: Que viabilizam só gastos de campanha, manutenção da candidatura, aquela coisa toda. Eu não vou fazer ilação. Eu não tô aqui com teoria da conspiração. Centraliza, mantém fechado. Olha aí, a parte contábil da candidatura do senhor Fábio Cruz Mitidieri é representada pela senhora Josiane Alves de Souza e pelo senhor Guilherme Anderson Sturm. Os mesmos da parte contábil da candidatura do senhor Rodrigo Valadares. Rodrigo Valadares está a serviço de Fábio Cruz Mitidieri. Quem é a senhora Josiane Alves de Souza? Diretora administrativa e financeira do DAF, da Secretaria da Casa Civil do governo Fábio Cruz Mitidieri. Quem ocupa essa secretaria?
2: Pai de Fábio.
1: Luiz Mitidieri.
3: Rapaz, isso é muito graça.
1: E para um candidato a governador à reeleição, quanto menos candidaturas, melhor. Ele vai ser menos criticado, ele vai ter menos divisão de voto. Mas o que acontece hoje com a renúncia de Érico? É a inviabilização da candidatura de Ricardo Marques. Ricardo Marques deveria, por ser candidato do PL, ser protegido pelo presidente do seu partido, o senhor Rodrigo Valadares. Hoje, a senhora Josiane Alves de Souza, que é diretora administrativa da Secretaria da Casa Civil, é a contabilista, é a contábil da candidatura de Fábio e de Rodrigo. Pois além do Anderson Sturm, que é também contabilista, representante contábil da candidatura de Rodrigo Valadares e de Fábio Mitidieri.
4: Rodrigo está a serviço de alguém.
0: Vocês ouviram aí a fala do Anderson Cristia, né? Jornalista Anderson Cristia. Durante esse podcast, ele afirmou ontem, você pôde ouvir claramente, que o Rodrigo está a serviço de Fábio Mitidieri. ele apresentou como provas o fato de os dois contabilistas da candidatura de Fábio Mitidieri ao governo serem os mesmos contabilistas da candidatura de Rodrigo Valadares. É, não há nenhuma coincidência nisso. Não há nenhuma coincidência nisso. Você poderia até imaginar, não, mas aí ele contratou porque são profissionais com know-how e poderiam dar uma tranquilidade na parte contábil de sua candidatura. Mas não é assim que funciona. A gente está falando de disputa eleitoral e uma informação levada de um partido para outro adversário poderia complicar uma determinada candidatura e até mesmo inviabilizá-la. Imagina o contabilista da candidatura de Valmir e Francisquinho ser o mesmo de Fábio Mitidieri. Alguma informação ele poderia levar de um para outro. E isso poderia gerar um determinado prejuízo, até mesmo inviabilizar a candidatura. Então, não vejo como coincidência o fato dos dois contabilistas de Fábio serem os mesmos de Rodrigo Valadares. Isso precisa ser explicado devidamente. A denúncia do jornalista, ela é grave, é bastante grave. Mas, enfim, isso ainda vai gerar muita polêmica, não apenas até as eleições, mas principalmente até as eleições, mas pós-eleições, isso também vai ser motivo de muito comentário, né? E o Érico, ele quebra o silêncio e promete revelar os bastidores da sua renúncia. Olha, o Érico Menezes, que era candidato a vice-governador na chapa encabeçada por Ricardo Marques, do PL, anunciou nas redes sociais que vai se pronunciar nesta quinta-feira, dia 1º, para esclarecer os acontecimentos envolvendo sua renúncia. A manifestação ocorre após dias de forte repercussão política, com várias especulações e insinuações circulando nas redes sociais e também no meio político sobre os motivos que levaram Érico a deixar a disputa eleitoral. Em publicação nas redes sociais, Érico afirmou que decidiu falar diante de tudo que vem sendo dito sobre sua decisão e sobre seu nome. Ele também declarou que até agora procurou preservar pessoas, situações e principalmente sua família, mas que chegou o momento de apresentar sua versão dos fatos. A renúncia do Érico provocou uma mudança importante no cenário eleitoral. Com a saída do candidato a vice, a chapa encabeçada por Ricardo Marques ficou impossibilitada de seguir normalmente na disputa, já que não haveria mais tempo hábil, conforme a legislação eleitoral, para uma substituição do vice. Na noite da última quarta-feira, dia 30, Ricardo Marques realizou uma transmissão ao vivo ao lado da esposa Cecília Marques. Durante a live, ele questionou os acontecimentos dos últimos dias, pediu que a população sergipana refletisse sobre a situação e afirmou que conversaria com integrantes do grupo político e com seus advogados antes de anunciar os próximos passos. Agora, a expectativa também se volta para o pronunciamento de Érico Menezes, diante das diversas versões que surgiram desde sua renúncia. O ex-candidato a vice afirma que vai esclarecer publicamente os fatos e falar sobre o que aconteceu nos bastidores de sua saída da chapa. Pois é, são dois fatos que estão gerando muita expectativa na população, principalmente no eleitor que pretende ir às urnas no próximo domingo. Pois é, 6 horas e 46 minutos. Vamos pro intervalo, sertanejo. Uma pequena pausa para aquele cafezinho com canela do sertanejo e a gente volta já já para a sequência do programa. Lembrando que hoje é o último dia do horário eleitoral gratuito. 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Agora 6:47, bom dia.

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Pois é, sertanejo, rapadura é doce, mas não é mole não, viu? É, amigo. 6:55. Bom, já estamos de volta com o Tribuna Livre, o seu jornalismo diferente, aqui pela Rádio Educadora FM. 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E o Tribuna Livre acontece também para você

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Vamos à propaganda eleitoral gratuita. Daqui a pouco a gente volta para a sequência do Tribuna Livre. 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

7:37. 7:37, já estamos de volta com o Tribuna Livre, no oferecimento da Madeireira São Jorge. 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
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Já temos o repórter Mário Sena no circuito. 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Olha, Valmir aciona Polícia Federal contra ataques coordenados na internet. Infelizmente, essa é uma praxe nas eleições por parte de alguns adversários. Valmir Francisquinho, candidato ao governo de Sergipe, acionou a Polícia Federal para denunciar o que aponta como ataques coordenados na internet. Ele alega que vem sendo alvo de uma série de ataques virtuais coletivos. O comitê jurídico da campanha afirma que diversos veículos e páginas virtuais publicaram no último dia 24, quase que de forma simultânea, ou seja, ao mesmo tempo, um mesmo conteúdo com o intuito de prejudicar a candidatura. A equipe jurídica do candidato, composta pelos advogados Harrison Lino, Gustavo Machado e Jonatas Lima, esteve na sede da Polícia Federal para protocolar a denúncia e solicitar a abertura imediata de um inquérito policial, a fim de apurar a origem e os responsáveis pelos ataques orquestrados. Na saída da sede do órgão, o advogado Gustavo Machado ressaltou a gravidade da situação e reforçou a necessidade de apuração técnica e punição aos envolvidos. Ele disse o seguinte: acabamos de protocolar uma denúncia de um crime que está acontecendo aqui no estado de Sergipe. Todo mundo está acompanhando um movimento muito esquisito em páginas do Instagram, nas redes sociais, ataques coordenados ao nosso candidato Valmir de Francisquinho, com os mesmos ataques, a mesma postagem, o mesmo vídeo editado, e isso é crime pela legislação eleitoral. Então nós viemos aqui hoje para abrir uma investigação contra esse fato e desvendar quem são essas pessoas, disse o advogado Gustavo Machado. Bom, entre os pedidos da denúncia estão a identificação dos administradores das páginas e perfis envolvidos, além da investigação do financiamento por trás dos impulsionamentos e da criação dos conteúdos padronizados. Bom, é evidente que quem está fazendo isso não está fazendo gratuitamente. Está fazendo porque está recebendo, e não está sendo feito pelo próprio adversário. Isso parte de candidaturas adversárias, e alguém está financiando isso. Agora, a Polícia Federal, ela tem dispositivos para identificar a origem e as pessoas responsáveis por essas postagens que se constituem em crime. Afinal de contas, estamos falando de edição de vídeo com o intuito
de prejudicar um determinado candidato, né, no curso de uma eleição. E isso está previsto, esse crime está previsto na legislação eleitoral e também, né, na legislação que regula os crimes cibernéticos. Então vamos acompanhar este caso para saber exatamente, né, qual será o seu desfecho. 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Mandar um abraço aqui para todos que estão nos ouvindo também lá em Ribeirópolis, na Terra da Gota. Os amigos queridos, né, lá de Ribeirópolis, um grande abraço e obrigado pelo carinho da audiência. 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Olha, trido e festa em honra a São Francisco de Assis, comunidade da Serra Preta. A propósito, um grande abraço a todos os amigos e ouvintes que lá estão e, evidentemente, acompanhando a nossa programação. A festa, ela começou ontem, dia 30, e vai até o dia 3, próximo sábado, véspera das eleições. O padre Damião Oliveira, juntamente com as pastorais e toda a comunidade, convida você e sua família para participarem do trido e festa em honra a São Francisco de Assis, que acontecerá de 30 de setembro a 3 de outubro deste ano. O tema é São Francisco, da vida até a morte, um chamado à santidade. A programação para hoje, dia 1º, é a seguinte: o celebrante será o padre Rubens, os patrocinadores Elma e Família, Lourdes,
Charlie, Delson, Hilda, Tânia, Ana Maria, Maria José, Luciana, Luana, Lavínia, Josefa, Sivalda, Natália, Valdira, Zefa, Cristina, André e Alex. Os homenageados, os jovens e as crianças. O Ministério da Música ficará por conta do Imaculado Coração de Maria. Comunidades convidadas, Alagadiço, Areias e Pé de Serra. E o gesto concreto para hoje é material de limpeza. Deixa eu aproveitar e lembrar a programação completa. No dia 2, amanhã, o celebrante é o Padre Agnello. Patrocinadores, Ana Leide Família, Elisângela, Josefa, Rita, Genivalda, Josina, Evaldo, Jéssica, José, Jucileide, Naldira, Lucas, Daiane, Tamires e Giovanni. Homenageados, os trabalhadores, Ministério da Música Santa Clara de Assis, comunidades convidadas, Mocambo e Frei Paulo, a sede, tá certo? O gesto concreto para amanhã é material de limpeza. E no último dia, dia 3, no próximo sábado, é o dia festivo, um sábado festivo, às 6 da manhã, ofício de Nossa Senhora, às 15h30, Santa Missa Festiva, presidida pelo padre Damião Oliveira. Patrocinador, Prefeitura Municipal de Frei Paulo, Ministério de Música, Anjos da Fé, logo após a Santa Missa, procissão e bênção do Santíssimo Sacramento. O responsável pelo canto durante a procissão é o Ministério da Música Filhos de Maria. Tá aí, portanto, toda a programação, né? Do Trido e Festa em Honra a São Francisco de Assis, né, lá na comunidade Serra Preta. Um abraço a todos os amigos de lá e a você fiel. O convite é extensivo, tá certo? Tanto pelo padre Damião Oliveira, quanto pelas pastorais e toda a comunidade de Serra Preta. Tá bom? Compareça. 7h54. Gente, hoje é o último programa antes das eleições. E é claro, não poderíamos deixar de alertá-los sobre os riscos de você cometer alguma infração durante a eleição. Você não pode transportar ninguém para os locais de votação, somente os carros autorizados, não é isso, sertanejo? Os carros autorizados pela Justiça Eleitoral, sob pena de você responder se desobedecer. Você não pode pedir votos, não pode interromper ninguém nas filas de votação para perguntar em quem vai votar. Você não pode abordar ninguém para perguntar em quem vai votar ou sugerir alguém. Você não pode entregar santinhos. Isso caracteriza crime eleitoral, entendeu? Agora, todo eleitor pode levar a colinha. Esse ano nós teremos primeiro deputado federal, depois deputado federal ou distrital. Teremos aí, aqui em Sergipe, é deputado federal, deputado estadual, duas vagas para o Senado, governador e presidente da República. Então, são muitos os nomes e daí o porquê que é necessário você levar uma colinha, se você não lembra os números de todos os candidatos. E ainda que você lembre, é importante levar porque você pode esquecer. Lá na hora pode ficar nervoso, né, sertanejo? E acabar esquecendo, né? Pois é. Lembrar também da sua escolha para os candidatos. Você teve a oportunidade durante todo o período eleitoral de analisar as propostas. Alguns candidatos já são experimentados, alguns estão no poder,
estão ocupando cargos eletivos, seja no executivo ou no legislativo. Então você já os conhece, já sabe do seu trabalho. E aqueles novos candidatos, você teve a oportunidade de acompanhar suas propostas e, evidentemente, de pesquisar a sua vida pública. Então, dia 4, domingo, é um dia muito importante, mas eu tenho um alerta mais importante ainda. Não venda sua consciência. Vote com consciência, ao contrário, vote com consciência, porque os próximos 4 anos irão refletir diretamente nos seus filhos, nas nossas famílias. Daí o porquê que é muito importante escolhermos bem, escolhermos aqueles que melhor nos representarão, seja no executivo estadual, federal ou nas assembleias ou câmara, além do Senado. Então vote certo, mas vote com consciência. Mas jamais venda o seu voto, até porque você perde o seu direito de reclamar, mas sobretudo estará incorrendo também em crime eleitoral. Pois não pratica o crime apenas quem dá a vantagem, quem compra o voto, mas quem vende também. Então a gente faz esse alerta para você. A minha amiga Gileide, ela nos manda aqui uma mensagem e ela disse assim: oi, meu amigo Ronaldo Silva, passando para parabenizar o nosso amigo radialista e sertanejo Carlos André pela nova conquista que Deus deu a ele neste finalzinho de mês. Foi o título de melhor programa e melhor radialista da pequena 89,5, a nossa queridinha do Nordeste. Que Deus, Nossa Senhora Aparecida, possa cada vez mais iluminar e abençoar a vida dele, os pensamentos, passos, que o menino Jesus continue consentindo a ele tudo de bom, né, nessa vida, e passando para nós assim, vocês seguidores e ouvintes da pequena FM Educadora de Frei Paulo, ser o coração da nossa amiga Gileide de Pinhão. Aí, sertanejo, não tava sabendo, viu? Mas eu já sabia disso, né? Não sabia que você tinha ganhado o título, né? Mas já sabia que o seu programa é o melhor de todos, né? E você foi eleito o melhor comunicador. Uma maravilha, parabéns, viu? Tem festa hoje, não? Não tem churrasco? Hã? Domingo à noite, né? Ah! Domingo à noite, vai ter churrasco, né? Vai ter um carneirinho. Muito bem. Vai ter muitos motivos para comemorar, né? Sertanejo, parabéns, viu? Gente, muito obrigado a todos pelo carinho, pela audiência. Boas eleições para todos, tá certo? E a gente se encontra, se Deus nos permitir, na segunda-feira, né? Alguns. Muitos felizes, né? Muitos felizes e outros não tanto, né, sertanejo? Mas segunda, se Deus nos permitir, estaremos de volta aqui com o Tribuna Livre, porque amanhã é sexta-feira, amanhã é descanso da companhia. No finalzinho do programa, olha que imagem. Um abraço pra você. Olha o clima de eleição, né, sertanejo? Essa musiquinha chega a arrepia, viu? Mas domingo estaremos aqui na transmissão, né? Domingo estaremos aqui na transmissão, passando pra você as parciais e o resultado final das eleições. Um abraço a todos, fiquem com Deus. Vem aí o peso pesado da Rádio Educadora, o Cícero Dias. Tchau, gente!

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3: Agora 8h12. Bom dia para você ouvindo a Educador FM. Hoje é dia 1º de outubro de 2026. Sabia que hoje é quinta-feira? Ah, sim, 1º de outubro de 2026. Sim, quinta-feira. Quinta-feira, a estação é primavera. O locutor chama-se
4: Cícero Dias.
3: Para comandar a sua festa pela sua festa, motivo de alegria. Então isso é que nós desejamos para você nesse dia. Que a paz esteja com todos nós, que o amor possa prevalecer, que Cristo, nosso Deus, esteja sempre presente em nossas vidas, em nossas famílias, no coração, no perdão, no amor que existe dentro de cada um de nós. Que abrimos o nosso coração nesse momento para nos conectarmos com Deus, com o Alto, com o Divino Espírito Santo. Que Ele possa nos abraçar nesse momento, nos dando paz, nos dando boas vibrações para que a gente possa seguir em frente. Para você que está em cima de uma cama, precisando de uma oração, um milagre, que Deus possa te levantar no dia de hoje, que você possa sair de boa. Não importa a enfermidade que você esteja passando, pela dificuldade que você esteja vivendo, Deus é o verdadeiro Pai e Ele vai te levantar nesse momento. Feche os olhos, coloque o joelho no chão, transforme o local onde você está em um local sagrado, em um altar. É o nosso desejo. Bom dia, bom dia. Muitas energias positivas para você nesse dia. E não esqueça, viu? Olhe para o espelho, sorria! Porque quando você sorri, você contagia outras pessoas com alegria, com bem-estar, com a felicidade. Bom dia, bom dia, bom dia, meu povo. Trabalhar sem reclamar, agradecer sempre. Muita gente reclama, ai, que eu tô trabalhando demais. Quantos gostariam de estar trabalhando aí no seu lugar e não podem por conta da saúde que não tem, às vezes da oportunidade que não vem? Então agradeça, miserento, desgraçado. Bora, miséria, levanta, pula da cama, desgraça. Isso é num bom sentido, tá bom? Não estou te xingando, não. Só dizendo que bora levantar, bicho preguiça. É Yolanda, Yolanda lá do povoado Alagadiço, que é bicho preguiça. Todo mundo ouvindo o nosso programa, bom dia, bom dia, bom dia. 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Valeu, Cícero Dias, valeu, valeu. Alô, galera aí da Lida dos Pães, ouvindo a gente, na padaria, ouvindo o nosso programa. É cada baque, meu amigo, que eles dão na massa que parece que estão soltando bombas. Lá no Afeganistão. 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
5: Bota pra arrombar nessa porra.
3: Sem medo de ser feliz. Vende-se um terreno com 8 tarefas de terra, vizinho ao posto Lacerdão, aqui na entrada da cidade de Frei Paulo. Interessados ligam para Luciano, do Banco do Banese, 981-22-32-93.
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3: Começando o nosso show. Vida. Tá pensando o quê, hein? Tá pensando que só é o médico que escuta o seu coração? Eu também escuto seu coração e adivinho seus pensamentos. Ah, levou chifre. Tá triste, tá apaixonado aí, ó. Volta, corno, né não? Alô, meu amigo Figurinha. Ele disse que falado em corno é com ele mesmo. Já levou muito chifre? Muitos, né? Alô, Zé Lucas, é você, meu filho, também, o cara? Bom dia.

0: Adelino Nascimento, nas ruas do mundo. Um abraço aí para meu amigo Arrojado no Bar da Mangueira, ouvindo a gente no Catuaba. Alô, Juliana. Juliana que é fã do Adelino Nascimento. Um abraço para você, Juliana. Bom dia, viu, Juliana? Bote uma que eu bebo, Juliana.
1: Bom dia, locutor da Rádio Educador de São Paulo. Aqui é Preta Tanque Novo. Quer que se passamos o dia hoje aí do programa? Para meu filho Alex, tá completando ano hoje. E botamos parabéns para aí, Alex Filho de Pedro, município de Carira, Tanque Novo. Fica com Deus aí da Rádio Educador.
0: Um abraço, amiga.
2: Bom dia, Cícero Dia. Ô, Cícero, passa uma música bonita aí. Tá vendo aí de uma pintada? E aí, tô aqui na escuta, né? E o André aqui de Mato Verde.
0: André do povoado tá tudo bem? Mato Verde, município de Simão Dias, na audiência da Educadora FM.
3: Sincero Dias, estamos ligadinho aí, desde o programa do Sertanejo, essa rádio Educadora 89.5, a melhor do Brasil. Sincero Dias, quer pedir as músicas do programa aí? Passa aí logo uma com a Adelino Nascimento aí, se dá tempo no seu programa, vou oferecer pra vocês,
0: já toquei,
3: pra minha família. Nossa amiga Neca do Bandeira, tamo ligadinho, Neca, pra Giovânia, pra o José Vaqueiro, Lucas da Mercearia, Zé de Moisés, Dona Iraci, Beto Pedregrande, Vani Greta Cardoso, seu Zé de Armando Saco da Serra, galera, tudo sintonizado aí, Carlinhos Taxista, Aldinho, Adson, e pra todos os ouvintes, minha gente, vamos votar certo, vem ouvir o Sertanejo avisando aí, né? O homem...
4: Bom dia, Cícero Dias, aqui quem fala é o Washington da cidade de Pinhão, na Lida dos Pães. Cícero Dias, se possível, passar aí com o Chitãozinho Chororó, Planeta Azul, quero oferecer a você, moral, oferecer a minha comadre Dio lá na Baixa Larga, meu compadre Ivanzinho, oferecer meu amigo Cebola na Baixa Larga, meu amigo Zé Bodega, lá no povoado de Pinheiro, quero oferecer também a Vanderlei na Fazenda Japão, oferecer a sua grande ouvinte Beca aqui na cidade de Pinhão, minha mãe é Dilma e a Neto Chepeiro da cidade de Frei Paulo, que tem oficina de motos lá no povoado Alagadiço. Valeu, Cícero Dias, moral.
5: Bom dia, Cícero Dias. Aqui quem fala é João Vitor, município de Pinhão. Passando aqui para mandar um alô para meus parceiros de trabalho, para meu amigo Zé Bodega do Povoado Espinheiro, para meu amigo Zezeca do Forró, para minha amiga Dona Zefinha de Seu Tom e Vaqueiro. E queria pedir uma música, seria de Cleiton e Camargo, Quando um Grande Amor Se Faz, dedicar toda a rapaziada aí da rádio. Valeu, valeu, Vaqueiro.
0: Valeu, meu amigo, bom dia. Agora 8h26. Ótima manhã para todo mundo ouvindo a Educadora FM. Hoje é dia 1º de outubro de 2026, quinta-feira, último programa da semana. Vamos lá, vamos tocar músicas na Educadora.
6: Aí que é música boa, viu?

Pense no forró bom, né, não, menino? Alô, vaqueirama, que toma café, Uemé. Hora de ir para o intervalo comercial. A JR Atacadista informa a hora certa, 8h32.

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5: Ótima manhã para você ouvindo o nosso programa. Obrigado a todos pelo carinho da audiência. Obrigado a todos pela sintonia. Olha a festa de Nossa Senhora Aparecida do povoado Diogo. Povoados Diogo e Baixa Larga começa hoje, viu? Dia 1º e vai até o dia 11. A organização da festa é de Dona Marilene de João de Gaudêncio e da professora Solange. Um abraço para vocês aí. Obrigado a todos pelo carinho da audiência. Alô, Dio, bom dia. Olha, se Jesus está sempre no barco da sua vida, nada vai te abalar. Bom dia, bom dia, bom dia, bom dia, bom dia, bom dia. Alô, Mara Souza, bom dia. Aquele abraço, minha amiga. Tudo de bom. Alô, Vaninha. Vaninha da Sarina, na sintonia do programa. Alô, Luana, no povoado Rio dos Negros. Alô, Val, mecânico. Todo mundo na sintonia da educadora. Agora 8h39.

0: meu Deus! Continue, continue, não pare. Vá em frente, porque quem anda contigo, quem anda comigo é o próprio Deus. Não tenho dúvida disso.
1: Bom dia, Cícero Dias. Aqui quem fala é Bebê, aqui da cidade de Pinhão. Quero pedir uma música de Zezé de Camargo Luciano. Qualquer uma. Quero oferecer aqui para os meus colegas aqui de trabalho, Supermercado Júnior Mar, meu amigo Osho, meu amigo João Vitor e padre Edmir. E oferecer também para meu tio Zé Bodega. Valeu, Cícero Dias.
0: Um abraço para você, amigo.
2: Bom dia, bom dia. Aqui é a Neide, da cidade de Careira. Gostaria de oferecer uma música de Danielzinho a Paulo Vieira Bonfim, morador aqui do sítio Porto, na cidade de Itabaiana. Ao meu querido namorado, Paulo Vieira Bonfim, da cidade de Itabaiana, morador do sítio Porto. E ofereço a todos os ouvintes da Rádio Educadora de Sergipe.
0: Um abraço, minha querida. Bom dia.
3: Bom dia, Cícero. Aqui é Valdeci de Ribeirópolis, para ouvir a música Casa de Caboclo, com Rick Rene. Ofereço para Valda Barracas, Giovanni, Valduíço, no Canindé, Ginaldo Lima, Monte Bonita, Valduíço, no Arari, com a esposa Jazineide, Antônio Palferri, para todos os seus ouvintes. Um bom dia, fique com Deus. Aqui é Valdeci de Ribeirópolis.
0: Um abraço, Valdeci.
3: Bom dia, Cícero Dias. Aqui é a Bandida Itabaiana. Eu queria passar essa música Folha Seca de Amado da Ficha para oferecer para você, toda a sua família, toda a sua educadora, Bernadette em Itabaiana, Adelson em Itabaiana, Raquel em Itabaiana, Edem na Serra do Machado, Fátima em Glória, Beta de Pinhão, Beta Pedra Grande, Tia Cotinha, Tira Samir, para todos os seus ouvintes, todos os meus amigos, quem não fala, para Deda do Montes Belo, fica com Deus, Cícero Dias.
0: Um abraço para você, bom dia. Um abraço também para o seu José Arnaldo de Oliveira, que é fã do Amado Batista, para Dona Celina, para toda a família. Meu amigo Rompe Ferro, Robson Popular Ferrinho, na sintonia do programa. Levanta dessa cama aí, negão, tá na hora, hein? Tá na hora, estamos com saudade de você aqui na cidade.
4: Parabéns, Preto, pelo seu filho. Deus temos anos de vida e saúde dele, Deus temos show de na vida dele. E vou oferecer para todos os ouvintes, já sempre não esquecer, me roda a barraca, todos que estiverem ouvindo a programação maravilhosa.
0: Um abraço. Já sempre não. Bom dia, minha amiga. Minha amiga Toquinha, na cidade de Ribeirópolis. Bota sapato. Ora, viu? É, tem que orar. Tem que agradecer a Deus sempre, amiga, né? Deus é o nosso, a nossa proteção, o nosso pai, tudo de bom. Bom dia.
5: Bom dia, Cícero Dias.
0: Bom dia, Neca.
5: Neca do Bandeira, passa aí uma música de Amado Batista, uma bem boa. Ofereço pra Gonçalo, pra Sul, pra Zé Guilherme. Ofereço pra esse rapaz que se lembrou de falar do meu nome neste instante.
0: Uhum.
5: E pra todos os seus ouvintes que estiver ouvindo, e pra você, e fique com Deus.
0: Minha amiga Neca, lá do município de Feira Nova, na audiência da Educadora FM. Ótimo abraço, ótimo dia pra você e um abraço. Agora eu vou ao município de Simão Dias falar com a minha amiga Nazaré. Bom dia, Nazaré.
6: Cícero, bom dia. Nunca mais liguei pra Educadora.
0: Pois é.
6: Mas sempre estou ouvindo, não liguei, mas estou ligada.
0: Viu? Se não ligar, eu boto no SPC, viu?
6: Jesus te abençoe, viu? Ter lembrado, viu?
0: Certo.
6: Alguém adivinhou meus pensamentos. Uhum. É linda essa música.
0: Filho da Fé.
6: Ofereço para você e todos os ouvintes que estão ouvindo, viu? Um bom dia, um bom final de semana.
0: Bom dia.
6: E boa
0: bom
6: eleição, dia. Viu? Vote certo, viu?
0: Vamos sim, vamos
6: aqui
0: sim.
6: Aqui é a Nazaré de Simão Dias.
0: Bom dia, Cícero. Quem fala é Val, seu primo. Tem como passar uma música de Danielzinho para oferecer a toda a turma do Espinheiro e a todos os seus ouvintes. Grande Val, neto de Zequinha, aliás, filho de Zequinha Barreira, neto de Zé Barreira. É, rapaz, montador de burro bravo aí, o bicho é bom, viu? Bom dia, Damião de Pinhão, está ouvindo a gente. Passa a música Pedra de Padre Alessandro Campos, Maria. Vou passar sim, para oferecer a mãe dele, Dona Zelita, aí na rua José Siqueira Filho, ouvindo o nosso programa. Lá na cidade de Ribeirópolis, Leuvânia. Bom dia, Leuvânia. Toca Amado Batista aí, para oferecer aos meus filhos, Camila, Mirelle, Antônio e Carolina. E também para o esposo, né? E toda a família. Que Deus abençoe grandemente, hoje e sempre. Bom dia. Para todos que estão ouvindo. Valeu, Leuvânia. Um abraço para você, menina.
7: Cícero, bom dia. Passa uma música aí para Edenilza, filha de Batista, de Danielzinho.
0: Oi. Vamos tocar daqui a pouquinho, porque agora tem essa. Zezé de Camargo e Luciano. É linda essa música. Agora 8h46. 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

0: Zezé Di Camargo e Luciano, gente, é muita paixão junta, né? Envolvida em um só CD. Atendendo aí a galera que pediu, Danielzinho, eu tocando pra você, ó. 8h51. Alô, meu amigo Renato Dória, na cidade de Carira. Alô, Janaína, seu Josué. Família toda ouvindo a gente aí na Fazenda São Domingos. Meu amigo Ronaldo, na Fazenda Mucambo, também ouvindo o nosso programa. Essa galera toda aí da Fazenda, como é o nome? Ixu, é? É,
1: sobre a mulher.
0: Todos os vaqueiros aí, todos os funcionários. Um abraço aí pra vocês.

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Despejante! Você pode até lavar a cama, o travesseiro, o cheiro da roupa, mas eu quero ver você tirar o que foi feito no coração. O estrago da peste, viu? Pablo! Só pingando! Alô, minha amiga Hortência, bom dia, Zé Bodega! Toda a galera que ouve a Educadora FM. 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

0: pintada na Educadora FM. Gosta, Mário, da pintada de unha? Ai, ai, ai, essa galera é uma onda, hein, Mário? Você é fera. Bom dia.
1: Bom dia, Cícero.
0: Bom dia.
1: Rafael de Pinhão.
0: Fala, Rafael.
1: Mais conhecido como Bodão.
0: Fala, Bodão.
1: Gostaria de pedir a música de Zezé Camargo e Luciano, qualquer uma. Ofereço aos meus irmãos, José Augusto, Rafaela e Henrique. E aos meus sobrinhos, Iago, Helena e Cauã.
0: Um abraço, meus
1: parceiros aí, Bolinha, vaqueirinho, velho aqui da rua aqui, rua Pedro Celestino.
0: É vaqueiro mesmo.
1: Meu primo Zé Bodega aí do povoado Espinheiro, Coxinha e os demais amigos aí, tamo junto.
0: Tá certo,
1: e
0: amigo.
1: Você também.
0: Valeu, irmão, cê
1: valeu,
0: é show.
1: Tamo junto.
0: Cê é show, bom dia.
2: Bom dia, sexto dia.
0: Bom dia, Guilherme. Bom dia, meu irmãozinho.
3: Bom dia, Cícero Dias.
0: Bom dia, Vânia Batista.
3: Uma música de Leonardo, qualquer um das antigas. Não ligo, mas estou ligado. Vânia Batista, ofereço para toda a minha família, todos meus amigos, meu grande amigo Maricena, que eu nunca mais vi, mas diga ele que eu sinto saudade dele.
0: Maricena tá aqui.
3: E Teco, Fernando e todos.
0: Tá bonito todo, Mário. Teco não, Teco continua feio, não tem jeito não. Abraço, viu, Vânia? Brincadeira. Todo mundo é bonito aqui. Tem um coração bom. Não infartou ainda. É bom o coração. 9h29.

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A JR Atacadista informa a hora certa. 9:33.

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2: Para finalizar o nosso programa, domingo é dia, Mário Sena, sabe de quê? De exercer a cidadania. Vai ser cidadão mesmo, de verdade? Tranquilo. Não venda o seu voto, não se corrompa, né? Não deixe ninguém roubar você, não deixe ninguém comprar o seu voto. Vote pela sua consciência, né? Antes de você votar, pesquise o histórico de cada candidato, né? Veja o que ele já fez na vida, veja o que ele poderá fazer, veja as suas propostas. Então, exerça o seu papel de cidadão e vote em um candidato da sua escolha. Não fique alienado, não deixe ninguém fazer a sua cabeça. Tá bom, Maricena? É isso? Então, um abraço para todos, obrigado pelo carinho, pela audiência. Nós encerramos essa semana por aqui, prometendo voltar na segunda-feira, se Deus quiser. Na segunda, já sabendo quem ganhou para governador, para presidente, para deputado, para senador. E assim vai. Um abraço. Até segunda, se Deus quiser. Tchau, tchau.

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Bom dia, amigos. Bom dia, minhas amigas, meus irmãos e irmãs. Que Deus, nosso Pai Criador, hoje, sempre e todos os momentos, possa estar na vida de todos vocês. Porque, meus amigos, porque minhas amigas ouvintes, sempre é um prazer abençoado, sempre é um prazer maravilhoso eu estar aqui levando a minha voz para todos vocês. Para todos vocês que já considero como minha família. Para todos vocês que considero como meus amigos. Para todos vocês que com certeza estão neste momento em suas residências, em seus comércios, em seus transportes, não só aqui em Frei Paulo, mas em várias cidades daqui do estado de Sergipe, que neste momento estão ouvindo a Educadora FM. Várias pessoas, centenas, até milhares, que estão em várias regiões, em vários estados, longas distâncias, ouvindo esta emissora através da internet. E aqui sempre estou, meus irmãos. Aqui sempre estou, meus amigos e amigas, pedindo a Deus as bênçãos, as realizações, as felicidades para todos vocês. Por que, meus amigos? Por que, minhas amigas? Eu não peço a Deus as bênçãos, eu não peço a Deus as felicidades, não é só para mim, e sim para centenas, milhares de pessoas que me procuram em todas as regiões através do WhatsApp. Milhares de fotos andam comigo. Milhares de fotos são reveladas e estão lá no meu tabernáculo espiritual. E quando estou nas minhas preces poderosas, quando estou nas minhas fortes correntes de oração, estou pedindo a Deus as bênçãos, as felicidades, as realizações para todos vocês. Porque sempre peço as bênçãos em nome de Deus Pai, em nome de Deus Filho, em nome de Deus Espírito Santo, para que possa chegar o momento dos atrasos financeiros, as invejas, os maus olhados, as demandas, os vícios destruidores, as desuniões conjugais. Sempre estou pedindo a Deus para que todos os problemas que estão na vida dos meus ouvintes possa colocar um ponto final através de um sentido da vida daquela pessoa que me procura. Deus possa colocar um ponto final naquele mal que rodeia a vida dos seres humanos. Então, meus amigos, minhas amigas ouvintes, o mestre Gomes, o vidente e astrólogo, essa pessoa que está lutando, lutando sempre, sem pensar em desistir jamais, está lutando pela felicidade, não só das pessoas que me procuram, mas também peço a felicidade daquelas pessoas que não conheço. Peço a felicidade de todos os meus seres humanos. Quando digo todos os meus seres humanos, porque todos vocês são meus irmãos, irmãos espirituais, porque Deus é Espírito Santo, porque Deus é vida eterna, porque Deus é luz divina, porque Deus é felicidade, porque Deus é prosperidade, porque Deus é realização, porque Deus é bondade. E agradeço a Deus por esses anos de vida, de batalha, de luta e de caminhada.
Agradeço a Deus por ele ter me colocado nesta missão, nesta caminhada, nessa peregrinação, nesta missão de fé, nesta missão de força, nesta missão de confiança. Porque quem confia em Deus, quem está com Deus, está seguro. Mesmo que às vezes acontece dos seres humanos passar por alguns problemas nessa vida. Porque neste mundo, meus irmãos, nenhum ser humano passará sem passar por algum problema. Nenhum ser humano passará sem sentir uma dor.

0: momentos, se você sente uma dor, se você passa por algum problema, mas você tem que lutar para que essa dor possa sair da sua vida, para que esse problema possa desaparecer, para que você possa alcançar a sua felicidade em todos os sentidos da sua vida. E então aqui estou lutando, lutando para afastar todos os maus das vidas de todas as pessoas que me procuram. E se você deseja uma orientação, se você deseja uma consulta de caráter particular na área espiritual, você pode entrar em contato diretamente através do WhatsApp, já para fazer a sua consulta espiritual, que é todos os dias. Só precisa de uma foto, o nome da pessoa e a idade, para que possa chegar o momento de ser feita a sua consulta espiritual. DDD79, número 981672079. Vou repetir para você aqui agora, só o número do telefone é o 981672079. Você pode entrar em contato para fazer diretamente através do WhatsApp as suas consultas espirituais, porque todas as consultas espirituais são através do WhatsApp. Já há mais de 3 anos que todas as consultas espirituais aqui na região de Frei Paulo são feitas pelo WhatsApp. Centenas de pessoas entrando em contato, centenas de pessoas agradecendo as suas bênçãos, agradecendo as suas curas, agradecendo as suas realizações. Mas não vá embora.
1: Não vá embora, Pai. Fica, Jesus. Fica aqui.
0: Então é isso aí, meus amigos e amigos ouvintes. Você está ouvindo a sua Educadora FM e o programa A Vida e os Astros, com o vidente astrólogo Mestre Gomes, e o que foi desenvolvido pelos mestres espirituais da Irmandade, ou das Irmandades, da Mãe Menininha do Cantuá, de Salvador da Bahia, e as Irmandades do Mestre Bita de Barão, do Codó do Maranhão, as Irmandades de Cachoeira de São Félix e Nazaré das Farinhas da Bahia. Então não sofra mais, uma missão que já vem de geração em geração na minha vida, dos meus antepassados, graças a Deus, me sentindo sempre fortificado cada vez mais, para chegar o momento de afastar qualquer tipo de mal que possa estar nas suas vidas.

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1: Quero mandar um bom dia para algumas pessoas que sempre pedem para falar o seu nome aqui dentro da programação, clientes e consulentes. Muitas pessoas entram em contato comigo, mestre. Agora eu não quero que você fale meu nome lá no programa, não. Tudo bem, nem precisa falar isso. Tem que eu só falar o nome das pessoas que na realidade autorizar.
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1: Mandando um bom dia para a dona Vanessa em família, aí na cidade de Itabaiana. Ela que estava passando por um grave problema na vida e graças a Deus, hoje está feliz, alcançou a sua bênção. Mandando também aí o meu bom dia para o senhor Pedro Barbosa, também de Itabaiana, que estava passando por um tipo de problema na vida dele, também foi abençoado, graças a Deus. Mandando aí um bom dia também muito especial para o senhor Manuel Leonardo de Carvalho, cidadão que já é um cliente antigo, graças a Deus. Sempre mandando pessoas entrar em contato comigo, cuidei dele, da esposa dele, dos três filhos e da irmã, e graças a Deus todos eles alcançaram as bênçãos e as realizações. Mandando também aí o meu bom dia para o senhor Amaro Barbosa, na cidade de Pedra Mole, que também alcançou a sua bênção, a sua realização. Senhor Amaro, sempre o seu nome está nas minhas orações. Mandando também aí um bom dia para a dona conhecida, né, que é a dona Fátima, conhecida como Nininha também, aí da cidade de Pedra Mole, que Deus abençoe a senhora e toda a sua família, graças a Deus também está feliz, está realizada. Mandando também o meu bom dia aí para a dona

Cristiane, que está na escuta do programa aí na cidade de Carira, que também alcançou a sua bênção, a sua realização, para o nosso amigo Leonardo, também da cidade de Carira, que alcançou a sua bênção, a sua realização, mandando também aí o meu bom dia para o nosso amigo Maurício, também em Carira, que alcançou a sua bênção, a sua realização. Alô, Glória, um abraço para todos vocês aí em Glória, a nossa amiga que estava sofrendo, passando pelo grave problema, já há mais de 6 meses, que estava acamada em cima de uma cama, e graças a Deus recebeu a sua bênção, sua realização. Dona Manuela e família, aí, graças a Deus, alcançou a sua bênção, né? Então, também mandando aí o nosso bom dia para todos vocês aí em Ribeirópolis, que são muitas pessoas que alcançaram a sua bênção aí, nosso amigo Francisco Leonardo, que alcançou a sua bênção aí em Ribeirópolis, e são muitas pessoas. Então, meus amigos e amigas, fiquem todos com Deus e até as próximas programações. Peace.

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0: Salve, salve, felicidades! Oi, gente! E aí, tá tudo certinho? Tá tudo dentro do padrão da normalidade? Um abraço, bom dia! Estou chegando, família educadora, bom dia! Dia a dia, mas um bom dia mesmo, recheado de muita alegria e de fluidos positivos, na graça do nosso bom Deus. Libere o sorriso e abra o seu coração, porque eu estou chegando hoje, quinta-feira, 1º de outubro, 2026, com a graça e a permissão divina, eu estou chegando para fazer a festa no seu rádio com este programaço, programa que tem a qualidade digital da nossa educadora.
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0: Acorde pra vida, meu amigo, desperte pra vencer e pra ser feliz com Sininha até o meu dia, aqui na Rádio Educadora de Frei Paulo. Eu sou Mário Sena, você já sabe, Sininha só para os íntimos. Eu sou filho do seu Zé de Olímpio e de Dona Raquel, o locutor oficial do seu rádio e do seu coração. Isso é direito adquirido, eu não abro mão nesta manhã gostosa, manhã ensolarada, sol forte, causticante, temperatura altíssima. É, cara, o bicho tá pegando lá fora, viu? Mas olha, gente, quero te dizer uma coisa, para o dia de hoje a palavra de ordem é gratidão. Gratidão a Deus por tudo, pelo sopro de vida e por nos proporcionar, né? Por nos proporcionar mais uma vez, né? Esse reencontro, eu aqui, você aí e nós, claro, juntinhos, colados até o meu dia com a graça e a permissão divina. Um abraço, bom dia, meu amigo. Bom dia, minha amiga. Aumenta aí o volume do seu receptor. 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
0: Quem foi que disse que eu não vinha?

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demais. Então, tá aí pra você ouvir da nossa rádio, pra você ouvir da nossa programação. No Love Time da Educadora no dia de hoje. Sucesso no passado e presente para revivermos grandes emoções. Please Don't Go. Com KC, KC de Sunshine. Para você ouvir da nossa rádio, para você ouvir da nossa programação, para mexer com a estrutura do seu coração. Um abraço, bom dia. E tem essa mesma música.

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Clima bem legal, gostoso, descontraído, alto astral, energia positiva, só aqui na Rádio Educadora de Frei Paulo. A Educadora tá estourada, ninguém segura esta menina. Você ligado, se ligando pra gente, um abraço, muito bom dia pra você, meu amigo trabalhador, bom dia pra você, minha amiga dona de casa. Detalhe seguinte, eu vou em intervalo comercial, volto já já, é rapidinho, pra você ligado com a gente, já está bem gostosa. Daqui a pouquinho tem Micael Santos e Unha Pintada, tem Marília Mendonça, cara, tem muita coisa boa e gostosa de você ouvir, só aqui, na mais gostosa, na mais ouvida, na número 1 do seu rádio. 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

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Um abraço, muito bom dia para você, meu amigo trabalhador, bom dia para você, minha amiga dona de casa. 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E eu sou Maricena, você já sabe, então avisa aí pro papai, avisa pra mamãe, pros amigos, pros vizinhos, avisa geral que o Seninha continua na Educadora, fazendo essa festa maravilhosa, nesse clima bem legal, gostoso, descontraído, até o meu dia, abraçando você em qualquer ponto da cidade. Muito bom dia pra você, meu amigo trabalhador, pra meu amigo Negão de Vedinha, lá na churrascaria Sabor do Sertão, no povoado Alagadiço, pra minha amiga Eduardo Mota e dona Vanildes, na EDM Material para Construção, Ivo Lima, na mercearia Nossa Senhora da Salete, no povoado Serra Redonda, vereador Zé Lima, lá na Câmara Municipal, na cidade de Nossa Senhora Aparecida. Um abraço especial pra meu amigo LX, o homem do mel, né? LX do mel, de abelha natural do apiário São José, tá ouvindo a gente? Quem também gosta de ouvir a gente, meu amigo Pedro Alcides, da Alcides História, loja de celulares que Frei Paulo precisava. Um abraço especial pra você que curte de montão a gente, a todos que fazem a Escola da Aplicação do Sagrado Coração de Jesus, lá na Avenida José da Cunha. 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Pra você ligar, ligando pra gente, meu amigo Elmo Sati, claro, Elmo e a dona Denoada, na Elmo Sati, todo mundo ligado, ligando pra gente. Um abraço, bom dia, meu amigo Wesley Valadares, lá na Drogaria Santa Farma, no centro de Garida, a melhor farmácia carirense, tá todo mundo ligado e ouvindo a gente. Um abraço especial pra você que curte de montão. Então vamos aqui de música. Marília Mendonça, Te Amo Demais.

Bairros, então, clima gostoso, tomate, pra gente voar. 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É liderança absoluta, tá certo? Depois do intervalo comercial tem muito mais músicas, tem muito mais emoções pra você. É só você ficar ligado aqui na rádio que é sucesso. 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Confira! 11 da manhã, mais 3 minutos. Um abraço, bom dia!

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0: Não tem pra ninguém, liderança absoluta, um abraço, muito bom dia pra você, meu amigo trabalhador, bom dia pra você, minha amiga dona de casa. Deixa eu trazer aqui um recado bem legal, interessante pra você, ó.
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0: Olha, no próximo domingo é dia de eleição, cara. Vamos escolher os nossos deputados, né? Federal e estadual. Vamos escolher os nossos senadores.

e vamos escolher também o nosso presidente. E em decorrência disso, né, eu tenho aqui um comunicado importante para você que é eleitor aqui da cidade de Frei Paulo. Olha, 24ª Zona Eleitoral, juiz eleitoral, doutor Alex Caetano de Oliveira, comunica, né, mudanças de local de votação, né, mudanças aqui em locais de votação. As sessões de números 101, 102, 103, 104, 105, 106 e 107, que antes funcionavam no Colégio Estadual Gentil Tavares da Mota, foram transferidas para a Escola Cônego Jolima Feitosa, na Rua Barão do Rio Branco, em frente ao ZAP. Agora, nas terças, as sessões de 101 a 107, que anteriormente eram no Colégio Estadual Gentil Tavares da Mota, agora vão funcionar na Escola Cônego Jolima Feitosa, em frente ao prédio da USAF, na Rua Barão do Rio Branco, aqui em Frei Paulo. Outra informação é essa com relação às sessões de número 119, 120, 121, 122, 123, 124 e 125. De 119 a 125. Anteriormente funcionava na Escola Estadual Martinho Gacês, né, no Martinho Gacês. Agora vão funcionar na Escola do Sagrado Coração de Jesus, lá na Avenida José da Cunha. Tá dado o toque para você, agradece aí a Justiça Eleitoral e a Educadora, como sempre, presente nos grandes feitos, nos grandes atos da democracia, no maior alto democrático, a eleição no próximo domingo. Vamos conhecer os nossos deputados estaduais, os nossos federais, os nossos senadores, o nosso governador e também o nosso presidente. É assim, todos esses homens aí que serão eleitos vão comandar os nossos ensinos por 4 anos. Eu disse 4 anos, exceto os senadores, né? Que são mandatos de 8 anos. Então, meu amigo, você que tá me ouvindo, preste atenção, domingo é dia de eleição, cara, não venda o seu voto, cara, né? Tenha dignidade, né? Seja um cidadão de postura, de moral, não se venda, não venda o seu voto por mísero 800 mil reais, né? Como se fala aí em todos os quatro cantos desse Brasil, né? Na compra de votos, então você não venda o seu voto, cara. Seja honesto para com você mesmo, seja honesto para com os outros, né? E outra, voto não tem preço. Eu já disse a você que voto não tem preço, tem consequência. Se você vender seu voto, daqui a pouco o candidato vai sumir, não vai fazer nada, né? Vai te enganar e você não vai poder dizer nada. Você vendeu o voto, ele vai dizer, não, você é uma mercadoria que eu comprei. Mercadoria vem não, tá certo? Então não venda seu voto, cara. Vote pela consciência, vote, né, pelo relato, né, das propostas de trabalho, para que a gente tenha aí com certeza, né, uma boa Assembleia Legislativa, uma boa Câmara Federal, um Senado digno, um governador de alto nível e também um presidente, né, que realmente faça o Brasil voltar a sorrir, porque o negócio tá feio, cara, o negócio tá feio, então a gente precisa, né, que o Brasil, né, precisa que o Brasil, com certeza, volte a sorrir pra vida, cara. Estamos tristes, né? Estamos tristes porque a política, de um certo modo, né? De modo geral, né, cara? De um modo geral, o Brasil tá precisando voltar a sorrir, cara. E eu preciso sorrir. Mas como assim, Simone? Você vai fazer eu sorrir? Vai ou não vai? Diga logo. Aê, Simone. Simone disse que vai fazer eu sorrir, cara. Mas é o quê? Com aquilo ou com aquilo outro? Hein? Com aquilo ou com aquilo outro?

Estão ligados na Rádio Educadora de Free Paulo, conectado com a sua emoção no ritmo do sucesso. E aí, Dilcinho, a gente separou aqui na Rádio Educadora, emoção a todo instante, é sucesso na veia. Eu recomendo e assina embaixo. 89.5 é o prefixo da emoção. Um abraço, bom dia pra você, meu amigo. Bom dia pra você, minha amiga. Seguimos juntinhos até meu dia, valendo claro sua participação. 11 horas e 29 minutos. 11:29 aqui na Educadora, muito mais emoções. 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
0: Aqui a batida do sucesso em alta frequência, tocando o que toca você. Um abraço, bom dia, bom dia, bom dia, tem pra você, ó. Marquinhos Maranhão e Calcinha Preta, Coração Vagabundo.

nada vai tirar você de mim. Que versão linda, hein? Só aqui na Rádio Educadora do Tripólogo. Quando é sucesso, a gente toca pra você. 11 horas e 47 minutos. Tô colocando aqui um ponto final e mais uma audição do show do Marcelo, show do Seninha, aqui na FM Educadora. Na promessa de retornar amanhã no mesmo horário, se Deus permitir, eu voltarei pra fazer a festa pra você. Agradecendo os nossos parceiros, os nossos colaboradores, a você que direto ou indiretamente participou do nosso programa. Agradecer a Deus pelo sopro de vida e por mais um dia de trabalho concluído. Que Ele possa nos abençoar de retorno para as nossas residências e nos conceda a graça de retornar amanhã no mesmo horário. Um abraço, vida e saúde para todo mundo. Vem na sequência, né, a nossa barra comercial. Depois tem um horário eleitoral gratuito no rádio. Verdade sim, horário eleitoral gratuito no rádio. E é claro, hoje é o último dia, né? Hoje é o último dia, né, de programa eleitoral no rádio. É assim, né? Graças a Deus, né? É, graças a Deus. Vamos voltar à normalidade, cara. Tá certo? Tchau, gente. Um abraço. E lembrando que hoje, depois do programa eleitoral gratuito no rádio, ao meio-dia 25, tem Sandro Andrade com Foco na Verdade. Hoje vai estar aqui no estúdio, ao vivo, concedendo entrevista ao Sandro Andrade, um dos maiores prefeitos do país, cara, né? José Arinaldo Filho, quando foi prefeito dessa terra, foi um dos maiores do país e o maior e melhor prefeito da história de Freipolo, tá certo? Que você goste, que não goste, é só comer menos, mas a verdade é essa, certo? Vai estar hoje aqui, José Arinaldo Filho, o maior prefeito da história sociopolítica de Freipolo, vai estar concedendo entrevista ao companheiro Sandro Andrade, tá certo? Um abraço, vida e saúde para todo mundo, se Deus permitir, a gente se reencontra amanhã, tá combinado? Tchau, gente!

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3: Vende-se um terreno medindo 8 tarefas, a 200 metros do posto Lacerdão, em Frei Paulo, e uma casa na rua José Onofre Barbosa dos Santos, número 142. 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

0: 12:31. Boa tarde, Frei Paulo. Boa tarde, Agreste. Boa tarde, meu Sergipe. Após propaganda eleitoral obrigatória, iniciamos aqui mais um programa Foco na Verdade na nossa educadora 89.5 FM. E olha só, bastidores da política sergipana movimentadíssimos após a dissolução da chapa de Ricardo Marques devido à renúncia do seu vice, Emanuel Cacho, candidato do PSDB, renuncia para apoiar Valmir e Francisquinho.
1: Manchete.
0: Vamos às manchetes do programa de hoje, chamando ele que já chegou correndo com a informação. Chega pra cá, Seninha, informa a gente, Mário Sena.
2: Muito boa tarde para você, Sandro. Um abraço especial para os amigos e ouvintes, principalmente as pessoas que param para ouvir as nossas informações aqui pela FM Educadora, emissora do Grupo José Linado Oliveira, para um Brasil de informações debaixo de um sol forte, causticante, temperatura altíssima, variando aí entre 28 e 32 graus, cara. Tá muito quente aqui fora, efeito aí realmente desse período de estiagem. Mas olha, Sandro, a gente destaca na sequência do programa de uma mulher com 62 anos de idade, traficante. Ela foi presa na zona rural de um município da região do Agreste. Inclusive foi identificada a Josenilda. E a gente traz detalhes também, Sandro, no que diz respeito ao município de Nossa Senhora da Glória. Um acidente entre uma moto e uma máquina coletora. Nesse acidente, uma pessoa evoluiu a óbito. Também já foi identificado, foi um dos corpos que deram entrada no Instituto Médico Legal, a Casa de Necrópsia da cidade de Socorro, aqui nas últimas 24 horas, Sandro.
0: E também vamos comentar a live realizada por Ricardo Marques ontem, eleições 2026 aqui em Sergipe. 1.800 profissionais de segurança atuarão nas eleições deste domingo em todo o território sergipano. Já você que gosta de fazer Pix, receber Pix e pagar tudo por Pix, atenção! Pix por aproximação deixa de ter teto de R$500 a partir desta quinta-feira. Ó, pra quem gosta de um cafezinho, meu filho, agora pode ser até por Pix também. Se for mais de 500, né? Tem lugar por aí dizendo que é 1.000 conto a chapa toda. Só Jesus na causa. Ó, São Paulo, a cidade a teus pés. E daqui a pouco, ao vivo conosco aqui nos estúdios, a nossa 89.5 FM, bate-papo, entrevista com o ex-prefeito de Frei Paulo, José Arinaldo de Oliveira Filho. Volta pra cá, Seninha, solta mais manchetes pra gente, Mário Sena.
2: Olha, Sandro, no final da tarde de ontem, no centro da cidade de Itabaiana, uma confusão entre dois homens. Foi preciso acionar a polícia e a polícia tirando-os de circulação. Foram conduzidos até a delegacia. Esses dois homens que estavam protagonizando, né, um enxame, né, uma confusão no centro da cidade serrana. Já na cidade de Lagarto, repercutiu e muito a fala da Hilda Ribeiro, ex-prefeita daquele município, ela que é candidata à Câmara Federal. Hilda Ribeiro declarou que foi agredida por uma funcionária do atual prefeito. Esse fato aconteceu em um povoado no município de Lagarto. E a gente destaca na sequência do programa, Sandro.
0: E também vamos comentar o fato de que encerrou-se hoje os programas eleitorais no rádio e na televisão. Hoje, quinta-feira, é o último dia da propaganda eleitoral no rádio. Amanhã a gente volta com a nossa programação ao normal aqui a partir do meio-dia às 12 horas em ponto. Volta pra cá, Seninha, solta mais manchetes pra gente, Mário Sena.
2: Olha, Sandro, a partir de hoje, dia 1º de outubro, a partir de hoje, o povo de Nossa Senhora Aparecida, aqui no estado do Sergipe, está em contagem regressiva para a Romaria do próximo dia 12 de outubro, dia da padroeira daquela localidade, que também é padroeira do Brasil, e agora também é o dia da criança. Então, dia 12 de outubro, contagem regressiva para a Romaria, a Nossa Senhora Aparecida. E no mundo esportivo, no mundo do futebol, a gente destaca na sequência do programa os jogos que foram realizados pelo Campeonato Sergipano Sub-20. O time de Itabaiana só empatou com a Desportiva Aracaju em 2-2. O time do Guarani de Porto da Folha empatou em 0-0 com o time do Lagarto. E o Sergipe venceu o time de Confiança pelo placar de 2-1. As semifinais já feitas, as semifinais já decididas. O Falco enfrenta o Clube Esportivo Sergipe e o time de Itabaiana enfrenta a Desportiva Aracaju. Tudo isso e muito mais dentro do Giro de Notícias do nosso programa, Sandro.
0: Valeu, Seninha. Tudo isso e muito mais aqui no programa Foco da Verdade da nossa Rádio Educadora 89.5 FM. A emissora que tem a superintendência de José Arinaldo e Dulcelina, a direção geral de Edilmo Oliveira, o popular Cascudo. Na reportagem, esse que você acabou de ouvir junto comigo, Mário Sena. No cafezinho, Simone. No administrativo, Kiara. No comando da nossa mesa, ele, Genésio Lima, popular Teco. E na locução, esse jornalista que vos fala, Sandro Carvalho. Hoje, quinta-feira, dia de TBT, dia 1º de outubro de 2026. Quando esta canela eu soprar, a prosperidade, Simone, nesta casa há de entrar. Quando esta canela eu soprar, a abundância, Simone, aqui nesta casa há de habitar. Tem essa simpatia de assoprar canela. Você vai pegar a canela em pó, vai colocar assim na sua mão, ó. Sabe, as duas mãos, você vai juntar uma na outra, igual quando você vai pegar água assim na goteira. Você bota a canela em pó, aí você fala, quando esta, aí vai chegar na porta da rua, aí da porta da rua, olhando pra dentro da sua casa com a porta aberta. Você não vai soprar de dentro da casa pra rua, não. Você vai soprar de costas pra rua, olhando pra dentro da sua casa, aí você vai dizer isso, né? Quando esta canela eu soprar, a prosperidade aqui há de adentrar. Quando esta canela eu soprar, a abundância nesta casa há de habitar. E você, aí dá um soprão assim, com bem muita força, que é pro pó da canela adentrar dentro da sua casa e aí levar muita prosperidade, muita abundância. E aí o resto das mãos, tá ok, tua mão vai ficar suja um pouquinho, né? Você vai levantar as suas mãos assim sobre sua cabeça, vai espergar assim, ó, pra como se fosse o resto do pozinho cair em cima da sua cabeça, pedindo o quê? Saúde, sabedoria, livramento das maldades, livramento da falsidade, né? Muita felicidade, amor, pedir coisas boas pra você. Mas não é só quando você pede coisas boas, você não vai pedir só dinheiro, não. Olha, o que eu disse primeiro: saúde, sabedoria, felicidade, livramento das horas ruins e das pessoas más, amor, dinheiro, viagem. Essas coisas materiais você pede depois. Porque se você tiver saúde, se você tiver sabedoria, discernimento e felicidade, meu amor, o resto você consegue correr atrás. Porque, por exemplo, do que adianta você pedir dinheiro e não pedir saúde? Aí você vai estar com dinheiro na conta, mas vai estar sentindo gemendo de dor em cima na cama. Aí vai adiantar o quê? O dinheiro tá na conta, mas tá em cima da cama gemendo de dor, vai servir de quê? De nada, né? Pois bem, são simpatias, são crendices, faz quem acredita. Quem não acredita, não faça. Eu só tô dizendo aquilo que é costume, o que é tradição oral, folclórica, que faz parte da crendice popular. Olha, eu quero mandar um abraço pra turma boa do povoado Serra Preta, que ontem começou a celebração alusiva a São Francisco de Assis, seu excelso padroeiro. Então, ontem, dia 30, hoje, dia 1º, amanhã, dia 2, e sábado, dia 3, vai ser, portanto, o tríduo e festa de São Francisco de Assis, padroeiro do povoado Serra Preta, aqui no município de Frei Paulo. Então, o padre Damião Oliveira, juntamente com as pastorais e toda a comunidade do povoado Serra Preta, convida você e sua família para participarem do tríduo e festa em honra a São Francisco de Assis, que se iniciou ontem, dia 30, e transcorre até este sábado, dia 3 de outubro. Com o tema São Francisco, da vida até a morte, um chamado à santidade. Ontem, quem celebrou foi o nosso ex-pároco, padre Jadson. Hoje, quem vai celebrar é o padre Rubens. O padre Rubens é de gente de Alagadiço, não é isso? Você não sabe, não, Teco? Não, né? Nem eu, mas eu acho que é. É de familiares de Alagadiço. Então, hoje, quinta-feira, o celebrante é o padre Rubens. O patrocínio fica por conta de Elma e família, Lourdes, Charlie, Delson, Hilda, Tânia, Ana Maria, Maria José, Luciana, Luana, Lavínia, Josefa, Sivalda, Natália, Valdira, Zefra, Cristina, André e Alex. Os homenageados de hoje são os jovens e as crianças. O Ministério de Música fica por conta do grupo Imaculado Coração de Maria. As comunidades convidadas de hoje são Povoado Alagadiço, Areias e Pé de Serra. O gesto concreto de hoje é o quê? Material de limpeza. Você pode levar desinfetante, poliflor, água sanitária, detergente, sabão em pó, pano de chão. Aqueles negocinhos que deixam o ambiente cheiroso, um desodoro, papel higiênico, enfim, né? Você que vai participar hoje desta noite festiva a São Francisco de Assis, padroeiro do povoado Serra Preta. O celebrante é o padre Rubens e o gesto concreto é material de limpeza. A realização é da paróquia Nossa Senhora da Conceição, ali do povoado Alagadiço, que contempla também o povoado Serra Preta. 12:44, é com satisfação que nós recebemos nos estúdios da nossa 89.5 FM, ele que por 8 anos governou o município de Frei Paulo, realizando, assim como seu pai realizou, as obras mais estruturantes deste município e que, lamentavelmente, por conta do descaso da atual gestão e do atual agrupamento, estão padecendo à mercê da ação do tempo. Com satisfação recebo aqui ele, por que não dizer um dos donos da Educadora FM, José Arinaldo de Oliveira Filho, carinhosamente chamado de Zé. Zé, boa tarde, seja bem-vinda à sua casa, à nossa Educadora 89.5 FM.
1: Boa tarde, Sandro Andrade, boa tarde, Teco, boa tarde a todos os ouvintes da Rádio Educadora de Frei Paulo, em todo o estado de Sergipe e além fronteiras.
0: Verdade, além fronteiras, né? A gente cumprimenta a turma de Carira, Pinhão, Pedra Mole, Aparecida, Ribeirópolis, Moita Bonita, Pinhão, Macambira, São Domingos, Itabaiana e os municípios vizinhos do querido estado da Bahia de Pedro Alexandre e Coronel João Sá, que também dedicam a gente o carinho da audiência. Zé, notoriamente a sua presença aqui na Educadora, né? Dá gatilhos para nós fazermos várias perguntas, mas o momento oportuno é esse que já se avizinha e já está toque, toque, toque, batendo a porta, que são as eleições de domingo. Naturalmente, como ex-prefeito desse município, ao qual o senhor governou por 8 anos, o senhor tem credibilidade e estofo para manifestar a sua opinião, para falar com seus amigos que têm gratidão pela oportunidade que o senhor deu, que têm gratidão pelas realizações que o senhor fez enquanto gestor desse município e, queira ou não, por ter também a sua densidade eleitoral. Neste domingo, o senhor vai às urnas apenas com o seu voto, mas tem, né, a simpatia de pessoas que gostam de seguir a sua orientação. Dentro dessa sua orientação, quem são os candidatos que Zé Arnaldo Filho vai votar?
1: Olha, Sandro, nós passamos pela prefeitura 8 anos. Meu pai passou 6 anos. Meu tio Aderbaldo Oliveira, 4 anos. Doutor Geraldo, 4 anos. E foram durante esses anos que nosso grupo político tem uma história dentro do município de Frei Paulo, com a realização de grandes obras e com um detalhe importante para todos os ouvintes, principalmente de Frei Paulo. Quando nós passamos pelo poder público, a gente atendia a todos os Frei Paulistanos, seja de um lado, seja de outro, não tinha distinção. Às vezes até muitos amigos chegavam a ficar bronqueados comigo. Dizia: Zé Arnaldo, rapaz, aí você faz essa folha de ajuda, tem 30, 40 pessoas que votou com outro lado. Eu digo: o dinheiro é público, é de todos. Eu não posso aqui, quem vê. Eu nunca neguei uma receita a nenhum cidadão de Frei Paulo. Sem tirar foto, nas festas.
0: Sem beijar a mão na porta.
1: Sem festa de Natal, distribuição de cestas básicas, nunca comparecia a nenhum evento e tirar foto para estar mostrando exigindo que a pessoa tire foto, faça vídeo e coloque nas redes sociais. Então isso nós não fazemos. Eu tenho convicção, tenho personalidade e eu tenho certeza que o melhor para Sergipe nesse momento, eu não tenho nada de pessoal contra o governador, contra sua família, mas eu voto em Valmir de Francisquinho com o número 10 para governador do estado, porque representa uma mudança de 20 anos desse partido que está no poder, e a gente tem que definir no momento certo a posição política. Então eu tenho o meu voto e vou votar em Valmir de Francisquinho para governador de Sergipe.
0: Por uma questão de equidade, uma vez que o número do candidato foi citado, é importante lembrar que temos outros candidatos, a exemplo do candidato Fábio, com o número 55, o Emanuel Cacho renunciou, o Ricardo Marques teve a sua chapa dissolvida. Então hoje polariza-se a disputa do governo do estado. Valmir de Francisquinho com o número 10, o candidato Fábio com o número 55 e o candidato Dr. Elton Monteiro com o número 50. Zé, naturalmente que na administração pública, não só na época do seu pai, mas também durante os seus anos de gestor, é importante formalizar parcerias, não só com candidatos ao governo ou com governantes que estejam à frente do estado, mas também parlamentares, senadores são parceiros importantes, deputados federais e deputados estaduais. Afinal de contas, o legislativo pode direcionar para o município emendas que podem realizar coisas estruturantes, como o senhor fez, a exemplo do mercado, a exemplo da pavimentação asfáltica, a exemplo de postos de saúde, do Titão que está abandonado, enfim, várias obras que o senhor realizou neste município de Frei Paulo foram com recursos provenientes de Brasília, alguns em parceria com o governo federal, outros por emenda parlamentar. Então é interessante o agrupamento político ao qual o senhor representa, que é a oposição aqui no município de Frei Paulo, ter também os seus candidatos ao legislativo. Na disputa ao Senado, quem o Grupo Oliveira, quem Zé Arnaldo Filho está apoiando?
1: Olha, Sandro, você bem disse, eu não tenho simpatia pelo Partido dos Trabalhadores, mas tenho muitos amigos. Quando fui prefeito, eu tive um relacionamento excelente com o secretário de Estado da Saúde, Rogério Carvalho. E ele foi muito importante para que nós, na gestão que tivemos, para a realização, para a gente construir um novo hospital que recebeu o nome de Cônego João Lima Feitosa, aqui em Frei Paulo.
0: Que era um antigo hospital e maternidade Santa Mônica, isso. Bem como também a clínica de saúde Edelmira Barbosa Dantas, isso, de Oliveira, que é o CESP, isso, popularmente.
1: Então ele foi muito correto, ele sabia que eu não votava no governador
0: Marcelo
1: Dede, nem tão pouco nele, que ele seria naquela oportunidade candidato a deputado estadual.
0: Federal.
1: E ele me disse: olha, Zé Rinaldo, eu sei que você não vai votar em mim. Enquanto João Alves e Maria do Carmo estiverem disputando cargos políticos, você não vai votar em mim. Eu digo: é verdade. Enquanto Dr. João e Dona Maria forem candidatos, eu não voto com você. Mas no dia que eles não forem candidatos e você disputar um cargo que eles não sejam candidatos, eu votarei com você. E os anos se passaram. Em 2018... eu estava na Orla, na República dos Camarões. E aí eu encontrei com um prefeito de Rosário do Catete, Laércio Passos, que é primo carnal de Geórgio Passos, de Ribeirópolis. E ele me perguntava se eu teria como conversar com o Rogério. E o Rogério vinha tentando falar comigo e não conseguia falar. E aí eu disse: posso, sem problema. Aí ligou para o Rogério. Rogério disse: olha, vem aqui amanhã, Zé Arnaldo. Se puder, amanhã você vem aqui no Hotel Real Classic. Pronto, e fomos conversar com o Rogério. E na oportunidade ele perguntou se precisaria muito da ajuda, o apoio das emissoras, e que se eu teria como ajudá-lo. Aí eu relembrei a ele o que tinha acontecido quando eu era prefeito. Eu digo, olha amigo, lembra que eu disse a você que enquanto João Alves e Maria do Carmo disputassem cargos, no mesmo cargo que você concorresse, eu não votaria em você? Pois é, agora em 18, nem Dona Maria, nem João Alves disputa cargos. Eu votarei com você para senador, sim. E aí, votei para senador, por todas as obras que ele dedicou para Frei Paulo. Fizemos importantes parcerias, muitas emendas ele colocou para o município de Frei Paulo, seja para custeio na área da saúde, para medicamentos, postos de saúde, convênios, e nós votamos com ele em 2018 e começamos a fazer uma relação próxima e política. O senador Rogério foi eleito sabendo que eu não sou simpatizante e não voto no PT, mas voto na pessoa de Rogério, que é do PT. Então ele fez por Frei Paulo. Eu não voto por benefício próprio, eu voto por quem fez por Frei Paulo.
0: É uma forma de retribuir a parceria que ele teve com o senhor e o seu agrupamento quando esteve
1: com o Frei Paulo. Você vê como é, eu voto para senador, eu voto em Rogério Carvalho por tudo que ele fez por Frei Paulo. Voto no senador Eduardo Amorim por tudo que ele fez na gestão de meu tio Aderbaldo, como deputado federal, e comigo com o senador. E quem marcava as audiências nos ministérios com os chefes de gabinete de ministro, eu marcava e só fazia avisar o senador e a sua chefe de gabinete, Rita, para a gente participar das audiências. E ele foi muito importante. Sempre ele nos atendeu, correto. É um homem digno, é um gentleman, o senador Eduardo Amorim. Por isso que eu voto em Rogério Carvalho para senador e voto em Eduardo Amorim para senador. Só para você ter ideia, eu voto em Rogério, eu voto em Rogério Carvalho. Já para presidente da República, eu tenho muita simpatia por Ronaldo Caiado. Muita.
0: Vice-governador de Goiás.
1: Mas as eleições estão muito polarizadas. E eu vou votar no Flávio Bolsonaro. Você veja como são diferentes. Olha. Eu voto em Rogério Carvalho pelo PT, para senador, mas voto em Flávio Bolsonaro para presidente da República.
0: Então, queira ou não, a gente percebe, e muita gente às vezes pode querer questionar e dizer, mas que loucura é essa? Olha, se nós pegarmos e entender o contexto, faz todo o sentido e faz toda a lógica. O voto de Zé Arinaldo e do Grupo Oliveira para Rogério senador é uma forma de agradecimento à parceria que Rogério teve com o Grupo Oliveira quando esteve secretário de Estado da Saúde. E olhe que teve pedido de lideranças de Frei Paulo naquela ocasião para que o então governador Marcelo Deda colocasse o dedo nessas conversações entre Zé e Rogério para que o Estado não realizasse benefício nenhum no município de Frei Paulo. E Rogério disse, não, espera ainda, eu estou fazendo nos outros municípios todos. Inclusive outros municípios cujos prefeitos também não votam na gente. Frei Paulo, só porque é um prefeito de uma família historicamente aliada a João, eu vou boicotar? Não. E é justamente esse histórico de lealdade do Grupo Oliveira a João Alves e Maria do Carmo que faz com que outros políticos queiram fazer política junto com os Oliveiras. Porque na história política de Sergipe, nas vitórias e nas derrotas, só ficaram ao lado de João os Passos de Ribeirópolis, os Oliveiras de Frei Paulo e Zé Carlos Machado. Tem Luciano de Menininha, só que é sobrinho de Dona Maria, aí nem conta porque é família, né? Isso. Agora, tirando Luciano de Menininha, hoje prefeito de Propriá, que é sobrinho de Dona Maria do Carmo, só teve os Passos de Ribeirópolis e os Oliveiras de Frei Paulo e Zé Carlos Machado. Outros políticos, outras famílias, outros agrupamentos traíram, ficaram de pingue-pongue político partidário. E qual é o político que não vai perceber? Olhe, tal grupo, tal família, tal liderança de tal cidade tem um perfil de lealdade, tem um perfil de compromisso, tem um perfil de ser grato e de ser fiel a quem ajuda. Então eu vou ajudar ele hoje, porque a sementinha jogada hoje vai me render frutos amanhã. E foi o que Rogério fez em Frei Paulo. Acreditou na palavra de Zé, acreditou na palavra da família Oliveira, e a família Oliveira teve a honradez de cumprir com a palavra empenhada. Não à toa que Rogério esteve aqui tanto na campanha de 2020 para Dulcelina, quanto na campanha de 24 para Zé, e o grupo continua com Rogério para o Senado. Então, isso mostra muito mais do que ideologia partidária de direita ou de esquerda, compromisso, firmeza e direcionamento claro de dizer: eu faço política desse jeito por conta disso, disso e disso. E é o que, como Zé disse, não é benefício pessoal, é retribuir os benefícios trazidos para o povo de Frei Paulo. E Rogério trouxe na área da saúde, principalmente, assim como Eduardo trouxe na área não só da saúde, mas também da infraestrutura, que nós podemos ver aí nos quatro pontos do município de Frei Paulo, da sede aos povoados, dos povoados à sede.
1: Olha, Sandro, se eu tivesse pensado em mim, eu fui convidado por Edvan Amorim, fui convidado pelo delegado André Davi, por Rebeca, sua esposa, fizemos algumas reuniões, fui convidado para ser primeiro suplente do delegado André Davi. E naquele momento, desde o início que ele lançou a sua pré-candidatura ao Senado Federal, até hoje, ele lidera as pesquisas.
0: Sim.
1: Eu disse a ele que eu não poderia ser candidato a primeiro suplente. Ele até disse: Zé Rinaldo, você precisa colocar seu nome em evidência. É um convite que você tem que pensar em você. Ele vai dar chance de, se eleito, você assumir pelo menos uma vez no ano o mandato como suplente, primeiro suplente de senador. Eu disse, olha, Rebeca, a Rebeca e Edvan, disse: olha, sou muito grato pela lembrança, mas eu não posso deixar de votar em Eduardo Amorim, que eu já manifestei desde que ele se lançou pré-candidato, e em Rogério Carvalho, que a gente vem tendo uma relação, dificilmente passa uma semana ou duas se que a gente não troca telefone ou mensagem pro zap, eu e o senador Rogério Carvalho. Por isso que eu vou agradecer e não vou aceitar. Vou votar em senador Eduardo Amorim e Rogério Carvalho para o Senado Federal.
0: Porque automaticamente, se o senhor aceitasse ser suplente de André Davi, automaticamente teria que rifar ou Rogério ou Eduardo. Ou seja, teria que incorrer na ingratidão com um dos dois, sendo que todos os dois lhe ajudou quando você foi prefeito.
1: E eu não queria ficar com isso. Eu pedi a Deus que Deus me iluminasse nas minhas orações, e ele foi muito... Deus é quem decidiu. E eu decidi que continuaria apoiando Rogério e Eduardo Amorim. Estou tranquilo. Ontem eu fiz um comentário nas redes sociais com uma palavra de encontro de amigos, que estava presente o deputado estadual Geórgio Passos. Meu primeiro voto como eleitor foi para o deputado Chico Passos,
0: avô dele.
1: 25-110. Já passou. Isso foi lá, era o número 25-110. Foi o primeiro voto meu. A gente apoiava em Frei Paulo Walter Franco, na época, para deputado estadual, e doutor Augusto Franco para deputado federal, saindo do governo, onde assumiu de General Tavares de Queiroz,
0: que é Frei paulistano.
1: Isso. Então, ele aí conversou, ele era uma pessoa muito boa, era do mesmo ramo, ele tinha fábrica de algodão, a gente tinha fábrica de algodão. E aí ele começou a conversar comigo, tal. Aí, na saída, ele me pegou assim e disse assim: olha, quando você entrar na urna, não esqueça do meu número. Um voto vale apenas. E eu fui fazer a campanha de volta, naquela época, de Djalma Lobo em Frei Paulo, fazendo propaganda com os carros de som, tal. E acabou que, quando eu entrei na urna, eu lembrei disso, da palavra dele, e eu acabei votando em 25-110.
0: Ou seja, lembrou do velho Chico Passo, então foi seu primeiro voto.
1: Meu primeiro voto. E ontem eu disse a uns amigos, em um almoço, não é para fazer favor, é para falar a verdade, a gente tem que ter personalidade. Para mim, o melhor deputado estadual do estado de Sergipe é Geórgio Passos. É uma pessoa que merece o voto, uma pessoa que honra o seu mandato, tem dignidade, personalidade, e não se rende para ninguém. Então eu disse a ele, encontrei com ele na sede do partido e disse: olha, qualquer pessoa em Frei Paulo que tiver disposto a votar em você, eu não vou nem pedir o voto, que está muito bem empregado, está muito, muito bem empregado, porque ele faz um trabalho excelente, é um homem de bem. Seu Geórgio Passos, Regina Passos e Antônio Passos, e o saudoso Chico Passos, é uma família de tradição, que quando João Alves procurou prefeitos ou liderança, só tinha dois: o Zé Rinaldo em Frei Paulo e Chico Passos em Ribeirópolis. Só ficou com duas lideranças. o resto todo correram, mas mesmo assim ele ganhou a eleição. Então, para deputado estadual, eu queria fazer esse relato para mostrar que a gente tem que falar a verdade. A gente tem que falar a verdade com pessoas de bem. Por que Zé Rinaldo vai votar em Breno Silveira? Porque os deputados que eu votei para estadual em 2018 e 2022 não fizeram nada para o Frei Paulo. Nada contra nenhum. Todos são pessoas de bem. Mas o importante é o benefício para o povo de Frei Paulo, para a coletividade. O que foi que veio para Frei Paulo? Então surgiu o Breno Silveira, que Almeida Lima, quando foi senador e deputado federal, principalmente prefeito, principalmente quando ele assumiu a presidência da Comissão Mista de Orçamento da União. Veio obras importantes como Praça da Juventude, Praça João Teles da Costa, mercado de carne, mercado de cereais, matadouro, pavimentação asfáltica, obras importantíssimas para clubes, o clube novo que eu fiz em Frei Paulo. Então ele disse: rapaz, se você não tiver compromisso, você vote no meu genro, Breno Silveira, ele é sobrinho do deputado Ilso Silveira, qual ainda a semana passada conversamos muito, que era Ilso, que era do PFL, ligado ao ex-governador João Alves Filho.
0: Foi contemporâneo do seu pai na Assembleia.
1: Sim, na Assembleia, os dois mandatos que meu pai assumiu como primeiro suplente, ele era titular, o Ilso Silveira. E aí nós vamos votar em Breno Silveira por isso, porque tem serviço prestado. Almeida ajudou a meu tio Aderbaldo e ajudou a meus dois mandatos como prefeito. Então, é essa forma. Eu até, repare bem, para deputado federal, eu vou votar em Ícaro. Apesar de ter não concordar com as ações que ele fez em Frei Paulo. Porque, por exemplo, Ícaro, como deputado federal, ele poderia muito bem, já que aqui nós temos o nosso agrupamento, várias associações, várias entidades que podem receber equipamentos, podem receber benefícios com as emendas do orçamento da União. E por uma ou duas vezes foi colocada emenda para a nosso adversário aqui em Frei Paulo. E eles, por quê? Porque eles perseguem os amigos de Zé Rinaldo. Eles perseguem, eles fazem. Quando eles vão tentar comprar a dignidade, tem que passar, postar foto, fazer vídeo e botar nas redes sociais.
0: Expor a pessoa.
1: Então eu não comunguei com aquela ideia que ele passou. Ele passou equipamentos agrícolas para a prefeitura de Frei Paulo, onde Frei Paulo, as nossas associações, como a de Vanaldo, ganhou agora um equipamento de Rogério Carvalho, tem mais associação que a Denilza preside e tem mais outras associações.
0: Então são entidades que estão regulares e aptas para poderem receber emendas parlamentares.
1: Isso, mas como ele é um jovem, é um menino bom, o Ícaro é uma pessoa muito boa, ele parece muito com a mãe Tatiane, eu vou votar, dar outra oportunidade a Ícaro, e que ele se atente, porque Frei Paulo, quem trabalha para defender seu nome nas ruas, é o povo que vota com o nosso agrupamento. Não é justo tantas pessoas, tantas lideranças políticas de Frei Paulo, tantas pessoas que têm entidade, associações, não recebam nenhum equipamento. Quer dizer, recebeu de Rogério Carvalho, recebeu na época da senadora Maria do Carmo. Quando tem oportunidade de um deputado federal, um estadual, vá para a Assembleia e coloca as emendas para a Prefeitura de Frei Paulo, onde eles pisam em nossos amigos, que os nossos amigos que têm personalidade, eles pisam, tentam humilhar. E aqueles que ficam naquela dúvida, eles vão e compram. Manda intermediários que já foram
0: fazer do nosso cooptação. Agrupamento.
1: Exatamente. Tenta iludir e acaba conseguindo através de benefícios. E aquelas pessoas que, infelizmente, estão pensando só nos benefícios próprios.
0: Esse é o nosso bate-papo, entrevista com o ex-prefeito de Frei Paulo, Zé Arnaldo Filho, e nós voltamos já após nosso bloco comercial.
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1: 13:24, voltamos com o programa Foco na Verdade aqui na nossa Rádio Educadora 89.5 FM, num bate-papo entrevista com o ex-prefeito de Frei Paulo, José Arinaldo de Oliveira Filho. Mas antes de passar a bola de volta para o ex-prefeito José Arinaldo, eu vou passar a bola e a vez para o vereador Carlos André, o sertanejo, parlamentar da bancada de oposição aqui do município de Frei Paulo, ou seja, liderado de Zé Arnaldo, e que está junto com o Zé nessa caminhada, né, vereador?
2: Com certeza. Boa tarde, Sandro. Boa tarde, José Arnaldo Oliveira Filho. Todos os amigos que se encontram aqui, né? Nossos amigos fiéis, sempre fiéis ao Grupo Oliveira. E, claro, jamais nós poderíamos de não estar presente junto com José Arnaldo Oliveira Filho, porque foi ele quem nos lançou, foi ele quem nos convidou para estar hoje na política. E, claro, também hoje o nome Carlos André Sertanejo foi dado através da educadora. Então, gratidão se paga com gratidão, né? Nós temos um amor, um carinho por todos os nossos amigos, mas eu jamais poderia não estar junto nessa caminhada com José Arnaldo Oliveira Filho.
1: E quem é a chapa de Carlos André o Sertanejo nesta eleição?
2: É a mesma chapa de seu José Arnaldo Oliveira Filho, né? Nós estamos caminhando junto, e o bom de tudo é a gente caminhar junto e estar ao lado do povo. E de porta em porta, eu vejo, Sandro, como esse homem é querido, né? Mesmo não estando mais ao poder, não estando mais com a caneta, mas onde a gente chega, nos povoados, onde tem quadros, tem portas-retratos com a foto de Zé, a gente vê o carinho. E o mais bonito são de alguns ouvintes de outras cidades que mandam mensagens assim: mande para nós, né, a foto de quem vocês estão apoiando. Então isso é muito bonito, de ver ainda que tem pessoas com caráter, que tem pessoas,
1: gratidão, né?
2: Que tem pessoas que reconhecem que não precisa de nada em troca para poder dar o seu apoio, dar o seu voto. Então isso é bonito, é o que faz a gente estar ao lado de Zé, Sandro.
1: Nessa caminhada, vereador, nas ruas, principalmente nesse momento do porta em porta, do aperto de mão, vocês percebem aceitação ou dificuldade?
2: Aceitação. Vou dizer que na maioria das vezes aceitação e saudade. Aceitação e saudade. As pessoas têm uma saudade enorme de Zé. Né, pergunta, cadê Zé, vai passar por aqui, né? E quando nós, não, estou aqui preparando o caminho, mas ele poderá passar por aqui. E aí o pessoal diz, não, mas você trazendo o santinho dele aqui, trazendo aqui o trabalho dele aqui, nós vamos estar junto com ele. Então eu vejo aceitação. Claro que as pessoas, tem algumas pessoas que sentem saudade, tem algumas pessoas que falam da sua ausência, mas isso não quer dizer que não está apoiando. Isso quer dizer que, assim, quando fala da ausência do Zé, é porque sente a presença de Zé, né?
1: Exatamente. Zé, é o povo respaldando o seu trabalho, né? A sua trajetória, a sua contribuição que você deu, não só como prefeito, mas como cidadão que tem amigos, né? Ao qual o senhor abre portas, principalmente na área da saúde, onde recorrem à sua pessoa e à sua influência.
3: Olha, Sandro, vou fazer uma colocação agora, Carlos André falando, e me lembrou bem. Eu quero agradecer a Carlos André, ao vereador Ivo Lima,
1: vereador Ivo da Serra,
3: Ivo da Serra, que está com os nossos candidatos. Se o vereador Vanaldo, Deus levou, estivesse aqui, estaria comigo. O filho Vanaldo Júnior não está, mas a família toda está. E Rivaldo não está, não me deu nem importância, Rivaldo. E todos os mandatos dele, ele deve a minha ajuda. De ajuda decisiva. O que aconteceu? Repare bem, viu? Rivaldo foi eleito fazendo o quê? Quando eu, no meu primeiro mandato, Tio Bado saiu, eu coloquei ele como motorista da prefeitura na área da saúde e Evaldo, chefe de transporte, secretário de transporte.
1: Isso.
3: Eu acabei de dizer a você o quê? Que eu deixei de aceitar. Eu não aceitei ser primeiro suplente. Repare o que é você pensar no povo e no município de Frei Paulo. Eu não quis ser primeiro suplente para cumprir com o Rogério pelo que ele fez pela saúde de Frei Paulo. Construiu o hospital, onde era o CESP de Tia Edelmira, Barbosa Dantas, os postos de saúde, convênios. E justamente Rivaldo, que foi eleito pela saúde, viu o que Rogério fez e não está votando em Rogério. É muita ingratidão, rapaz. Eu não sei se é assim, mas cada um pensa da forma que gosto de pensar. Como é que você trabalha na saúde presenciou como motorista, depois foi eleito, primeiro mandato, sabendo o que Rogério tinha feito pelo município de Frei Paulo, e vota nos outros candidatos, em Eduardo Amorim, na outra chapa, que eu não aceitei ser primeiro suplente para cumprir com gratidão o que Rogério fez para Frei Paulo. Ou seja, da mesma forma, o menino Ivanaldo Júnior, apesar que a família de Ivanaldo todinha, seu Antônio, dona Dalgisa, todos os seus filhos, netos, sobrinhos, bisnetos, vão votar nos nossos candidatos. Mas eu queria fazer esse adendo a essas pessoas que... Porque se o povo não quis me eleger prefeito em 2024, e eu aceitei a derrota.
1: Faz parte da democracia.
3: Como a derrota foi com uma diferença muito grande... O que aconteceu a essas pessoas? Se afastaram de Zé Arnaldo Filho. Se afastaram por quê? Agora, se eu tivesse sido prefeito, tivesse prefeito eleito, você sabe que essas pessoas estavam tudo na prefeitura.
1: Dizendo que era o melhor do Brasil e
3: estavam tudo foi. Na prefeitura, com cargos, tendo combustível, tendo tudo da prefeitura. Mas hoje eu estou fora do poder, não tenho governador, não tenho presidente, não tenho prefeitura. Eles esqueceram, mas eu disse, meu amigo Rogério Cavalho, e Rogério, eu já disse a Rogério, as pessoas que estão com ele, quem não está com ele, eu disse, Rogério, fique tranquilo, que ele disse, rapaz, você é meu irmão, negão, você é meu irmão, porque são poucos que recebem um convite para ser primeiro suplente de senador, pelo status, tal, e não aceitar para manter o compromisso comigo. Eu digo, eu sou seu amigo, rapaz, eu tenho palavra, eu gosto de cumprir as palavras. É por isso que eu estou votando em Rogério, Eduardo Amorim, Breno Silveira, porque a Almeida fez muito pro Frei Paulo. Almeida fez muito pro Frei Paulo e tem serviços prestados em todo o nosso município durante o mandato de meu tio Aderbaldo e de Zé Arnaldo Filho.
1: E é importante lembrar, porque tem muita gente que está dizendo, peraí, ainda, Breno Silveira está caindo de paraquedas aqui, ninguém conhece. Realmente, vocês podiam não conhecer a pessoa de Breno Silveira, mas o município de Frei Paulo tem, né, a digital de Breno Silveira nas obras estruturantes realizadas no mandato de Zé através das emendas de Almeida Lima. Por quê? Embora Breno não fosse o deputado federal ou o senador, como Almeida Lima foi, ele fazia parte da equipe técnica do mandato do senador e do deputado Almeida Lima, que é o quê? Quando você recebe, caro ouvinte, um gestor, um prefeito recebe recurso para construir uma praça, uma quadra ou um estádio, o dinheiro não chega de uma vez só. O dinheiro é liberado por parcelas. O político tem uma equipe técnica para ir em loco e lá na cidade ver se a primeira etapa foi concluída, para poder dar a canetada liberando o dinheiro da segunda etapa. Por quê? Político nenhum vai liberar dinheiro para uma segunda etapa, sendo que a primeira ainda não foi concluída. Porque depois vem a equipe técnica da Caixa Econômica, que é o banco que faz a transação financeira Brasília, Prefeitura, Prefeitura Brasília, e dizer, pera ainda, como é que você assina um papel dizendo que fez e a obra não está pronta? E aí vai acontecer o quê? O político vai se sujar e pode perder o mandato. Tanto quem mandou o dinheiro quanto o prefeito que recebeu o dinheiro. E justamente era no meio dessa questão burocrática de papelada, de comprovação de execução de obra, de liberação das parcelas seguintes para as obras serem realizadas, que Breno estava praticamente de dois em dois meses aqui no município de Frei Paulo, visitando as obras da sede e do município ao lado do então prefeito Zé Arnaldo. Isso então mesmo. Não é um cara estranho, não é um cara que está caindo de paraquedas, não é isso,
3: isso mesmo. Isso mesmo, amigo, isso mesmo. E foram obras, você veja que você ama Frei Paulo, que eu sei que você ama Carlos André, e todos nós que amamos Frei Paulo. Você veja depois de que foi construída, reformada a Praça João Teles, a Praça da Juventude, que hoje está do jeito que está, abandonada, o nosso clube,
1: mercado
3: um de sistema
1: carne
3: de ar-condicionado central, mercado de carne,
1: o de Mucambo,
3: mercado
1: também
3: de cereais, Mucambo, Alagadiço, Matadouro, enfim, o asfalto em Frei Paulo. E são essas obras importantes que fizeram com que eu fosse refletir, disse que não tinha compromisso, porque o deputado estadual que eu votei não fez nada pro Frei Paulo. É, não tenho nada contra ele, pessoal. Uma pessoa de bem. Mas não fez nada pro Frei Paulo. E se não fez pro Frei Paulo, eu vou ter gratidão a quem fez pro Frei Paulo. Quando meu tio foi prefeito, ele também era senador, Almeida Lima. E eu fui dois mandatos. Ele foi senador, os 4 anos, e 4 anos deputado federal. Então, gratidão se paga com gratidão. Então, por isso que eu voto em Breno Silveira para estadual, Ícaro para federal, Eduardo Amorim, senador, e Rogério Carvalho, senador.
1: Olha, e o povo também reconhece e faz questão de mandar mensagens aqui, deixando o abraço, né, e o carinho para o ex-prefeito Zé Arnaldo Filho. Toca o Pleiteco.
0: Boa tarde, Sandrinho. Estou na escuta para ver o ex-prefeito Zé Arnaldo falar. Sou uma fanzona dele, grande, grande fanzona dele. Estou na escuta. Boa tarde. Maravilhoso.
4: Oi, Sandro. Boa tarde. Aqui quem está falando é a Ângela. Estou ouvindo aí a entrevista com José Arnaldo, né? E quero dizer a ele também que, assim como ele é grato a essas pessoas que ele está falando assim, aí, eu também sou muito grato à família dele, à família dos Oliveira, principalmente à pessoa dele, porque se hoje meu esposo está vivo, eu devo a Deus e a ele. Porque eu fiz campanha, eu pedi a todos os amigos e consegui ajuda da população de Frei Paulo, mas não foi o suficiente. A secretária da saúde na época veio na minha casa 3 vezes só fazer promessas. Queria colocar meu esposo para entrar pela urgência do USIS para operar de qualquer jeito. E o caso dele estava bem avançado, do câncer do intestino. Ele não sobrevivia se fizesse por esse lado aí. E eu bati na porta de Zé Arnaldo 10 horas da noite, conversei com ele. E ele colocou um anjo que se chama Doutora Luciana Ora na vida do meu esposo. E essa médica não só entrou na vida do meu esposo, ela entrou também na vida da minha mãe, né, que operou minha mãe também, e operou várias pessoas aqui de Frei Paulo, já indicado por José Arnaldo. Então, assim, hoje eu lhe digo, Zé, com toda a certeza do mundo, não importa o político que você apoie, não gosto do PT, não gosto, mas estou onde você estiver, pode contar com o meu voto, com Rogério Carvalho, com Breno, com quem, aonde você estiver, você pode ter certeza que sua amiga aqui está do seu lado. Porque hoje eu olho para os pais dos meus filhos e vejo que quem colocou aquela médica na vida dele, para salvar a vida dele, foi você. E isso não tem dinheiro, não tem CC no mundo que pague.
1: Tá aqui também, mais mensagens de texto, nossa amiga Gileide, boa tarde, Sandrinha, estou aqui na escuta, ouvindo o meu amigo e o melhor prefeito que Frei Paulo e os Frei Paulistanos já teve, nossa amiga Gileide também, também Lucas Andrade lá do Cedro, manda um abraço para Zé Arnaldo e para Carlos André, nossa amiga Tânia, esposa de Bergson lá no Povoado Alagadício, também interagindo conosco, deixando os cumprimentos, o ex-vereador Janison Oliveira, um abraço pro meu amigo e meu líder Zé Arnaldo, diga a ele que estou junto com ele, né, o ex-vereador Janson Oliveira, também Leno Carreteiro do Povoado Alagadiço, também aqui mandando com seus cumprimentos aqui para o nosso amigo ex-prefeito Zé Arnaldo Filho. Temos vários áudios chegando agora. Os áudios nós não vamos colocar prontamente no ar porque é preciso escutar antes. Também Didica da Serra Preta, aliás, Serra Redonda, também mandando um abraço. Família de Genilson no Povoado Bucambo, junto com Zé Arnaldo. Diga a ele que nós gostamos muito dele e sentimos saudades dele na prefeitura. Enfim, várias mensagens disparadamente chegando aqui. Lúcia de Maria Paixão aqui juntinho conosco, Talaia, Joãozinho, Dudé. Marcos de Amadeus, Dudé, enfim, várias pessoas que estão aqui conosco, né, acompanhando, outros mandando mensagem também. Olha, daqui a pouquinho nós vamos passar mais áudios. Renan, Finha e Totonho também aqui mandando o seu alô. Enfim, gente de Ribeirópolis que não se identificou aqui dizendo não, mas estamos aqui de Ribeirópolis. Diga Zé Arinaldo que eu agradeço muito o que ele fez, não só por Frei Paulo, mas por gente de cidades vizinhas que batiam na porta dele, precisando dele quando ele era prefeito e agora também sem ser prefeito. Então, olha, Zé, são pessoas reconhecendo o seu valor, a sua contribuição, estando no poder, estando fora do poder. Isso, quer ou não queira, reanima e dá aquela vontade de continuar na caminhada política, não?
3: Isso, sabe por quê, Sandro? Porque eu acho que eu sempre fui um prefeito de realizar muitas obras. E eu pessoalmente atendia as pessoas na área da saúde. Você veja bem, eu disse que se eu tivesse na prefeitura, mas é o se, eu perdi a eleição e aceitei a derrota. Essas pessoas se afastaram de mim, só que daqui mais o mundo dá muitas voltas. Essas pessoas que hoje se afastaram para ficar junto do poder, aí quando chega, vamos dizer, daqui mais 3, 4, 5 meses. Acontece de uma pessoa, um parente, um amigo, ter necessidade. Olha, aí passa.
1: Parece uma precisão de saúde.
3: Uma precisão. Aí passa a mensagem para Zé Arinaldo: olha, eu estou com uma tia, uma prima, está no corredor do João Alves, precisa ser atendida, precisa de um cateterismo, precisa de uma geografia, precisa de uma colonoscopia, tal. Precisa ser transferida urgente do Pedro Garcia Moreno para o hospital de cirurgia ou para o UZI. Aí só corre Zé Arinaldo e eu vou atender.
1: E é engraçado, engraçado que essas pessoas lhe abandonam porque você não está com mandato. Exatamente. Fica do lado de quem está no poder, mas na hora da precisão, quem está no poder não tem contato e você tem.
3: Várias pessoas que hoje estão de cargos comissionados na prefeitura, trabalhando, que outras pessoas vêm e me pedem, aí passa para mim: Zé Arinaldo, você pode conseguir um cateterismo para agilizar uma cirurgia? Aí eu digo: passe o RG com foto, passe o CPF, passe o cartão do SUS. Quando eu olho pra foto da pessoa, aí se é meu cunhado e tal, que eu olho, aí já votou com meu tio Adem Baldo lá atrás, votou comigo, mas não votei essas eleições, não votaram. Aí eu digo: eu vou ajudar. Mesmo assim eu ajudo, bem assim vai acontecer. Sabe por quê? E quando eu faço pela saúde, eu fiz uma promessa a Deus, que quando eu assumi a prefeitura, na missa de posse, eu não esqueço nunca. Seu Zé Israel me abraçou e me disse no ouvido: meu filho, nunca esqueça dos mais humildes e os mais pobres. Isso eu não esqueço nunca. Que eu tenho muita gratidão por tudo que seu Zé Israel fez por mim. E aí, é aquela história. Quando a pessoa me pede para uma pessoa que está com problema de saúde, está numa fila de um hospital, precisa de uma cirurgia, precisa de um atendimento, de um pronto-socorro. Se eu faço, aí, mas pai, você vai fazer? Vou fazer. Porque eu estou fazendo para Deus. Então, pouco importa o que as pessoas, se eles vão agradecer na frente, se não vão agradecer. Eu estou fazendo apenas, se eu posso servir, eu vou servir. A gente tem que ajudar sem olhar quem. Na área da saúde, sim. Porque é o nosso irmão, é um ser humano. E isso eu faço, e todo mundo. E isso que eu estou falando. Todo mundo de Frei Paulo que vota comigo e que não vota comigo sabe disso.
1: Que quando precisou você se
3: vê. Eu chego.
1: Até porque a questão de saúde é uma questão de humanidade, né? E quem tem humanidade se compadece da dor do outro, né? E quem lhe conhece, uma vez a pessoa tá aqui, que é Zorra. Todo mundo conhece Zorra como motorista de Zé. Zorra uma vez contou um episódio que foi interessantíssimo, e quem contou, quem tava junto na hora, até marejou o olho. Diz que você tava saindo da prefeitura, você prefeita, aí chegou um senhorzinho, ou já não está mais entre nós, era morador do povoado Mucambo, na época tava adoentado, e aí chegou na porta da prefeitura para conversar com você, e aí tinha algumas pessoas ali: ó, não atenda não, é contra. E aí você, naquela correria, entrou dentro do carro, saiu, Zorra ligou. Quando chegou aqui na Imbira, você deu a ordem pra Zorra voltar com o carro. Aí Zorra perguntou: xê, rapaz, esqueceu o quê? Aí você, Zé, respondeu: eu não esqueci, eu deixei de fazer. Você voltou para a Praça do Coreto, deu uma volta na praça, procurou, achou esse senhorzinho, sentou, conversou com ele, tomou a providência e resolveu o problema e depois pegou a estrada de volta para Aracaju. Né? Esse foi um testemunho que Zorra contou na porta de uma pessoa ali. E a pessoa, né, que escutou essa história ficou emocionado. Aí disse bem assim: é, esse é o Zé que eu conheci, né, que eu estudei e que eu vi na época do pai dele prefeito, que eu estou vendo agora prefeito, que o tempo não mudou. Então, às vezes, o exercício do poder deixa a gente um pouco carrancudo, no sentido de que não pode dizer nem sempre tome, tome, sim, sim, sim, porque senão acaba se prejudicando. Porque do mesmo jeito que tem uma pessoa que vai ali conversar com você no pé de ouvido, no cantinho, pedindo uma ajuda porque precisa, tem gente que vai ali conversar com você no cantinho, no pé de ouvido, com um gravador escondido para lhe prejudicar. Isso. Então, o gestor, o político, a liderança pisa em ovos todos os dias, até inclusive quando vai fazer o bem.
3: Isso mesmo. É isso, é a pura verdade. Então, eu aprendi isso e escutei muito bem quando o seu Zé Israel me fez esse pedido, e eu atendi a todos. Foi assim que eu fiz os 8 anos, era assim que era meu tio Aderbaldo, se conheceu muito bem.
1: Sim.
3: Casa aberta, sim para todo mundo, ele não dava não a ninguém, nunca deu, que Deus o tenha no reino dos céus. E foi assim que eu continuei, foi assim que meu pai foi, e ajudar quem precisa e servir a quem precisa.
1: Zé, um ponto que hoje as pessoas comentam muito em Frei Paulo, né, e a gente tá chegando para a reta final do nosso programa, e a gente vai para uns assuntos um pouquinho mais polêmicos, mas que não pode deixar de ser debatidos, é o seguinte: muita gente diz, ah, Zé, quando foi prefeito, ele foi mais gestor do que político. Zé, quando foi prefeito, ele foi mais obras e menos povo. O senhor concorda ou discorda desse ponto de vista que os adversários tentam jogar sobre o senhor?
3: Não, até concordo, Sandro. Por quê? Veja bem, eu sou gestor. E por quê? Porque a diferença é essa, porque quando as pessoas conversam comigo, qualquer pessoa, eu acabei de dizer a você que eu fui prefeito e eu nunca neguei uma receita a ninguém. Nunca neguei ajuda de custo a ninguém. E nem para isso eu precisava tirar foto ou fazer vídeo para botar nas redes sociais.
1: Ou seja, não fazia populismo barato.
3: Porque quando eu dou a palavra, eu cumpro. É essa a diferença. Quando eu dou a palavra, se eu saio, olha, você vê, qualquer volta que eu der, eu vou em Alagadiço. Quando eu chego, Zorra tá aí, testemunho. Quando eu chego, dificilmente, não tem. Eu não tô com poder, não tem pedido que 2, 3 ressonâncias, tomografia, cateterismo.
1: Sempre tem demanda.
3: E isso você sabe, você bota no sistema SUS, vai lá uma fila de 800, 900, mil e tantas pessoas na frente. Aí a gente tem que saber como lidar, chegar na superintendência dos hospitais, conversar com as pessoas técnicas, para na hora, não é que vai pular, mas na hora que tiver um encaixe dentro daquelas pessoas que tá precisando mais, a gente consegue sempre encaixar e atender aquelas pessoas. Então, é por isso, porque o político, a expressão da palavra, aquele político que gosta de oba-oba, bate nas costas, mas que bate nas costas e às vezes sai dali e esquece. Eu não, eu levo o problema para casa. Quando a pessoa saio, ia pro Catuá, Pazaria, qualquer lugar que eu vou, que as pessoas me pedem, se eu disser que sim, sim, acabou-se.
1: Um outro ponto também que nós podemos observar em Frei Paulo é todos os cantos da sede e dos principais ou dos pequenos povoados que nós vamos, tem obras dos seus 8 anos de gestor do município. Algumas, lamentavelmente, largadas à ação do tempo. Eu já bati nessa tecla aqui e percebo que além de uma irresponsabilidade do atual agrupamento político que governa Frei Paulo fazer isso, é uma estratégia de apagamento do seu trabalho. De qual forma? Bom, eu vou pegar o Titão, vou deixar ele ali fechado, definhando, com infiltração, com rachadura, com bolô, com desabamento, com mato crescendo, para quando chegar o tempo de precisar fazer uma reforma, eu vou ter um laudo de dizer que não tem jeito de reformar, ou sim praticamente derrubar e fazer outro. E aí, apaga-se o nome de Zé Arinaldo e tenta-se colocar o nome de quem está agora. O problema é que as obras estão definhando, mas não está tendo reforma e nem construção de nada novo. Falei, Paulo, parou no tempo.
3: Olha, Sandro, pode até apagar o nome de Zé Arinaldo, mas a história fica. Vou relembrar você. Quando meu pai foi prefeito, você sabe quem veio jogar em Frei Paulo? O Vasco da Gama, bicampeão carioca.
1: Naquele campo da Rua Itabaiana.
3: Saiu do São Luís do Maranhão, vim direto para Aracaju, ficaram no Hotel Palace. Quem teve em Frei Paulo? O maior astro da história do Vasco da Gama, Roberto Dinamite. Quem é vascaíno sabe. Roberto Dinamite teve em Frei Paulo e jantou na casa do meu pai. Romário teve em Frei Paulo e jantou na casa do meu pai. Bismarck, vizinho, aquele, o bicampeão carioca.
1: Que tinha os jogos aqui na cidade.
3: Sim, então isso é história. Tá aí nos anais, você vê na Rede Globo, no Globo, a Bandeirantes, Tupi. Então, isso é história. O Bahia jogou aqui duas vezes. Tem 15 dias, todos sabem quem é Flamengo. O clube do Remo jogou contra o Flamengo decidindo a vaga. O Flamengo foi lá para Belém do Pará. O clube do Remo jogou aqui pela Copa do Brasil com o Frei Paulistano no estádio Titão. O América de Natal jogou aqui. O Frei Paulistano jogou no Barradão contra o Vitória da Bahia, contra o Ceará lá no Presidente Vargas. Então isso é história. Participou de Campeonato Brasileiro, participou de Copa do Brasil e foi campeão estadual, um time de Frei Paulo numa cidade de 15 mil habitantes. Então a história não apaga.
1: E mostra que com os Oliveiras o esporte tem o seu lugar e tem protagonismo.
3: Você chega lá na Federação Sergipana de Futebol, você vê. Quem foi campeão em 2019? Associação Desportiva Frei Paulistano. Então, eles abandonam o campo, deixam o campo um bagaço. Várias vezes o presidente da Federação Sergipana de Futebol, Milton Dantas, disse que era o melhor campo do interior do estado. A estrutura, os banheiros, gramado, enfim, um espetáculo que nós entregamos naquela oportunidade ao povo Frei Paulistano, como na mesma época praça de eventos, o asfalto, centro de convenções.
1: E tá lá desabando o teto, né?
3: Desabando o teto. Então, infelizmente, é uma gestão que pensam nos benefícios pessoais e nas grandes obras. Nas grandes obras que nós fizemos em Frei Paulo. Meu pai trouxe água do Rio São Francisco. Meu pai foi quem realmente fez uma grande gestão no município de Frei Paulo. Foi a história.
1: E começou a questão da modernização estrutural, né? Lá nos anos 80,
3: exposição agropecuária.
1: E aí você bateu num ponto agora, Zé, da exposição agropecuária, que também um outro grande dispositivo público de Frei Paulo, que está largado à mercê da ação do tempo, é o Parque de Exposições Manuel Vivaldo, né? Que foi uma execução aí da época do seu pai, junto com seu vado vice-prefeito, inclusive, que nos 6 anos de gestão seu pai deixou assumir 3 vezes de 3 meses, inclusive,
3: isso,
1: o mandato à frente da prefeitura. E aí é lamentável porque o Parque de Exposições de Frei Paulo, principalmente vocês, que é essa meninada dos anos 2000 pra cá, nós que somos dos anos 90, 80, né? Temos essa memória. Agora a meninada dos anos 2000, 2001 pra cá pode não ter. A nossa exposição era a maior do interior do estado.
3: Isso mesmo.
1: Inclusive maior do que a de Nossa Senhora da Glória. Hoje a de Nossa Senhora da Glória engoliu a de Frei Paulo e o nosso parque tá ali jogado como se fosse eu realmente não sei qual termo dizer, estruturalmente falando.
3: Olha, Sandro, meu tio Aderbaldo, quando foi prefeito, fez 4 anos, os 4 anos de gestão, a festa do vaqueiro, fez os 4 anos a exposição agropecuária, tinha eventos, iniciou com eventos de domingo a domingo, da abertura até o encerramento, e já no penúltimo ano fez da quinta ao domingo. Eu fui 8 anos, fizemos 8 festas de vaqueiro, fizemos todos os anos de exposição agropecuária, que chegou em valores a superar em Aracaju, ao Parque João Teófilos. Do Eduardo Sobral, que era nosso amigo, era o presidente, Deus já levou, ele também organizava de Aracaju. Ele disse, olha, esse ano Esse ano, os recursos, as vendas superaram a exposição agropecuária de Aracaju. Então, e aí estão abandonadas. Abandonadas, Frei Paulo, as exposições. Não, perdeu o brilho, perdeu a glória com

0: a gente recebe muita informação e a gente gosta de saber até que ponto o que é verdade, o que é mentira, o que é folclore. Em algum momento o senhor foi procurado, foi comprovado que o senhor foi procurado para ser candidato a suplente de André Davi, né? Isso o próprio Edivan Amorim já confirmou, o senhor, né, confirmou aqui. Mas chegou algum momento o governador, a primeira dama, procurar o senhor para o senhor apoiar Fábio e não Valmir e Francisquinho? É verdade ou é folclore?
1: Não, não é verdade. Aconteceu um encontro de pessoas ligadas ao governador na eleição de 2022. Quando terminou o primeiro turno, no domingo, na segunda-feira eu fui procurado. Para quê? Para que eu pelo menos ficasse neutro. Pelo menos ficasse neutro nas eleições. Foi quando o Valmir apoiou o Rogério.
0: Sim.
1: Eu disse que não podia ficar neutro. Eu ia votar em Rogério Carvalho. Mas a gente, é verdade que a gente, eu tive um bom relacionamento.
0: Tem uma convivência republicana.
1: Isso, com o pessoal do governo. Mas em todos os momentos, tinha uma convicção que eu faço. Você sabe que nossa família tem a Rádio Jornal e a gente precisa ter uma boa
0: convivência diplomática.
1: Uma convivência,
0: né,
1: diplomática, mas sabendo que eu faço política em Frei Paulo, e em Frei Paulo eu estou contra o palanque do atual prefeito e do ex-prefeito.
0: Zé, uma pergunta que a gente costuma dizer pinga fogo, né? E até um tanto complicada, mas pra gente encerrar, né? Deixando aquela pulga atrás da orelha de muita gente ou tocando fogo no parquinho, né? Não sendo pretensioso, mas qual é a avaliação que o senhor faz hoje do nível da Câmara Municipal de Frei Paulo?
1: Rapaz, caiu muito o nível da Câmara Municipal. Hoje, nós temos uma bancada que, infelizmente, nas eleições dividiu o grupo, foi duas agendas, só fizemos três vereadores. Se tivesse todos juntos, fazia o quarto, ficaria 5-4, e hoje eles têm 2/3 na Câmara, e o prefeito não tem voz, o atual prefeito, é uma boa pessoa, mas quem faz a gestão dos destinos do município é o ex-prefeito. E você vê, faz uma eleição da Câmara. Nunca fizemos eleição da Câmara, faltando um ano para terminar o mandato do outro presidente. Já fizeram há um ano atrás. Então,
0: fizeram em janeiro desse ano para assumir em janeiro que vem.
1: Em janeiro que vem. Então, caiu muito o nível da Câmara de Vereadores.
0: E eles disseram, inclusive, Zé, naquele momento em que o senhor deixou a prefeitura e o Anderson Menezes assumiu o primeiro mandato, tinha muito aquele chororô de dizer que eles não conseguiam fazer muita coisa porque a oposição tinha maioria, e que você dizia para os vereadores, naquela época Vanaldo presidente, Ivo presidente também, não deixavam ele trabalhar. Em 2020 ele foi reeleito, fez a maioria e continuou no mesmo feijão com arroz. Então o problema não é só na questão da Câmara, é também na falta da boa vontade de realizar.
1: Isso, nós temos hoje, por exemplo, a Câmara, independente de política, mas a Câmara Municipal tem hoje Carlos André, um excelente vereador, o vereador Ivo Lima, o vereador Rivaldo. Tem o vereador professor Antônio, que é um professor competente. Tem a Carla.
0: São pessoas escolarizadas.
1: Dora, excelente vereadora e excelente pessoa. Então são essas pessoas que esses realmente fazem um bom trabalho na Câmara de Vereadores, independente
0: da
1: questão política. Eu estou fazendo uma análise da Câmara Municipal de Frei Paulo.
0: Zé, 19 horas não, agora 19 horas é quando eu vou estar na Itabaiana TV. 13 horas e 58 minutinhos, né? Faltando 2 minutos, aí fica à vontade para fazer suas considerações finais, né? Dirigir o seu abraço. Nós queremos pedir desculpas às várias pessoas que mandaram mensagens aqui e que não conseguimos replicar. Vários amigos simpatizantes de Zé Arinaldo e do seu trabalho e da sua família aqui também nas dependências da nossa emissora. Vereador Carlos André conosco, ex-secretário Arinaldo Neto, nosso amigo João Augusto de Oliveira, Joãozinho, um abraço pra Thalia Sena.

0: tá, Joãozinho, um abraço, disse, Thalia. Manda um abraço pra Thalia, um abraço pra Thalia.
1: Segura, Thalia, você é uma gente boa, muito boa, viu? Aí.
0: Um abraço também pra ex-secretária de saúde Camila Lima, isso, também ligadinha aqui com a gente, dona Dulcelina e seu Navinha também, lá na avenida, sintonizados na nossa 80, dona Dulcelina e seu Navinha também, lá na avenida, sintonizados na nossa 89. Zé, as considerações finais, né? Nós estamos chegando no momento de decidir os destinos do Brasil, do estado, e isso reflete também no nosso município. Não pode pedir voto, mas pode deixar a sua reflexão.
1: Eu queria agradecer a você, Sandro, a todos os ouvintes da Educadora, por esse espaço tão importante nesse último dia de campanha política pelo rádio e pela televisão. Agradecer às pessoas que receberam, as pessoas que nós mandamos entregar os santinhos na sede do município, em todos os povoados. Agradecer a Carlos André, a Ivo, agradecer a Joãozinho, meu irmão, Jair, meu irmão, a Denilza, agradecer a minha esposa, meus filhos, Neto, Vitor, Mariana e Ritinha, agradecer aos amigos, Fernando Barbosa, Teco, todos os funcionários da Rádio Educadora, Bergson, a Zorra, a Almi, a Tânia de Alagadiço, a Léo, a Figurinha, Cleidinaldo, Marcos, Leonardo, Marcos de Amadeu, a meu amigo Amadeu, um abraço, meu amigo, a família de Amadeu, Carlos, Rafael Pedreiro,
0: é a turma que tá aqui na Educadora.
1: Pessoal de Alagadiço, pessoal de Serras Preta, Joaldo, Bete Jane, Tadeu, Lica de Mucambo, Joval, André Padeiro, Genilson, família de seu Genilson, a Eliane Dubado, a Zé Góes, meu amigo Zé Góes, sua esposa Irlaneide Pintado, meu amigo Manuel da Ambulância, meu pai José Arinaldo de Oliveira, minha tia Dulcelina, João Fininho, meu grande amigo, Joab é um grande amigo, Tom de Edésio, Chicão, Sônia, Dona Irene, Dedé Gaguinho, Maria de Celso com suas filhas, Maria do Finado Celso de Jardo, Neguinho do Café, família da finada Inês, seu Zé de Inês, Fátima, Uda, minha amiga Uda, Diana, Antônio Carlos de Dinha, Dinho de Madalena, com sua família, João Nogueira, a família do finado Sinhá, do finado Tita faz muita falta, Veraldina de Eliseu, de Edilson, que perdemos, nosso primo irmão, no dia 28 de agosto.
0: Grande Edilson
1: Barão. Fazendo muita falta, o Barão, sua esposa Angélica, toda a sua família, Reinan, Camila, Solange, meus sobrinhos, minha família, eu agradeço de coração. E eu peço, quero agradecer, Sandro, por esse espaço que foi muito importante para fazer o esclarecimento. Eu peço do fundo do meu coração, só precisa vocês, quando for deitarem, coloque a cabeça no travesseiro e pense assim. Eu não vim aqui para falar de ninguém. Pense assim: quem tem mais serviço prestado em Frei Paulo? Quem tem mais serviço prestado em Frei Paulo? É Zé Arinaldo Filho ou é Marcos Oliveira? Por que Zé Arinaldo Filho está votando em Breno Silveira? Porque Almeida Lima, eu já citei aqui, Sandro já citou, o elenco de obras de infraestrutura no município de Frei Paulo. Por que Zé Arinaldo Filho não aceitou ser primeiro suplente de André Davi? Porque tem gratidão a Rogério Carvalho, que quando secretário de saúde fez um novo hospital em Frei Paulo, fez clínica de saúde Edelmira Barbosa Dantas e vários convênios para assistência básica de saúde no município de Frei Paulo. É por isso que eu peço para votar em Rogério Carvalho e Eduardo Amorim. Então, é fácil pensar quem é que tem mais serviço prestado. Tem amigos meus que estão com o mandato na mão,

0: como eu não estou com poder na mão, preferiram esquecer tudo isso e ficar com candidatos que têm menos serviço prestado. Nada de pessoal contra candidato nenhum. Mas os candidatos de Zé Rinaldo Filho, aqueles que forem amigos verdadeiros de Zé Rinaldo Filho, que não são amigos do poder, votam em Breno Silveira para deputado estadual, Ícaro Costa, deputado federal, Eduardo Amorim, senador da República, Rogério Carvalho, senador da República, e para presidente, eu voto em Flávio Bolsonaro.
1: Pronto, quem é já nasce pronto, quem quer se fazer não pode. Esse foi o nosso bate-papo, entrevista com José Arnaldo de Oliveira Filho, ex-prefeito do município de Frei Paulo, liderança da oposição freipaulistana. Nós ficamos por aqui, logo mais das 19 horas, encontro com vocês na Itabaiana TV. Pelo rádio, até amanhã, se Deus quiser, e com fé nele, ele há de querer. Hoje...

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Muito bem, para você conferir com a gente agora, 2:17, 2:17. Boa tarde, Sergipe. Boa tarde, Brasil. Boa tarde, você. Aumente o volume, porque o programa que tem a sua cara começa aqui e agora. Beleza, vamos que vamos, minha gente. Nesta quinta-feira, dia 1º de outubro de 2026. A partir de agora, eu com você, você comigo e, claro, Deus com todos nós. Estamos chegando para fazer da sua tarde uma tarde, ó, beleza pura, com muita música boa, muita descontração e energia positiva. 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Agora 2:19, 2:19. Passe a mão no volume aí, galera.

Hoje a gente vai começar desse jeito aqui com José Augusto para recordar e bem, galera. Cadê a música, Fernando? Agora sim, José Augusto, de que vale ter tudo na vida.

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2: Grupo Menos é Mais e Pablo. E aí, a música Saudade Inconveniente. Valeu, galera. Vamos a um rápido intervalo comercial. Daqui a pouquinho a gente volta para dar sequência aqui ao programa. 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

0: Beleza, então, né? Já estamos de volta. Você confere com a gente agora, 2:40, 2:40. Vamos que vamos, galera. 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Olha só, lembrando, galera, que hoje à noite tem Conexão Futebol aqui na Educadora comigo e com o companheiro Mário Sena, né? 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Em nome também o Conexão Futebol aqui, né? 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É fácil demais, né? Muito bem, nós vamos seguindo aqui, Educador FM, agora 2:45, 2:45. galera já começa a interagir com a gente aqui. Cadê aqui o primeiro, o Guilherme? Cadê você, Guilherme? Cadê você, cara?
1: Verdade, babá.
0: Beleza, tava alterado aqui, né? O nosso sinal aqui, mas vamos nessa. Vamos que vamos, né? Que já tô atrasado aqui, vamos lá.
2: Boa tarde, Pedro Barbosa. Gostaria de ouvir uma música de Matheus Covite, Salvador Vaqueiro, para oferecer a toda a minha família, todos os ouvintes, a educadora e para você, Fernando. Tô na escuta do programa.
0: Valeu, Lala, povoado Mucambo, valeu, Lala. Muito bem, vamos que vamos, Educador FM, a rádio que cresce com você, tá pintando para você, sucesso de Gustavo Mioto. Novo, sozinho.

0: Sozinho.
1: Novo Sozinho, Gustavo Mioto. A participação de Murilo Ruf aqui na Educador FM. Sozinho, novo sozinho. Deixa eu atender aqui o nosso amigo Maruim, rapaz, está trabalhando lá na residência do nosso amigo Daniel, do grupo Mola de Ouro, e tá afim de curtir uma de Léo Magalhães. Alô, Maruim, você e toda a galera por aí, viu? Pra vocês, ó. A culpa é sua.

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Pois é, vamos nessa e vamos que vamos. Agora 3:11, viu? 3:11. Pois é, já estamos de volta aqui na Melhor Educadora FM, a rádio que cresce com você, né? 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

0: 998529253. Genivalda tá ligada aqui no nosso programa, né? Grande Genivalda, um abraço aí pra você em Carira, né? Ligadaça com a gente agradece aí a sua participação, valeu Genivalda. Daqui a pouquinho eu trago a música, a sua preferida aí, viu? Daqui a pouquinho a gente traz pra você. Boa tarde, alguém de vocês vem pro show de Frei Gilson aqui em Porto, em Paulo Afonso, é o Júlio César, filho do saudoso, é, Rosalvo Soares, eu não sei, cara, né? Eu mesmo não irei, posso confirmar aqui que não estarei, né? Se alguém aqui vai, eu tô sem saber aí, viu? Beleza, vamos nessa, tem mais gente aqui pra interagir com a gente, cadê aqui, Fernando? É, cadê aqui, vamos lá.
1: Fernando, passa aí pra mim uma multa de Rick Henry, qualquer uma, viu? Fernando, quero oferecer pra você, Gilvânia, voz da Barraca, Toquinha, pra Jocelyn Portelinha, Coreta Infipar, pra todos os seus ouvintes, viu, Fernando? Que eu tô na escuta, uma boa tarde com Deus.
2: Boa tarde, Fernando Barbosa. Boa tarde. Fernando Barbosa, passa aí a música mais Batista, Folha Seca. Não me mais que meu telefone pegou pau. Aí a gente aqui tá funcionando de novo. Passa aí, ofereci pra Alex, Valtéris, o Baianinho.
0: Olha, mande outro áudio aí, cara, né? Pessoal, grava áudio aí. Próximo ali, o rádio na maior altura, aí vaza o som do rádio, entra aí no áudio, embola tudo, a gente fica sem entender absolutamente nada. Mistura com o som da rádio aí que fica legal, pra não dizer outra coisa. Boa tarde, amigo. Gostaria de ouvir uma música aí, Fernando, de Eduardo Costa e Edbrito Samuel, a música Hora do Adeus. É Gilson do Quiosque, quero mandar essa linda canção aí para os meus filhos, para todos os meus clientes e para todo mundo que está na sintonia do seu programa. Tô lhe ouvindo aqui em frente ao Banco do Brasil, no Quiosque. Valeu. Boa tarde, Fernando. Valeu, grande Gilson. Tá no ponto a música, inclusive, viu? Hoje é aniversário do meu neto Arthur, Zé Moreno. Alô, Arthur, neto de Zé Moreno aí em Aningas, Glória. Parabéns aí, grande Arthur. Parabéns, muita paz, muita saúde pra você aí, viu? Que Deus te abençoe, não só hoje, mas hoje, amanhã e sempre. A Hora do Adeus, Eduardo Costa, Edbrito Samuel, pra atender o Gilson do Quiosque, aqui em Frei Paulo.

Muito bem, pra Lala, Mastruz com Leite, ele pediu e eu toquei, então, a linda canção, né? Razões, fomos aqui de Paulo e Paulino com a música da Genivalda. Ela é fã dessa música aqui e é muito linda mesmo, por sinal, né? De Paulo e Paulino, No Céu dos Braços Teus, uma linda versão. Alô, Gênison, alô, Messias, lá na Lagoa Nova. Gênison é filho dele, vai pra vocês e toda a família, com certeza, também.

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0: Muito bem, a hora certa para você conferir com a gente. A JR Atacadista informando agora em Frei Paulo, 3:34. Daqui a pouquinho, depois do intervalo, a gente volta trazendo muito mais JR Atacadista, claro, em Itabaiana. Segura aí que a gente volta daqui a pouquinho.
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Olha, parabenizando aqui o nosso amigo Netinho, né, rapaz? O Netinho do nosso amigo Zé Moreno, né? O Arthur. É, hoje completando idade nova. Alô, Arthur, parabéns e tudo de bom aí, meu irmão. Valeu, boa tarde. Passe a música para Arthur, neto de Zé Moreno. Sua mãe, Anaísa. Valeu. A gente vai mandar essa próxima sequência todinha aqui para o Arthur, viu? Aliás, todas as músicas que já tocamos e que ainda vamos tocar, todas aí dedicadas aí ao Arthur. Grande Arthur, parabéns aí para você, meu irmão. 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Olha, hoje de dia 1º de outubro, hoje tem sequência a programação religiosa do povoado Serra Preta, né? E o celebrante de hoje será o Padre Rubens. Patrocinadores de hoje, Elma e Família, Lourdes, Charles, Delson, Hilda, Tânia, Ana Maria, Maria José, Luciana, Luana, Lavínia, Josefa, Sivalda, quem mais aqui? Natália, Valdira, Zefa, Cristina, André e Alex. Homenagem de hoje, os jovens e as crianças. Ministério de Música, Imaculado Coração de Maria. Comunidades convidadas, Aragadi, Soares e Pet Serra. Gesto concreto, material de limpeza. Tá certo? Então, essa programação de hoje da festa de São Francisco de Assis, lá padroeiro, né, do povoado Serra Preta, aqui em Frei Paulo. Cadê aqui, Fernanda? Se tem mais gente para interagir com a gente aqui, vamos lá, vamos tocar uma do Amado Batista, né? Eu quero dedicar para Tuleca, meu amigo Tuleca, meu amigo Edenilson dos Couros, para Aninha, para Dona Maria, para Thales e para todo mundo aí na fazenda, viu? Aí no município, no povoado do Pau Ferro, né? Que já é município de Nossa Senhora Aparecida. Para vocês todos aí, Amado Batista, aqui na nossa programação.

Tá aí então um sonsaço de Pablo, participação de Simone Mendes, sua pingado. E no programa de hoje você curtiu com a gente aqui Cinderela com Rubam para matar a saudade, né? Tivemos Rick Renner, Eu Sem Você, Amada Batista Boêmio, Rosana, né? Onde o amor me leva, né? Aonde o amor me leva, para recordar também com certeza de Paulo e Paulino para Genivalda lá de Carira, No Céu dos Braços Teus, Mastruz com Leite atendendo o Lalá do Povoado Mucambo Razões, Eduardo Costa e Ed Brito Samuel, né? Com a música A Hora do Adeus. Também tivemos aqui no programa, né, Zé Vaqueiro e Paula Fernandes, Traidor, Sampa Crio, Quero Ficar Com Você, Léo Magalhães, A Culpa É Sua, Gustavo Mioto e Murilo Ruf, Novo Sozinho, Grupo Menos é Mais com Pablo, Saudade Inconveniente, Mari Fernandes, Dizem Que Sou Louca, Murilo Ruf, Saudade Estranha, e hoje começamos com José Augusto, De Que Vale Ter Tudo na Vida. A gente vai ficando por aqui, volta a se encontrar se Deus quiser e ele adquirir logo mais às 20 horas com o programa Conexão Futebol, eu e o companheiro Mário Sena trazendo para você a informação ou as informações do clube aí do seu coração. Valeu, gente! Vem na sequência Leal Júnior e o programa Censura Livre e a gente se despede hoje com Bruno e Marrone a pedido aqui do Leal Júnior, já que ele é fã dessa música, Boate Azul. Bruno e Marrone, tchau, gente. Até amanhã, se Deus quiser. Aliás, até a noite, né?

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6: 16 horas, 15 minutos em todo o Agreste Médio e Alto Sertão Sergipano. Contagem regressiva, 2 dias para o pleito das eleições de 2026 em todo o Brasil. Candidato a vice-governador que desistiu da caminhada, ex-vereador de Lagarto, Eurico Menezes, abre o jogo e fala das polêmicas internas do agrupamento do partido do PL Sergipe e diz que o único fiel ainda foi Luizão Donald Trump. Daqui a pouco eu vou trazer todos os detalhes. Candidato a governo do estado, Emanuel Cacho, anuncia também desistência da caminhada e declara seu apoio ao agrupamento ligado a Valmir de Francisquinho. E mais, faleceu em Ribeirópolis o ex-vereador Elício Pina. Tudo isso aqui e agora, no Censura Livre, doa quem doer, a panela vai ferver.
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1: 16 horas, 20 minutos em todo o Agreste, Médio e Alto Sertão Sergipano. Estamos nós aqui na última edição do Censura Livre desta semana. E trazer, claro, evidentemente, um mergulho especial hoje nos bastidores da política e das eleições 2026, que acabou pegando fogo na reta final no estado de Sergipe. Mas antes eu gostaria de abrir o nosso programa de hoje dizendo do pesar, né, da solidariedade de todos nós que fazemos a Rádio Educadora de Frei Paulo pela partida, hoje inclusive, coincidentemente ou não, né, das coisas da vida, pela partida para o outro lado da vida do agora saudoso Elício Pina. Elício Pina, a mãe da nossa, o pai, aliás, desculpe, da nossa amiga Edileuza Pina, toda a família Pina de Ribeirópolis. O Elício Pina foi dedicou sua vida, né, ao município, à vida política. Ele que foi vereador do município de Ribeirópolis, teve grandes decisões importantes, em pautas importantes, quando era vereador, né, pela Câmara de Vereadores de Ribeirópolis, inclusive sua passagem de fortalecimento e de amor pelo esporte ribeiropolense. E hoje é o dia do vereador, coincidentemente, é o dia do vereador, o dia que partiu então Elício Pina, na verdade o Elício Pina. Neste dia do vereador, a Câmara de Ribeirópolis presta uma homenagem à memória do ex-vereador Elício Pina, que faleceu no dia de hoje, 1º de outubro. Elício, como era conhecido carinhosamente, dedicou parte da sua trajetória ao Legislativo Municipal e a defesa de importantes pautas aí para o município ribeiropolense, especialmente o esporte. E respeito à sua memória, o presidente da Câmara de Vereadores, Fagner de Gilizec, decretou, portanto, luto no legislativo municipal e a suspensão das atividades do dia de hoje, que seria o dia de sessão. Então aqui vai a solidariedade de todos nós que fazemos a Rádio Educadora de Frei Paulo. Era bastante conhecido o Elício Pina, né? Mas é aquilo que nós falamos sempre, né? Nós nascemos, vivemos e morremos. Um dia chega o momento de Deus nos recolher. E com certeza, Deus cumpriu com todas as suas promessas na vida do Elício Pina. Homem de coração bom, de sorriso maroto, mas de boas conversas, homem de boa prosa. Elício Pina foi aquela pessoa dedicada, né, na sua carreira política, e dedicada também pelo amor e carinho ao povo de Ribeirópolis. E nos deixou, portanto, no dia de hoje, o ex-vereador Elício Pina. Que aí Deus console a dor de toda a sua família, né, daqueles que ficam. A caminhada continua, é sempre vida que segue, e o tempo é que vai amenizar as lágrimas e a dor da perda. Nada melhor do que o próprio tempo. E que o Elício Pina esteja em um bom lugar, que Deus tenha guardado, né, a sua vagazinha, seu espaço aí no âmbito do céu estrelar. E que aqui fica, nos resta aí a saudade, né, de toda a família, a saudade dos amigos, mas com certeza quem conheceu o Elício Pina conheceu aquele sorriso simples, maroto, repito, né? E sempre um bom homem, de caráter, de ética, de boa prosa, de boa conversa, homem de palavra, de uma palavra só, não era de duas palavras. E assim construiu, foi aí o grande patriarca da família Pina do município de Ribeirópolis. Não só a Câmara de Vereadores, pelo fato de hoje ser o dia do vereador. E eu conversava com Fagner de Gidizek, o presidente da Câmara, na manhã de hoje. E ele dizia: Leal, presta uma singela homenagem, porque era realmente um cidadão de bem. Era uma pessoa querida. E eu disse: não tem problema, eu conheci. O conheci justamente pelo esporte, né? Ele sempre me ouvia nas narrativas do futsal, tanto na era quando eu estava na Rádio Jornal, como nas demais emissoras que acompanhei aí o futsal. Né, por quase 20 anos, 31 anos, né, porque minha carreira começou no futsal. E aí então as coisas foram acontecendo, e ele me dizia um dia: rapaz, quando você está narrando futsal, não perco de forma nenhuma. E depois eu conheci a família, né, a Edileuza Pina, os seus irmãos, toda a família. Então que Deus possa trazer o consolo, que Deus possa trazer a paz para toda a família, e que receba de todos nós, não é só Leal Júnior, Fernando Barbosa, não é só da família, né, da família do Censura Livre, todos nós que fazemos a Rádio Educadora de Frei Paulo, mesmo porque o Elício Pina era um amigo pessoal, né, do seu Nadinho, nosso patrão. Né? Sempre foi amigo, parceiro, sempre foram pessoas que tinham essa amizade limpa, né? Como sempre tiveram aí o Elício, né? O seu Antônio Passos, o seu Nadinho, né? Nosso patrono aqui da Rádio Educadora. Então, de todos que fazem a Rádio Educadora de Frei Paulo, que toda a família, aliás, a Edileuza Pina parece que mora aqui, né, Fernando? Mora aqui em Frei Paulo. A Edileuza Pina. Então isso prova, né, que nós temos vínculos com a família Pina. Nós não tanto em Frei Paulo, mas como também em Ribeirópolis, enfim, mas que aqui fica toda a nossa solidariedade, toda a nossa solidariedade, as nossas condolências, e que Deus possa, né, consolar a todos que aqui ficaram. Muito bem. 16:29, vamos ao rápido intervalo comercial, já a gente volta para a sequência do nosso programa de hoje.

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1: 16 horas 37 minutos, termina hoje os horários de propaganda eleitoral em rádio e televisão. Candidato a vice-governador do partido do PL abre o jogo e revela acusações na parte interna do partido. Daqui a pouco vou trazer todos os detalhes. E o mesmo diz: fiel realmente somente o Luizão Donald Trump.

0: Governo do estado, Emanuel Cacho, desiste da disputa e anuncia apoio a Valmir de Francisquinho na reta final. Direto da nossa redação, vamos à primeira manchete do repórter e produtor Fernando Barbosa.
1: Boa tarde, Leal e ouvintes do programa Censura Livre. Hilda Ribeiro, ela é agredida durante ato político em Lagarto e a equipe dela reage com socos. Detalhes já já no programa.
0: Homem é morto a tiros enquanto seguia de moto no município de São Cristóvão. Ex-candidato também a governo do estado de Sergipe, Ricardo Marques, diz que vai anunciar o seu apoio em decisão conjunta com seus aliados entre hoje e amanhã.

0: Delegada Catarina destaca atuação na segurança pública e demonstra confiança em reeleição e fala entre aspas, foguete não tem ré. Já Tiago de Joaldo cita ampliação da CNH social, inserções tributárias e saúde como prioridade para possível novo mandato. De volta a nossa redação com Fernando Barbosa.
1: Olha, uma mulher, ela foi encontrada ferida após pedir socorro durante caso de violência doméstica em Nossa Senhora do Socorro. Absurdo, né? Mais uma tentativa de feminicídio aqui em Sergipe. Os detalhes daqui a pouco.

Eleitoral. O Tribunal Regional Eleitoral de Sergipe determina a suspensão de todos os perfis do ex-prefeito de Capela, Suquita, no Instagram. Silveira é o novo presidente da Câmara Municipal de Aracaju.

0: Nossa Senhora Aparecida, Câmara de Vereadores já tem nova presidente, a vereadora Adriana, eleita na manhã de hoje para o mais um biênio. Volta a nossa redação com Fernando Barbosa.
1: E um caminhão tombou na SE-170 e deixou o motorista bastante ferido. Isso aconteceu em Graco Cardoso. A gente traz os detalhes daqui a pouco, Leal.
0: Investiga agressão contra a mulher no município de Maruim. Suspeito já foi identificado. Eleições 2026. Abre aspas. Me sinto desrespeitados. Fecha aspas. Diz o Ricardo Marques, após ter a candidatura ao governo de Sergipe inviabilizada.

presidente dos Estados Unidos diz em rede nacional que está acompanhando de muito perto as eleições do Brasil.

aciona a Polícia Federal e a Polícia Geral da República. Aliás, a Procuradoria Geral da República, sobre suspeito, suposto financiamento dos Estados Unidos a ações contra o Supremo Tribunal Federal. Hoje é o último debate, justamente o presidencial, que será realizado pela Rede Globo de televisão. Antes do debate, o Datafolha divulgará nova pesquisa eleitoral e Lula confirma que não estará presente no debate. 16h45, a partir de agora, vamos a todos os detalhes das nossas manchetes, as opiniões públicas, a ética, a credibilidade e a responsabilidade se resumem na verdade. É aqui, é agora, é no Censura Livre, doa quem doer, a panela vai ferver. Não tem mais...

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1: Podemos dizer, são exatamente 16 horas e 46 minutos em todo o Agreste Médio e Alto Sertão Sergipano. Cada vez mais chegou ao fim da linha o partido do PL do estado de Sergipe, relacionado aí, né, a cassação, podemos dizer, primeiro a desistência do candidato ao vice-governador e depois o Tribunal Regional Eleitoral, que cassou e inviabilizou a candidatura do Ricardo Marques. Mas o Érico Menezes, ele foi à imprensa sergipana e trouxe coisas dos bastidores da política. E o que me chamou a atenção foi justamente quando ele revela que o único que ainda estava lutando por uma união consolidada, o único que ainda que é realmente fiel ao partido do PL é justamente o Luizão Donald Trump. Foi o que revelou o ex-candidato a vice-governador pelo partido do PL em Sergipe. Ele afirmou que passou a ser questionado por pessoas ligadas a Ricardo Marques sobre sua decisão de deixar a chapa e disse ter ouvido que estaria, entre aspas, se vendendo para o Valmir de Francisquinho. Declaração do Eurico Menezes. Ele ouviu que alguém estaria comentando isso dentro do partido. Segundo ele, integrantes ligados ao Valmir de Itabaiana também começaram a procurá-lo para saber o porquê pretendia desistir. Ele revelou certas situações nos bastidores do partido do PL. Ainda de acordo com Eurico Menezes, ex-vereador de Lagarto, durante esse período ele recebeu informações que Ricardo teria se aproximado, né, do candidato Valmir e da prefeita aracajuana Emília Correia. Ele afirmou que, diante do que vinha observando, passou a entender que havia uma aproximação muito grande e que Eurico também disse ter ouvido que Ricardo teria se reconciliado com Emília. O que até agora isso não aconteceu e ainda até agora também não se prova. Mas deixou claro, ele deixa claro no, na reta final da sua entrevista, que o único ainda que ele pode confiar, que viu de perto realmente da sua fidelidade com o partido e para com o ex-presidente da República, a aproximação, a junção e o conhecimento que tem o Luizão Donald Trump. O Luizão Donald Trump, que por sua vez, durante essa semana, foi bem claro e taxativo que não estaria se preocupando com candidatura mais nenhuma ao governo do estado e que estaria se preocupando apenas com a sua candidatura a deputado federal. Nessa dança e nesse balanço dos políticos filiados ao partido do PL, segundo Eurico Menezes, segundo também o que já víamos assistindo pelas redes sociais, da fidelidade e da competência e do fato de não abrir mão da sua candidatura, não abrir mão do seu partido, as palavras ditas pelo deputado estadual e candidato a deputado federal, o Luizão Donald Trump. E aí então, muita coisa aconteceu na reta final da entrevista. Cadê Fernando? Da entrevista. Porque o Eurico Menezes disse no final que afirmou que Rodrigo Valadares transferiu R$300 mil para sua conta e disse que Ricardo questionou sua participação em uma carreata de Rodrigo. segundo Eurico, posteriormente houve pressão para que ele transferisse os recursos do partido. Ele citou ainda que a esposa do Ricardo Marques, a senhora Cecília, como uma das pessoas que pressionaram e afirmou que Ricardo dizia, entre aspas, a campanha é dele, o CNPJ é dele. Eurico declarou que, diante da pressão, acabou fazendo a transferência. Veja, né, o balado de gato que estava o partido do PL, que até que ponto chegou a esse desfecho final. Tudo isso são palavras do Eurico Menezes à imprensa sergipana. Não é Léo Júnior que está falando. Eu apenas comentei aqui por diversas vezes da fidelidade do Luizão Dona Trump ao partido do PL, que por muitas vezes se pronunciou não somente no rádio, na imprensa sergipana. Fernando, tá me ouvindo? O telefone tá tocando aqui várias vezes. É na imprensa sergipana, como também no rádio e principalmente nas redes sociais, que é o seu forte. Que é o seu forte. E assim ele fez. Ele fez, demonstrando a sua fidelidade. Palavras ditas pelo o Luizão Dona Trump, que queria a união de todos no partido, queria o bem para todos, queria o melhor para todos, e que chegou até a revelar que teria aceitado a sua candidatura a deputado federal para se somar aos companheiros aliados candidatos também a deputado federal, para que a legenda crescesse. Só que aí, o que acontece? Cresce a candidatura, né? Que nós observávamos isso, cresceu assustadoramente, realmente, a candidatura do Luizão Dona Trump, depois de todo esse embaraço no partido do PL, e aí começou a se criar ciúmes. Mas o Eurico Menezes deixou claro que, independentemente de tudo isso, ele continuou com sua fidelidade, ele continuou fazendo o possível para que a união falasse mais alto dentro do partido, para que todos se somassem e que fosse até o fim da caminhada, e em busca, claro, cada um de sua vaga ao que estava concorrendo. A verdade é que houve uma precipitação muito grande do Rodrigo Valadares, eu disse aqui várias vezes, né, que acabou, em vez de manter o partido em alta, começou a desmantelar quando passou a rasteira, segundo a forma de dizer, né, de pessoas que viram de perto, e também o Valmir de Francisquinho não sairia assim em vão do partido, e de repente, da noite para o dia, já estava no partido dos republicanos, e a partir dali começou a desmantelar em termos de potencialidade o partido do PL. Tá aí, portanto, nesse vai e vem, nesse desmanche final, ficou bem claro da fidelidade, e que realmente o que ele dizia nas redes sociais e que chegou a dizer à imprensa também, sergipana, que a sua fidelidade era maior do que tudo relacionado ao ex-presidente Jair Bolsonaro, ele não omitiu. Palavras que quem acompanhou internamente todo o acontecimento, o próprio candidato a vice-governador, o Eurico Menezes. Muito bem, 16:55. Tem alguém na linha? Vamos ao telefone, então, por favor, evitar de não pedir voto, por gentileza, tá? Alô, boa tarde.
2: Alô, boa tarde, Léo Júnior.
1: Boa tarde, eu falo com quem?
2: Você fala com Sandoval de Feira Nova.
1: Sandoval de Feira Nova, pois não, Sandoval?
2: Meu amigo, é o seguinte, olha, essa situação aí do PL, esse rapaz aí lá de Freipó, que é o ex-vereador, né? Eu acho que ninguém em sã consciência desiste de uma candidatura faltando 3 dias para uma eleição, não, e alegando que isso é problema de saúde da esposa dele. Isso aí tem muita coisa, porque ninguém vai saber, certo?
1: Uhum.
2: Mas eu acho que ele deve uma explicação ao povo de Lagarto, só isso. Se ele é vereador lá, em 28 ele deve uma explicação ao povo de Lagarto. E outro, já está rolando nos bastidores aí da imprensa que a esposa de Rodrigo Aranha, a Moana Valadares, vai desistir da candidatura de deputado federal para prejudicar
1: o Luizão.
2: O Luizão, Donald Trump. Se isso acontecer, meu filho, que de Rodrigo ninguém duvide nada, né, porque eu acho que ele politicamente, em Sergipe, hoje ele está igual ao filho de Valadares filho, ao filho de Valadares. Então essa é a minha opinião, viu, meu bem? Uma boa tarde e um bom trabalho.
1: Tá bom, Sandoval, um forte abraço. Tá importante, é a opinião pública, né? Deixamos bem claro que ele não pediu votos, ele apenas fez um comentário em cima do que tudo isso está acontecendo. O Eurico Menezes teria dito também, já que ele tocou no assunto da saúde da esposa, né, do Eurico, que ela sofre de ansiedade generalizada, é um tipo de ansiedade muito forte, e que não estava aguentando todas essas pressões que estava acontecendo com o seu esposo, o Eurico Menezes. E assim também como a saúde de sua mãe. Segundo palavras do Eurico. Mas já aconteceu, o desfecho já foi feito. Agora, o Ricardo Marques vai se reunir com alguns aliados que o resta para ele, né? Porque não acredito que todo partido acompanhe assim, essa reunião por causa das divergências mesmo, para decidir junto com aqueles aliados ainda que existem no partido qual lado ele vai tomar o seu posicionamento, porque ele disse e deixou bem claro que neutro só o detergente. Bom, palavras do Ricardo Marques. Vamos aguardar, a eleição está batendo na porta, já é domingo, né? Provavelmente eu não acredito mais que tenha segundo turno, porque agora é um contra um praticamente. O doutor Elton não ultrapassa 1% e nem a menina, como é o nome dela, Tatiana, né, Fernando? É Tatiana, agora me falou a memória. Então, quem tiver mais voto na urna é quem vai levar as eleições em Sergipe para governo. A luta e a disputa no Senado continua, e muito acirrada, viu? Muito acirrada também. Então, indecisos, tanto no Senado, tanto também na Câmara, para a Câmara Federal e como para a Câmara, para deputado estadual. Eu dizia lá atrás, será uma das eleições mais difíceis de todos os tempos do estado de Sergipe. E hoje está acontecendo. 17 horas, vamos ao rápido intervalo comercial. Já, já a gente volta. Aguarde aí.
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1: 17 horas e 12 minutos e aí vamos à nossa redação com as manchetes e os seus detalhes das manchetes com Fernando Barbosa. Vem de lá, Fernando.
2: Muito bem, Leal, muito boa tarde a você, né? Estamos chegando aqui direto da redação para trazer informação, né? Aqui na melhor de todas, Educadora FM. Pois é, mais uma tentativa de feminicídio aconteceu, viu, gente? Tá impressionante essa questão de feminicídio, não só no país, aqui em Sergipe, tá de brincadeira. Desta vez aconteceu lá em Socorro. E a gente vai trazer a matéria completa para você a partir de agora, né? A Polícia Militar encontrou a vítima com arranhões e sangramento e apreendeu um revólver calibre 38 dentro da residência. Olha, gente, uma mulher ela foi encontrada com lesões aparentes durante uma ocorrência de violência doméstica registrada na tarde de ontem, quarta-feira, dia 30, no bairro São Brás, em Nossa Senhora do Socorro. Segundo a Polícia Militar, a equipe foi acionada após ouvir gritos e choro vindos de uma residência localizada no Jardim Mariana. No local, os policiais encontraram uma porta aberta e a mulher pedindo ajuda. Ainda conforme a Polícia Militar, a vítima apresentava arranhões e sangramento. O homem apontado como suspeito também tinha lesões. Durante a averiguação do imóvel, claro, né? Os policiais encontraram na cozinha um revólver calibre 38 com 6 munições intactas. A mulher e o suspeito foram encaminhados ao Hospital de Urgência de Sergipe, USE, né, Hospital João Alves Filho, para receber atendimento médico. Após a avaliação, os dois foram conduzidos à delegacia para os procedimentos legais. Tá aí então, né? E aí, né, mais uma tentativa de feminicídio ocorrido, portanto, né, lá desta vez na capital, lá em Socorro, né? Em Socorro. E um caminhão, a gente trouxe em manchete também, ele tombou deixando o motorista ferido, né? Um caminhão Volvo FH tombou na tarde de ontem, dia 30, né? Na rodovia, aliás, quarta-feira 30, hoje é quinta, quanto foi último dia do mês, tá certo, desculpa, na rodovia SE-170, nas proximidades do Rancho Castelo de Amor, né, em Graco Cardoso. O acidente deixou o motorista ferido e provocou a obstrução parcial da via. De acordo com o Batalhão de Polícia Rodoviária BPRV, o veículo seguia no sentido centro de Graco Cardoso quando tombou sobre a rodovia. O condutor sofreu escoriações leves e recebeu atendimento inicial de uma equipe do 10º Batalhão de Polícia Militar. Em seguida, ele foi encaminhado ao hospital para avaliação médica. Daí, entanto, portanto, né, vamos dizer, um pequeno acidente, né? E aí, naturalmente, já foi liberado, graças a Deus, para seguir aí, portanto, a sua vida, né? Deixa eu trazer outra informação aqui, a gente sempre é procurado, né, aqui por pessoas, né? A questão da água chegou em algumas localidades e outras localidades a água não chegou, né? Então, né, pedi à senhora Iguá, encarecidamente, que reveja essa questão da água, né? Da água, porque aqui em Frei Paulo, em algumas localidades, algumas ruas, a água realmente apareceu nas torneiras, mas em outras ainda não. E em Carira é a mesma situação, em Pinhão, em Pedra Mole, né? Com a palavra aí, a empresa Iguá, tá certo? Vamos a um rápido intervalo comercial, daqui a pouquinho a gente volta com mais informações e o companheiro Leal Júnior.
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23: Muito bem, 17 horas e 40 minutos em todo o Agreste. Vem aí hoje o Genário Santos, trazendo aí toda a reta final, né? Toda a reta final aí do Campeonato Sergipano Sub-20. E eu estarei de volta domingo, né? Estaremos aqui na transmissão, no próximo domingo, como sempre, né? No comando das transmissões das eleições da educadora. Estará toda a equipe aqui nos estúdios se mobilizando, pegando informações, enfim. Então, não é agora, até hoje, esse final de semana não é até segunda-feira, é até domingo, a partir das 16h, no mesmo horário do programa Censura Livre, nós estaremos, todos nós, companheiros, entrando no ar para trazer todas as informações das eleições 2026 para todos os estados, para presidente da República e em todo o Brasil. Tá certo? Olha, continuamos juntos, fazendo a vida valer a pena. porque é sempre madrugada para quem quer buscar o sol. No cheiro do fofo careca. Boa noite, Frei Paulo. Boa noite, Sergipe. Boa noite, Brasil. Tchau, tchau. Vem de lá, Genaro Santos. Até domingo, nas eleições 2026.
0: Falando de esporte, Genaro Santos, campeonato sergipano.
1: Resultados da última rodada da fase classificatória do Sub-20 2026. Vamos a eles. O Sergipe jogou contra o Confiança no Sabino Ribeiro com portões fechados e venceu ao time do Confiança por 2-1. Pedro Henrique e João fizeram os gols do Sergipe. Aquiles descontou para o time do Confiança. Em Lagarto, no Paulo Barreto de Menezes, Lagarto e Guarani ficaram no empate por 0-0. E aqui no Estádio Municipal Francis de Andrade, o Itabaiana empatou com o time do Aracaju por 2-2. William Guilherme e Marcel fizeram os gols do Itabaiana. Guilherme e Danilo empataram para o time da Desportiva Aracaju. Com esses resultados, o Falcon, primeiro colocado, 19 pontos. O Itabaiana, segundo colocado, 14 pontos. A Desportiva Aracaju, terceira colocada, 12 pontos. O quarto colocado, o Sergipe, com 10 pontos. Os confrontos das semifinais estão com datas a serem definidas em vista das eleições, e são eles: o Falcon joga contra o Sergipe, é o primeiro colocado contra o quarto, e o Itabaiana joga com a Desportiva Aracaju, o segundo contra o terceiro. Como eu disse, ainda vai ser definida a data dos jogos, sendo que um jogo, o Falcon contra o Sergipe em Aracaju, deve ser no Adolfo Hollenberg, e Itabaiana e Desportiva Aracaju no Estádio Municipal Francis de Andrade. Embora exista uma reclamação por parte do time do Guarani a respeito de uma situação, o Sergipe, quando jogou contra a equipe do Falcon, jogo em que o Falcon venceu, o Sergipe utilizou um jogador que não estava inscrito no jogo, ou seja, não estava na súmula. Diz a súmula: no minuto 13 do segundo tempo, o atleta número 23, de nome não sabido pela equipe de arbitragem, pois não consta na relação, entrou em lugar do camisa número 11, o senhor Pedro Henrique da Silva Lourenço Santos. O que acontece? Segundo a regra, se o jogador não está inscrito, o time é punido, ou seja, perde os pontos do jogo e mais uma punição de mais 3 pontos. Isso não aconteceu. Segundo a denúncia do Guarani, o Sergipe só sofreu uma punição em espécie. E a reclamação do presidente Kleinan é exatamente sobre isso, porque não foi aplicada a regra. É caso para ser recorrido ao Tribunal de Justiça do Estado de Sergipe, e aí pode paralisar a competição.
0: Itabaiana!
1: O Itabaiana, na última rodada, precisava de um empate jogando no Estádio Municipal Francis de Andrade e empatou contra a Desportiva Aracaju. O técnico Edmilson Santos tem esta análise do jogo.
2: Olha, veja bem, foi um jogo muito difícil, né? Já sabíamos da qualidade da equipe do Aracaju e nós fizemos um belíssimo jogo. No primeiro tempo, tivemos 2-0, tivemos a oportunidade até de fazer mais gols, mas infelizmente não fizemos. No final, eles fizeram 2 gols, né? Então, o que nós queríamos era decidir em casa. Mesmo o jogo sendo 2-2, nós fomos privilegiados da conquista da decisão sem casa. Então, eu espero que nós descansemos o mais possível para que possamos, na quarta-feira, fazer um grande jogo e conquistar a classificação para a final do campeonato. Isso é o nosso desejo. Nós temos agora um tempo para descansar, que nós não tínhamos ao longo da competição. Não tivemos, agora é descansar ao máximo e na quarta-feira, se Deus quiser, aproveita aqui a oportunidade, peço a torcida do Itabaiana que compareça para nos ajudar, entendeu? Nessa passagem de fase para a final da competição.
1: Quem também falou sobre o jogo foi o volante Dudu da Olímpica de Itabaiana.
3: É um adversário forte, qualificado também, graças a Deus conseguimos para jogar a semifinal em casa e vamos trabalhar essa semana que vem pela frente para chegar na semifinal mais forte do que o jogo de hoje.
1: Leal, se Deus nos permitir, na próxima segunda-feira eu vou estar de volta com notícias do futebol sergipano. Até lá!
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0: Amados irmãos e irmãs em Cristo, boa noite. Estamos iniciando mais um Momento Cristão, levando mensagens ao seu coração. 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O programa Momento Cristão de hoje, como sempre, às quintas-feiras, nós falamos para os nossos irmãos que enveredaram pelo caminho das drogas, drogas que dilaceram a vida desses nossos irmãos, pessoas que se afastaram para a escuridão, e o Momento Cristão tem o objetivo de mostrar a estes nossos irmãos o reencontro com a luz do amigo irmão Jesus. Portanto, queremos pedir ao nosso sonoplasta que possa nos brindar com uma mensagem de paz. Logo depois, ouviremos uma belíssima canção. Daqui a pouco estaremos de volta para a segunda parte do programa Momento Cristão, levando mensagens ao seu coração.
1: À espera dos pais.

A dama da alta sociedade costumava desfilar em sua carruagem de luxo pelas ruas de São Francisco, sob olhares de admiração e inveja. Um dia, os jornais publicaram o falecimento de uma tia, e ela, obedecendo às convenções sociais, teve que permanecer no lar por uma semana. Indignada por ter que ficar 7 dias dentro do enorme palácio, buscou o marido, então governador do estado, e este a fez lembrar-se de que poderia passar os dias brincando com o filho. Ela gostou da ideia e adentrou a ala esquerda do palácio que tinha sido liberada para o pequeno príncipe, que vivia rodeado por profissionais de diversas nacionalidades, a fim de lhe ensinarem idiomas e costumes de outros povos. Quando o pequeno Leland avistou a mãe, exultou de felicidade e lhe perguntou por que ela estava ali naquele dia e hora não habituais. Ela lhe contou o motivo e ele, feliz, lhe perguntou quantas tias ainda restavam. Leland estava ao piano tocando uma balada que aprendera com sua babá francesa. A mãe, impressionada, ficou ouvindo por alguns instantes aquela melodia que espalhava pelo ar acordes melancólicos. Pediu ao filho que a cantasse. Ele cantou. Pediu que a traduzisse. Ele traduziu. Era a história de um menino que ia diariamente com a mãe até a praia, de onde ficavam ambos olhando o pai desaparecer na linha do horizonte em seu barco pesqueiro. Todos os dias, a cena se repetia, até que um dia o barco não mais retornou. A mãe pediu ao filho que a esperasse ali, pois iria buscar o marido. Adentrou o mar e de lá não mais voltou. E o filho ficou esperando na praia pelo pai e a mãe, que jamais retornaram. A balada comoveu a grande dama. Falou ao filho que era muito triste. Ele respondeu que cantava porque se identificava com o menino da praia. A mãe não entendeu em que consistia a semelhança e falou ao filho: "Você tem tudo, não lhe falta nada. Tem mãe e pai e é herdeiro de um dos homens mais importantes desse estado." Leland respondeu com um ar de tristeza: "Papai adentrou há muitos anos o mar dos negócios e nunca o posso ver. Você o seguiu e eu fiquei aqui à espera de um retorno que nunca acontece. Como você pode perceber, minha história é muito semelhante à do menino solitário da praia." Daquele dia em diante, a dama passou a conviver mais com o filho de 11 anos. Conheceu-o melhor e aprendeu a amá-lo. O carinho e os afagos maternos deram a Leland um brilho novo. Por algum tempo, a vida lhes permitiu desfrutar da alegria do afeto mútuo, das experiências vividas, um em companhia do outro. Fizeram uma longa viagem de navio e Leland adoeceu. A mãe fez tudo o que podia para salvar-lhe a vida, mas foi tudo em vão. O navio retornou

parte dos pais. Não há filhos que aceitem de boa vontade e em sã consciência trocar o afeto dos pais por qualquer outro tesouro. Pensemos nisso.

Queremos abraçar aos nossos estimados ouvintes em Itabaiana, Etinho de Tuxal e sua esposa Maria do Carmo, Zé do Boteco e Dona Wanda, Lula e Simone, Boinho e família, Aguinaldo Sapateiro, Esquerdinha do Mercadão, Zé Luiz e Nonota, Maria e Gerino, Betinho e família no povoado Vermelho. Também abraçamos a João de Benizo e Zefa no povoado Caraíbas, Vânia e Gia em Itabaiana, e também o casal amigo Zé de Beto Mototáxi e a minha querida companheira de imprensa Célia Farias. Em Frei Paulo, abraçamos ao seu José Arinaldo de Oliveira e Dona Lucelina, esse casal maravilhoso, Zacarias da padaria e todos os demais familiares, Lurdinha Helena do sindicato e toda a família Ângelo, Fátima, Vânia, Neguinho do Café e todos os demais familiares, tia José Fabinho, Zá e seu filho

0: Guilherme, o Gui Namorador, Zé da Gata e sua esposa Creuza, Jabá e família. Em nome destes, nós abraçamos a toda a comunidade Frei Paulistana. Em Alagadiço, abraçamos ao seu Antônio Pembe, Dona Marlene, Zezito dos Porcos, Salsicha da Topic, Tiago do Terço dos Homens e todos que fazem esse segmento, estendidos aos familiares, seu Messias e família, Vicente das Bananas, também extensivos à família, em nome de toda a comunidade do Alagadiço, no Catuabo, Chiquinho Aboiador e Lisete, no Barro Branco, Sanja e seus familiares. Abraçamos também na comunidade de Pinhão ao nosso querido companheiro, o Samuel da Topic, e também o nosso querido amigo Eduardo Marques. Em nome destes, nós abraçamos a todos os familiares extensivos a toda a comunidade do Pinhão. Em Carira, nós abraçamos Abel, Cício, JR, o Raimundo, Gilberto de Marotinha, nosso querido companheiro Wilson Cunha, o 51, como é bastante conhecido, além do Preguinho, eletricista, Toninho Carteiro e todos os demais familiares. Alô, Dona Maria Dória, Valmir, da Topic e todos os seus familiares. Por falar em Topic, eu abraço a todos os nossos irmãos topiqueiros, em nome do Paixão, Paixão da Topic, também sinta-se abraçados na cidade de Carira. Família Machado, Bosco, Margarida, Diogo, Diego e Felipe, ainda abraçamos a todos, a Peninha, a Ailton, enfim, todos os nossos colegas, alô Pedro do Banco, a todos os nossos colegas aí da região do Carira. Abraçamos ainda a família do saudoso Jaconias, que também é nosso ouvinte. Carlinhos taxista, em nome de todos os demais taxistas, sintam-se também abraçados. Queremos abraçar ainda na comunidade do assentamento Santo Antônio, seu Gessília e Dona Creuza, seu Augusto e Dona Nilra e também Dona Santinha, a mãe do seu João, extensivos a todos os familiares. Alô Branco do Trator, Fernando, essa galera aí do Ponto Legal do Mamãozinho. Queremos abraçar em Pedra Mole ao Aloísio e todos os seus familiares, e também ao André, a sua mãe, e a todos os demais familiares em Pedra Mole. Sintam-se todos abraçados, a comunidade pedramolense, em nome do citado.
1: Ainda em Carira, abraçamos ao Célio, Célio da Arena, esse espetáculo belíssimo que Carira tem para os seus jovens, também ao Galego do Bar e o nosso querido amigo João de Gadé. Em nome destes também abraçamos a todos os carirenses.
2: Ainda em Frei Paulo, na Serra Redonda, queremos abraçar o casal amigo Bacana e sua esposa Maria, em nome de toda a comunidade da Serra Redonda. Ainda em Itabaiana, abraçamos fraterna e carinhosamente a família do saudoso Tonho de Preta. Em nome da Eliana, da Suzete, de todos os demais, nós abraçamos essa família maravilhosa, desse homem de bem que nos deixou na nossa ótica prematuramente, mas que Deus tudo sabe. Em Pedra Mole, ainda queremos abraçar ao Isaqueu, filho do Zé Augusto de Loló, e a todos os seus familiares. Alô, Zé Augusto, muita paz para todos os seus munícipes. Em Pinhão, queremos abraçar também ao nosso querido secretário Bonfim e toda a sua família e a comunidade pinhoense. Em Carira, ao novo ponte, o ponte do encontro dos amigos, aí na farmácia do Aurélio, nós queremos abraçar a todos que compõem essa turma de amigos, ao seu Joãozinho, enfim, em nome do seu Joãozinho, a todos que compõem o ponte.

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Reza comigo assim: meu Deus, eu creio, adoro, espero e amo. Peço-vos perdão para aqueles que não creem.

Amados irmãos e irmãs em Cristo, estamos de volta do programa Momento Cristão, levando mensagens ao seu coração, para que possamos nos sintonizarmos com o alto, sempre em nome da Madeireira São José, onde você encontra caibros, ripas, portas, caixões, tudo para a sua construção em telhas e madeiras, você encontra na Madeireira São José, Organização Léo, o popular Patianca. 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

Amados irmãos e irmãs, estamos de volta para agradecer a todos pela honrosa audiência. Lembrando que amanhã, às 18 horas, estaremos de volta para mais um Momento Cristão, levando mensagens ao seu coração. 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
1: Em Brasília, 19 horas.
2: Está no ar a Voz do Brasil. As notícias do governo federal que movimentaram o país no dia de hoje.
3: Olá, boa noite.
1: Boa noite para você que nos acompanha em todo o país.
3: Quinta-feira, 1º de outubro de 2026.
1: Vamos aos destaques do dia.
3: Microempreendedores individuais têm novas opções para organizar as contas.
1: A partir de hoje, MEIs com débitos de até 5 salários mínimos podem renegociar dívidas fiscais.
3: E foi prorrogado o prazo para aqueles com dívidas de até R$ 20 mil junto à União. Gabriela Noronha.
4: Nesse caso, podem ser abatidos todos os valores de juros, multas e encargos.
1: Mulheres vítimas de violência doméstica terão direito a afastamento remunerado de até 6 meses. Luana Karen.
5: O parecer da Advocacia Geral da União garante a mulheres vítimas de violência doméstica o afastamento remunerado por até 6 meses, desde que determinado pela Justiça como medida protetiva.
3: Já estão valendo as novas regras para doação de sangue.
1: Prazos para doar após a realização de micropigmentação, tatuagem ou piercing mudaram.
3: E pessoas com 70 anos que estejam saudáveis agora também podem continuar a fazer doação.
1: Vamos saber mais sobre essas novidades em entrevista com Luciana Carlos, do Ministério da Saúde.
6: Essa alteração não vai significar mais risco, nem para os doadores, nem para os pacientes. Então a gente passa a ter pessoas que antes eram inaptas, agora podendo fazer a doação.
3: Hoje, na apresentação da Voz do Brasil, eu, Mariana Jungmann, Luciano Seixas.
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3: Prorrogado o prazo para microempreendedores aderirem ao programa de renegociação de dívidas.
1: Agora quem tem até R$ 20 mil na dívida ativa da União pode renegociar até 29 de janeiro do ano que vem.
3: Também foi lançada uma nova modalidade específica para quem tem débitos de até R$ 8 mil.
4: Microempreendedores individuais podem negociar a partir desta quinta-feira dívidas fiscais com o governo federal de até 5 salários mínimos, ou seja, R$ 8.105. É uma nova modalidade do Desenrola, o Desenrola MEI Pequeno Valor. Quem aderir paga uma entrada correspondente a 5% da dívida sem desconto. O valor restante tem desconto de 50% e pode ser pago em até 55%. Parcelas mensais. Mariana Correia, coordenadora geral da Dívida Ativa da União e do Fundo de Garantia do Tempo de Serviço, explica que a nova modalidade deve alcançar mais de 3 milhões de pessoas.
7: A gente focou nesse universo, que parece pequeno, né? Mas que representam 3,6 milhões de microempreendedores individuais que possuem essas dívidas e que agora vão ter a chance de retomar suas atividades sem pendências perante a Procuradoria da Fazenda.
4: Além da criação da nova modalidade, o governo prorrogou o prazo do Desenrola MEI já existente. A modalidade que atende microempreendedores com dívidas de até R$ 20 mil junto à União fica disponível até 29 de janeiro de 2027. Nesse caso, podem ser abatidos todos os valores de juros, multas e encargos. Com isso, o valor do débito pode ser reduzido em até 70%. A coordenadora da dívida ativa, Mariana Correia, destaca que as adesões a esses planos de negociação podem ser feitas pela internet.
7: O procedimento é 100% online, via Regularize. O contribuinte consegue entrar lá dentro, consultar a sua dívida, simular os descontos máximos aplicáveis àquela dívida, verificar se ele tem condições de aderir àquele acordo e concluir aquela negociação 100% digital em coisas de minutos.
4: O endereço para aderir às modalidades do Desenrola MEI é www.regularize.pgfn.gov.br. Reportagem Gabriela Noronha.
1: Mulheres vítimas de violência doméstica que forem afastadas do trabalho por medida protetiva terão a renda garantida.
3: A medida terá validade por até 6 meses e garante também o pagamento a mulheres sem vínculo previdenciário.
1: O governo federal seguiu o parecer da Advocacia Geral da União após o entendimento do Supremo Tribunal Federal sobre a Lei Maria da Penha.
5: O parecer da Advocacia Geral da União garante a mulheres vítimas de violência doméstica o afastamento remunerado do trabalho por até 6 meses, desde que determinado pela Justiça como medida protetiva. Esse afastamento já era previsto na Lei Maria da Penha, mas a norma não especificava quem pagaria o salário da trabalhadora nesse período. A incerteza sobre o recebimento da remuneração fazia com que muitas mulheres tivessem de optar entre a segurança e o próprio sustento, como destaca a ministra substituta das mulheres, Eutália Naves.
8: Um passo muito importante para que nenhuma mulher precise escolher entre proteger a própria vida e garantir a sua sobrevivência econômica e muitas vezes também da sua família.
5: O parecer da AGU segue entendimento do Supremo Tribunal Federal, que em junho esclareceu que o empregador é responsável pelo pagamento dos 15 primeiros dias de afastamento e o Instituto Nacional do Seguro Social, INSS, pelo restante do período. Nos casos em que a mulher é contribuinte individual, facultativa ou seguradora especial, o INSS vai pagar o benefício integralmente. Já para as mulheres que não são seguradas da Previdência, o pagamento terá natureza assistencial. A presidente do INSS, Ana Cristina Viana Silveira, destaca que bastará a decisão judicial para que o Instituto faça o pagamento.
9: O INSS tem a responsabilidade de assegurar que esse direito chegue a essas mulheres com agilidade, respeito e sensibilidade, especialmente para mulheres que enfrentam a violência doméstica.
5: Após a publicação do parecer da AGU, o Ministério da Previdência Social e o INSS terão até 15 dias para regulamentar o pagamento. As dúvidas podem ser tiradas pelo Disque 135 do INSS ou pela Central de Atendimento à Mulher, o Ligue 180. Reportagem Luana Karen.
3: E quando o assunto é proteção e garantia de direitos da mulher, o dinheiro que chega todo mês também faz diferença.
1: E por isso que o Pix Pensão foi criado, para facilitar o pagamento e o recebimento da pensão de um jeito mais simples e seguro.
3: Vamos entender mais sobre a medida que começa a valer no ano que vem.
10: O Pix Pensão entrará em vigor em julho do ano que vem. A medida altera o Código de Processo Civil para permitir o pagamento de pensão alimentícia de forma automática, via Pix, conforme decisão judicial. Antes da sanção da lei, o pagamento dependia exclusivamente de quem devia a pensão, que podia optar entre transferência manual, boleto ou desconto em folha de pagamento, no caso dos assalariados. Giuliana Hernandes Cores, coordenadora-geral de Políticas de Cuidado da Secretaria Nacional de Autonomia Econômica e Política de Cuidados do Ministério das Mulheres, detalha a mudança.
11: A gente tem números que mostram que as mulheres, principalmente mulheres, ficam sem a garantia dos seus direitos, como é exercido o direito hoje. 90% dos pedidos de execução de alimentos não são constantes, então a gente entende que o PIX Pensão vai facilitar, e não só a tramitação judicial, mas a tramitação bancária também.
10: As mães ou responsáveis legais que detenham a guarda de crianças e adolescentes beneficiários de pensão alimentícia poderão solicitar o Pix Pensão a qualquer momento do cumprimento da sentença. Para isso, será preciso procurar um advogado ou defensor público, acessar o processo judicial onde a pensão foi definida e pedir o Pix automático. O interessado precisa informar nos autos os dados bancários, agência, conta e chave Pix cadastrada, tanto de quem recebe quanto de quem deve pagar. E só então o juiz vai expedir a ordem eletrônica para que o sistema bancário agende o pagamento, como explica o advogado especialista em direito de família, Marcelo Lucena.
12: Então, a parte devedora, independente de sua vontade, ela vai receber uma ordem judicial, né, em sua instituição, instituição financeira e naquela data que o juiz determinar ou no acordo que foi feito e homologado pelo judiciário, naquela data fixa, será cadastrada uma ordem judicial para que se transfira de forma automática o valor referente à pensão pelo tempo que ficar determinado.
10: Por se tratar de decisão judicial, o PIX da pensão alimentícia só poderá ser cancelado ou alterado a partir de nova manifestação da Justiça. Reportagem Graziele Bezerra.
13: E a partir de hoje, o pagamento via PIX por aproximação pode ser feito para valores acima de R$500.
3: Para mudar esse limite, a pessoa deve procurar o banco onde realiza a transação e solicitar a nova quantia máxima que o cliente vai permitir.
13: Essa nova regra foi autorizada pelo Banco Central em junho e passa a vigorar a partir de hoje.
3: Clube Esportivo fecha acordo para a ocupação de um patrimônio público.
13: É o Centro de Treinamento Rei Pelé, uma referência no cenário do futebol brasileiro.
3: Entenda o que representa para os dois lados o acordo assinado hoje em Brasília.
14: O Santos Futebol Clube negociou um acordo com a União para garantir a permanência no Centro de Treinamento Rei Pelé por 20 anos, renováveis por igual período. Por meio desse acordo, o clube ganha segurança jurídica sem que a área deixe de ser patrimônio público. Como disse a ministra da Gestão e da Inovação em Serviços Públicos, Esther Dueck.
15: A gente tem uma propriedade da União que vai ser preservada, vai ser cuidada. É o imóvel uma área muito importante, muito valiosa. O patrimônio vai deixar de ser um motivo de litígio para cumprir sua função social.
14: O Centro de Treinamento Rei Pelé tem cerca de 40 mil metros quadrados e fica no bairro do Jabaquara, em Santos, São Paulo. O complexo foi inaugurado em outubro de 2005 e se tornou uma referência no cenário do futebol brasileiro profissional. As negociações foram conduzidas pela Advocacia Geral da União e, segundo o Jorge Messias, o advogado-geral, representam mais que uma transação econômica.
16: Nós entendemos que este patrimônio da União, ele tem um trabalho e um serviço que transcende a uma equação econômica. Nós estamos falando do valor imaterial que ele representa, não só para a sociedade santista, mas para toda a sociedade brasileira.
14: A partir do acordo, o Santos Futebol Clube assume uma série de compromissos relacionados a ações sociais, investimentos nas categorias de base e conservação da área. Reportagem Luciana Colares de Holanda.
13: Hoje é dia do idoso, uma data para lembrar que cuidar da saúde também é uma forma de garantir mais qualidade de vida e proteção na terceira idade.
3: E entre esses cuidados, a imunização tem um papel importante. Manter as vacinas em dia ajuda a prevenir doenças e complicações que podem ser mais graves em pessoas idosas.
17: Envelhecer com saúde também passa pela vacinação. Manter a caderneta em dia é uma das formas mais simples e eficazes de prevenir doenças graves, reduzir internações e garantir mais qualidade de vida. No Sistema Único de Saúde, pessoas com 60 anos ou mais têm acesso gratuito às vacinas previstas no Calendário Nacional de Vacinação. Em Brasília, a aposentada dona Gilmara Teixeira tem a caderneta de vacinação completa. Aos 70 anos, ela não esconde a preocupação de ficar livre das doenças.
18: A vacina em dia a gente livra da doença. Não quero ficar doente. Eu sou com 70 anos e eu quero ter uma vida saudável.
17: O

0: Araújo explica a importância da vacinação para os idosos.
1: A criança e o idoso, ele é mais vulnerável. Então, às vezes, uma doença que na fase adulta ela não teria uma complicação tão importante, mas na fase do idoso ela pode complicar e até levar ao óbito ou deixar alguma sequela.
0: Com o avanço da idade, o organismo fica mais vulnerável às infecções. Por isso, manter a vacinação atualizada ajuda a evitar complicações, internações e até morte provocadas por doenças que podem ser prevenidas. Para a dona Gilmara, do começo da reportagem, a vacina é proteção e vida longa.
2: Vacina salva vidas e muitas vidas. Vamos confiar. A ciência está aí para poder estudar e ensinar para a gente que a vacina é fundamental na nossa vida.
0: A recomendação é não esperar uma doença aparecer para procurar proteção. Atualizar a caderneta é simples. Basta procurar a unidade básica de saúde mais próxima, levando um documento de identificação e o cartão de vacinação. Mesmo quem perdeu a caderneta deve buscar a unidade para que os profissionais avaliem o histórico e indiquem quais vacinas ainda precisam ser aplicadas. Reportagem Pablo Mungin.
3: E idosos podem contribuir também para salvar vidas.
4: Novas regras autorizam que pessoas com 70 anos ou mais sejam doadoras de sangue.
3: O regulamento também reduziu o tempo de espera para que pessoas temporariamente impedidas possam voltar a doar.
4: A coordenadora geral de sangue e hemoderivados do Ministério da Saúde, Luciana Carlos, explicou para a gente essas mudanças. Acompanhe a entrevista. Coordenadora Geral de Sangue e Hemoderivados do Ministério da Saúde, Luciana Carlos. É um prazer ter a senhora com a gente aqui na Voz do Brasil. Vamos falar então sobre essas mudanças nessa parte de doação de sangue que foram anunciadas recentemente. A doação de sangue passou a ter então novas regras para coleta, armazenamento, isso, transporte, não é isso? Entre essas isso mudanças está o prazo, por exemplo, para quem fez tatuagem, piercing, endoscopia. Explica para a gente então quais essas mudanças.
5: Bom, eu queria agradecer inicialmente, né, a oportunidade de estar conversando com o Brasil inteiro sobre isso. E, na verdade, essa atualização do regulamento técnico da hemoterapia no Brasil é uma coisa que a gente esperava há muito tempo. Está sendo muito bem recebido e saudado por toda a hemoterapia brasileira, porque a gente tinha algumas regras que datavam de 2014. Então, eram regras e normas que já estavam um pouco defasadas e distantes da necessidade de segurança dos serviços. Então, agora a gente tem realmente uma atualização desse regulamento técnico e isso faz com que a gente tenha mais segurança para doadores e pacientes, porque a gente, vamos dizer assim, a gente melhorou, né, a segurança desses regulamentos ou desses critérios que são aplicados, né, para que as pessoas possam ou não fazer a doação de sangue com segurança.
3: E por que foram feitas essas atualizações, então?
5: Existem várias tecnologias que surgiram, algumas situações epidemiológicas que mudaram, alguns critérios técnicos que antes a gente não tinha evidência da segurança e hoje a gente tem. Então, assim, são atualizações técnicas e científicas mesmo que surgem ao longo do tempo e que a gente vai precisando fazer a adequação. Infelizmente, teve um tempo muito longo e agora a gente conseguiu trazer essa adequação, que não está restrita apenas à doação de sangue ou aos critérios de doação. A gente também tem outras alterações de incorporação de tecnologias, uso, por exemplo, de ferramentas informatizadas dentro do serviço para atendimento ao doador. Então, várias oportunidades de atualização que foram feitas, né, e sempre voltadas para a segurança dos doadores, porque o que a gente precisa é que os doadores, as pessoas que podem doar, elas realmente façam a doação com segurança e tranquilidade e continuem saudáveis e até voltem a doar, né, como doadores regulares, e para a segurança também dos pacientes que vão receber esse sangue ou esses componentes que são produzidos a partir do sangue doado.
4: Agora, só para a gente deixar mais claro, né, eu cheguei a mencionar aí os prazos para quem fez tatuagem, piercing. A senhora pode dizer para a gente, então, quais são as principais mudanças, principalmente as que mais impactam os doadores?
5: Uma das coisas que mudou e que a gente fica muito tranquilo e feliz com essa mudança é o tempo máximo de doação. Então, a idade máxima para fazer a doação. A gente tinha vários doadores regulares que chegavam a 70 anos e que não podiam mais doar por causa do corte que a gente tinha no regulamento.

0: regulamento anterior. Agora, essas pessoas, se saudáveis, avaliadas pelo médico do serviço, elas podem continuar fazendo a doação. A tatuagem, a gente tinha um tempo de inaptidão longo. Agora, a tatuagem feita em serviços regulamentados e fiscalizados pela Anvisa, o tempo é de 7 dias. E aquelas tatuagens que são feitas sem a gente saber como, o tempo é de 4 meses. Então, as endoscopias, que eram 6 meses, passaram a 4 meses. Então, assim, são muitas alterações que a gente incorporou ao texto, mas sempre garantindo que essa incorporação, essa alteração, não vai significar mais risco, nem para os doadores, nem para os pacientes. Então, a gente passa a ter pessoas que antes eram inaptas, agora podendo fazer a doação e ampliando, né, também o número de potenciais doadores no país. Então, a gente espera que isso tenha uma repercussão muito boa, principalmente essa questão da tatuagem, porque a gente tem hoje, a população mais jovem usa muito tá todo mundo se tatuando e lindos e maravilhosos, mas a gente, então a gente perdia muito doador com isso, né? E agora não, agora a gente vai poder realmente, a partir até da melhoria dos serviços que fazem a tatuagem, né? A gente tem agora agulhas descartáveis, as tintas que são também alicotadas, então a gente tem segurança, e a partir dessa segurança, na forma como a tatuagem é feita, a gente vai poder flexibilizar isso. Então, falando... isso traz muitos doadores para os serviços.
1: Falando sobre a doação de sangue em si, por que a doação regular é tão importante para manter os estoques no país, e em que situações os estoques costumam ficar mais baixos ao longo do ano?
0: O doador regular, ele é importante porque ele é uma pessoa que já entendeu o processo como um todo, então ele já sabe o que é que acontece, ele já se compromete com a segurança do processo, está sensibilizado para ter as respostas corretas às perguntas que são feitas na triagem, ele já foi testado anteriormente, então a gente já tem várias informações desse doador, e ele é uma pessoa que já está comprometido com o sistema. Então, os homens podem doar até 4 vezes por ano, as mulheres 3 vezes por ano, e esse doador que volta, né, ele tanto é mais seguro, como ele já é uma forma da gente ter um número regular, né, de doações.
2: Muito bem, nós conversamos com Luciana Carlos, coordenadora geral de sangue e hemoderivados do Ministério da Saúde. Coordenadora, muito obrigada pela sua entrevista aqui à Voz do Brasil.
0: Nós que agradecemos. Obrigada.
1: A disputa mundial por minerais críticos usados na fabricação de baterias de celulares e carros elétricos já é uma realidade.
2: Mas a ciência brasileira está de olho em uma alternativa sustentável, a partir de uma matéria-prima que tem a cara do Nordeste do país, o coco.
1: Pesquisadores da Universidade Federal de Sergipe estão transformando os resíduos do fruto em uma peça-chave para uma nova geração de baterias.
2: Os detalhes dessa inovação você acompanha agora no quadro Ciência na Prática.
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4: Sergipe é um dos maiores produtores de coco do país. E depois de consumido, o fruto pode virar lixo. Mas essa realidade vem mudando graças a uma pesquisa realizada no estado. A casca e o pó residual do coco têm se tornado um material de alto valor tecnológico, conhecido como biocarvão.
5: Meu nome é Yara de Fátima Gimenez e eu sou do Departamento de Química da Universidade Federal de Sergipe. Produção e consumo de coco é muito importante aqui no estado, né? Então gera um grande volume de resíduos. E um dos produtos que podem ser obtidos são os materiais carbonáceos, ou conhecidos popularmente como os biocarvões. Que tipo de bioprodutos nós podemos obter? Em filtros, como absorventes, também como suportes para catalisadores. E uma das aplicações, né, que nos chamou a atenção são as aplicações em energia.
4: Atualmente, as baterias dependem do lítio, um mineral caro e que pode se tornar escasso no futuro. A solução encontrada pelos pesquisadores foi substituir o lítio pelo sódio, usando o biocarvão de coco para fazer a bateria funcionar.
5: O íon lítio, ele sofre oscilações de preço e disponibilidade no mercado mundial, e nesse contexto, o estado de Sergipe, ele tem reservas de potássio e de sódio. As baterias de íon sódio são biocarvões preparados a partir de biomassa, a temperaturas altas.
4: A pesquisa ainda está sendo desenvolvida em laboratório, mas promete colocar o Brasil em um mercado promissor, criando uma alternativa viável e sustentável para o futuro da energia global.
5: A China, ela está privilegiando muito os tipos de pesquisas no desenvolvimento de baterias de íon sódio. Em escala ainda de laboratório, a gente conseguiria, entre 4 a 5 anos, ter uma linha de desenvolvimento até a otimização desse carbono.
4: Acompanhe a pesquisa na página da Universidade Federal de Sergipe. E esse foi o Ciência na Prática, com produção de Warby Calil e edição de Edinaldo Júnior. E nosso encontro com o Saber Científico volta na próxima semana. Até lá!
1: Instrumentos musicais, microfones e máquinas de costura agora podem ser importados sem o pagamento de imposto.
2: A importação desses produtos estava sujeita à alíquota de 18%.
1: No caso das máquinas de costura, a medida que já valia de forma provisória e com restrições de cotas, agora é definitiva.
2: A redução tarifária consta em resolução da Câmara de Comércio Exterior, que incorporou decisões do Mercosul.
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2: E agora com as notícias do Poder Judiciário e do Congresso Nacional. Boa noite.
1: Boa noite para você e até amanhã.

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2: STF envia conciliação do caso sobre a aplicação do Estatuto da Pessoa Idosa a contratos de planos de saúde.
3: Justiça do Trabalho vai fazer um mutirão de conciliação em processos que envolvem pessoas a partir dos 60 anos.
2: Tribunal Superior Eleitoral define relatores para recursos relacionados à apuração das eleições 2026.
3: Boa noite, eu sou Marcela Luiza.
2: E eu sou Walter Lima.
3: Em nota publicada nesta quinta-feira, a presidência do Supremo Tribunal Federal firmou o compromisso com a democracia e a liberdade de escolha de brasileiros e brasileiras em ambiente de paz.
2: O voto é a expressão máxima da cidadania, segundo o presidente do STF, ministro Edson Fachin, e a garantia de que a vontade popular define o futuro do Brasil. Na nota, o ministro ressaltou que isso só é possível graças ao empenho incansável da Justiça Eleitoral brasileira.
3: TSE define relatores para recursos relacionados à apuração das eleições 2026.
2: Os ministros ficarão responsáveis pela análise de processos relativos aos cargos de presidente e vice-presidente da República. Fábio Ruas.
4: O ministro Sebastião Reis Júnior vai ser o relator da apuração dos resultados eleitorais do Amazonas, Alagoas, São Paulo e Tocantins. A ministra Estela Aranha ficou com Minas Gerais, Mato Grosso, Espírito Santo e Mato Grosso do Sul. Já o ministro Floriano de Azevedo Marques será o responsável pelo Ceará, Sergipe, Maranhão e Goiás. Os processos de apuração dos votos dos estados do Rio de Janeiro, Paraná, Pará e Piauí ficarão sob a relatoria do ministro André Mendonça. O ministro Ricardo Vilas Boas Cueva vai atuar nos processos da Bahia, Pernambuco, Paraíba e Santa Catarina. E o ministro Dias Toffoli ficou com o Distrito Federal, Rio Grande do Sul, Rio Grande do Norte, Acre, Amapá, Roraima e Rondônia. A distribuição garante a organização e a celeridade dos trabalhos da Justiça Eleitoral durante a totalização dos votos.
3: O Supremo suspendeu o julgamento sobre a aplicação do Estatuto da Pessoa Idosa a contratos de planos de saúde firmados antes de 2004.
2: A discussão envolve reajustes das mensalidades em razão da idade.
3: O estatuto proíbe a cobrança de valores diferenciados em razão da idade. Com a lei entrou em vigor em 2004, o Supremo discute se essa proteção também se aplica aos contratos firmados antes dessa data, inclusive nos casos em que o beneficiário completou 60 anos após a entrada em vigor do estatuto.
2: A questão é discutida em dois processos diferentes que começaram a ser julgados por composições distintas da corte. Na sessão de hoje, o ministro Dias Toffoli propôs o envio do caso ao Núcleo de Solução Consensual de Conflitos do Supremo para tentativa de conciliação. A sugestão foi acolhida pelo plenário.
3: Hoje, 1º de outubro, é o Dia Nacional e Internacional da Pessoa Idosa.
2: De olho na data, a Justiça do Trabalho vai fazer um mutirão de conciliação em processos que envolvem pessoas a partir dos 60 anos. Rocine Gomes.
5: É isso mesmo, a ação em todo o país será de 5 a 9 de outubro. Chamada Em Pauta a Melhor Idade, a iniciativa vai dar preferência aos processos de pessoas idosas. Para participar e adiantar a sua vida, basta procurar seu advogado, ir ao Tribunal Regional do Trabalho e pedir que o processo seja priorizado. É o seu processo em cima da pilha.
3: O STJ recebeu o primeiro recurso especial da história, autuado de acordo com os novos critérios da sistemática da relevância da questão federal.
2: O chamado filtro de relevância entrou em vigor em 3 de setembro. Fátima Uchoa.
6: Nesse novo sistema, só serão julgados pelo STJ casos com relevância econômica, política, social ou jurídica que ultrapassem os interesses das partes, além dos que já têm relevância presumida, como previsto na lei que regulamenta o filtro. O primeiro recurso com relatoria do ministro Herman Benjamin, da primeira turma, teve origem em execução fiscal ajuizada pelo Conselho Regional de Engenharia e Agronomia do Paraná para cobrar dívida decorrente de infração à lei que rege a categoria. Vale destacar que o STJ começou e deve concluir até 7 de outubro as primeiras sessões virtuais para analisar propostas de submissão de recursos especiais ao filtro da relevância.
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3: Uma boa noite.
2: E até amanhã.
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1: Eu sou Humberto Pinheiro e estes são os destaques de hoje do Jornal do Senado, que começa agora. Senado debate projetos para ampliar inclusão e qualidade de vida dos idosos. CCJ analisa a criação da Universidade do Vale do Juruá, no Acre. Nova lei do seguro rural amplia a proteção de produtores contra grandes perdas. Boa noite. 1º de outubro é o Dia Nacional do Idoso, data dedicada à reflexão sobre os direitos e as condições de vida dos brasileiros com 60 anos ou mais. O Senado analisa projetos para ampliar a inclusão digital e incentivar a participação das pessoas idosas em atividades turísticas. Repórter Rodrigo Rezende.
2: Uma lei sancionada em 2006 determinou que 1º de outubro é o Dia Nacional do Idoso. Em 2003, 3 anos antes, o país ganhou seu primeiro conjunto de leis específicas para essa parcela da população, o Estatuto do Idoso, hoje denominado Estatuto da Pessoa Idosa, como destaca o senador Paulo Paim, do PT do Rio Grande do Sul.
3: O Estatuto garantiu algo fundamental, reconheceu a pessoa idosa como sujeito de direitos, com prioridade nas políticas públicas, proteção à saúde, à moradia, à previdência, ao trabalho, à assistência social e, acima de tudo, à dignidade.
2: O Senado debate diversos projetos para melhorar a vida dos idosos brasileiros. Um deles, apresentado pela senadora Damares Alves, do Republicanos do Distrito Federal, quer promover a acessibilidade, inclusão e segurança da pessoa idosa nos ambientes digitais. Já o senador astronauta Marcos Pontes, do PL de São Paulo, é relator na Comissão de Direitos Humanos de uma proposta que incentiva a participação dos idosos em atividades turísticas.
1: Comissão de Constituição e Justiça analisa o projeto de lei que autoriza o Poder Executivo a criar a Universidade Federal do Vale do Juruá, UFVJ, com sede em Cruzeiro do Sul, no Acre. A proposta tem o objetivo de interiorizar a oferta de ensino superior público na Amazônia Ocidental e impulsionar o desenvolvimento científico e socioambiental da região. A reportagem é de Bruno Lourenço.
4: A proposta prevê a criação de uma fundação pública federal sediada em Cruzeiro do Sul, no oeste do Acre, com atuação em outras localidades do Vale do Juruá. O senador Hamilton Mourão, do Republicanos do Rio Grande do Sul, defendeu a importância de expandir o ensino superior público para além das capitais.
5: A interiorização do ensino superior público, especialmente em territórios com as peculiaridades socioambientais e os desafios logísticos do Vale do Juruá, é medida de inegável e urgente interesse público.
4: A Universidade Federal do Vale do Juruá deverá ter como foco suas vocações regionais e priorizar áreas como bioeconomia, agricultura familiar, biotecnologia, saúde e conservação ambiental.
1: O Brasil e os Estados Unidos anunciaram a criação de um grupo de trabalho para negociar o tarifaço. O objetivo é avaliar possíveis soluções e avançar nas negociações sobre um eventual acordo. No Congresso, aguarda análise uma MP que destina crédito subsidiado a exportadores e setores estratégicos. Repórter Pedro Pincer.
6: O governo norte-americano deve apresentar nas próximas semanas uma proposta para definir os assuntos das negociações. As conversas ocorrem enquanto os Estados Unidos mantêm sobretaxas sobre parte das exportações brasileiras. Em julho, foi anunciada uma tarifa adicional de 25% sobre determinados produtos brasileiros. No Congresso brasileiro, aguarda a instalação a comissão mista que vai analisar a medida provisória que prevê 18,5 bilhões de reais em crédito subsidiado para exportadores e setores estratégicos. O presidente do Senado, Davi Alcolumbre, afirmou que o Legislativo está unido na defesa dos interesses nacionais.
7: Nós vamos defender a soberania nacional, vamos defender os empregos dos brasileiros, defender os empresários brasileiros que geram a riqueza para o Brasil, e tenho convicção também que esse processo tem que ser liderado pelo Poder Executivo. Buscar estreitar os laços e fazer as coisas acontecerem defendendo os brasileiros. O Parlamento está integralmente à disposição da defesa dos interesses do Brasil.
6: A partir de um documento que será enviado pelos Estados Unidos, o grupo de trabalho vai buscar um entendimento entre os dois países.
1: Música. O Executivo sancionou uma lei aprovada no Senado que muda as regras do seguro rural para proteger produtores e seguradoras em caso de grandes perdas no campo. Repórter Patrícia Oliveira.
8: O dinheiro que o governo federal destina para ajudar o produtor a pagar o seguro rural não poderá ser bloqueado ou congelado durante a execução do orçamento. A nova lei também tira do papel o chamado Fundo Catástrofe, criado em 2010 para auxiliar as seguradoras a cobrirem prejuízos extraordinários na produção rural, como os causados pelas mudanças climáticas. A proposta que deu origem à lei é da senadora Tereza Cristina, do Progressistas de Mato Grosso do Sul.
9: O seguro rural, ele representa um instrumento essencial de gestão de risco, pois protege o produtor rural contra perdas decorrentes de eventos aleatórios e não controláveis.
8: A lei prevê ainda que os produtores que têm seguro terão prioridade nas linhas de crédito para prorrogar ou renegociar dívidas.
1: O plenário pode votar em breve um projeto que estabelece condições de trabalho específicas para mulheres com câncer de mama, incluindo aquelas em tratamento ou em período de remissão. A proposta autoriza a adoção de medidas para flexibilizar as condições de trabalho, como teletrabalho, redução da jornada, horários flexíveis e apoio psicossocial sem redução salarial. Além disso, institui o selo rosa para reconhecer empresas que adotarem práticas inclusivas e não discriminatórias. Durante a leitura do relatório na Comissão de Assuntos Sociais, o senador Flávio Arnes, do PSB do Paraná, ressaltou que o trabalho pode contribuir efetivamente para a saúde mental de quem enfrenta o câncer de mama.
10: É comprovado que se manter ocupado e produtivo representa um grande apoio psíquico aos pacientes de câncer ao obstar ou ao menos dificultar o advento de depressão que muitas vezes os acomete.
1: A Comissão de Constituição e Justiça do Senado pode votar o projeto de lei do senador Chico Rodrigues, do PSB de Roraima, que muda a contagem de prazos para manifestação da Fazenda Pública, do Ministério Público e da Defensoria Pública em processos de inventário. Pela proposta, os prazos passam a ser contados em dias corridos, incluindo sábados, domingos e feriados. Atualmente, a contagem é feita apenas em dias úteis. O relatório do senador Jorge Cajuru, do PSB de Goiás, recomenda a aprovação do projeto.
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1: Na hora de votar, além do celular, o eleitor precisa deixar outros equipamentos eletrônicos fora da cabine, como relógio inteligente e óculos com câmera. A proibição vale até para aparelhos desligados e foi reforçada pela Justiça Eleitoral para garantir o sigilo do voto. Repórter Marcela Cunha.
14: Não é só o celular que deve ficar fora da cabine de votação. Com o avanço de dispositivos cada vez menores e mais conectados, a Justiça Eleitoral detalhou as regras para impedir que novas tecnologias comprometam o sigilo do voto. A proibição também vale para máquinas fotográficas, filmadoras, relógios e pulseiras inteligentes, óculos conectados, fones de ouvido, câmeras corporais e microcâmeras. A medida busca evitar que equipamentos capazes de registrar ou transmitir informações sejam usados para revelar a escolha do eleitor. Também ajuda a combater a compra ou a coação de votos ao impedir a produção de uma prova da opção registrada na urna, como lembrou a senadora Damares Alves, do Republicanos do Distrito Federal.
15: A legislação é muito clara. O voto, ele é secreto.
14: Quem se recusar a entregar o equipamento aos mesários não poderá votar até cumprir a orientação. O caso será registrado em ata e, se necessário, a força policial poderá ser acionada. Já equipamentos de acessibilidade e tecnologias assistivas continuam permitidos.
1: Com trabalhos técnicos de Eliseu Caires, o Jornal do Senado fica por aqui. Acompanhe agora as notícias da Câmara dos Deputados. Boa noite e até amanhã.

0: A violação de medida protetiva poderá ter escolta policial.
1: Deputados esclarecem a atuação do Ministério Público em pedido de pensão.
0: Escolas devem informar suspeita de trabalho infantil ao Conselho Tutelar.
1: Avança projeto que aumenta a punição para corridas ilegais em vias públicas.
0: Boa noite. A Comissão de Viação e Transportes aprovou penas mais rígidas para quem participar de corridas ilegais em vias públicas. A repórter Kate Nayane traz mais detalhes sobre o texto que agora será analisado pela Comissão de Constituição e Justiça.
2: O projeto de lei que aumenta as punições para os chamados rachas foi aprovado pela Comissão de Viação e Transportes da Câmara dos Deputados. Pela proposta, a multa pela prática de corridas ilegais em vias públicas passa de 2.934 para 4.402, além da suspensão do direito de dirigir e apreensão do veículo. O aumento do valor da multa também se aplica para quem promover ou participar de eventos que envolvam manobras perigosas, corridas ou disputas em vias públicas sem a permissão da autoridade de trânsito. O texto aprovado também agrava as penas. Caso a infração ocorra próximo de escolas, hospitais, locais de embarque e desembarque de passageiros, ruas estreitas ou onde exista grande concentração de pessoas, as penas passam de 3 a 6 anos para reclusão, de 4 a 8 anos em caso de lesão corporal grave e de 6 a 12 anos em caso de morte. O relator da proposta, deputado Hugo Leal, do PSD do Rio de Janeiro, defende que infrações como estas não devem ser tratadas como acidentes.
3: Inclusive, no caso de lesão corporal ou morte, aí sim, responsabilidade por homicídio. Homicídio, essa é a nossa principal mudança, principal alteração, é que quando uma prática ilegal dessa natureza, o resultado dela é o homicídio, nós temos que tratar esse indivíduo como um homicida, não como um acidente de trânsito.
2: Em seguida, o projeto de lei que aumenta as punições para quem pratica corridas ilegais em vias públicas será analisado pela Comissão de Constituição e Justiça. Da Rádio Câmara de Brasília, Kate Nayane.
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5: Economia.
1: Afonso Mota, do PDT do Rio Grande do Sul, destaca a importância da lei que reduz as alíquotas do PIS/PASEP e da CONFINS para a indústria química e petroquímica. O deputado ressalta que o setor recolhe aproximadamente 40 bilhões de reais por ano em impostos.
0: Afonso Mota avalia que a redução dos tributos tem fortalecido uma atividade estratégica para a economia brasileira diante da concorrência internacional. O parlamentar reitera que a medida cria condições para que o setor continue contribuindo para o desenvolvimento do país.
1: Marcos Aurélio Sampaio, do MDB do Piauí, defende projeto que acaba com a cobrança pelo uso da rede de distribuição de energia elétrica para microgeradores de energia solar. O texto garante isenção permanente aos consumidores que injetam energia excedente na rede.
0: A proposta estende a isenção a todos os usuários de fontes renováveis, independentemente da data de adesão. No entendimento de Marcos Aurélio Sampaio, a medida garante segurança jurídica e incentiva a democratização da energia limpa.
5: Agricultura.
1: O projeto de Renilson Nicodemos, do MDB do Pará, estabelece um período de paralisação temporária na colheita do açaí e cria um seguro para os extrativistas do fruto. A ideia é pagar aos trabalhadores um salário mínimo por até 4 meses no ano para permitir a regeneração natural das palmeiras.
0: Na visão de Renilson Nicodemos, a medida garante a sustentabilidade ambiental e assegura renda às famílias extrativistas no período de entre-safra. A proposta prevê ainda ações para diminuir os acidentes de trabalho na subida dos açaizeiros e modernizar as técnicas de manejo.
5: Relações Exteriores.
1: Felipe Martins, do PL Tocantinense, apoia a criação da Frente Parlamentar Mista pela Integração Continental e Desenvolvimento Sul-Americano. O objetivo do colegiado é elaborar iniciativas de conexão produtiva, digital e institucional entre os países do continente.
0: De acordo com Felipe Martins, o grupo vai articular com governos estaduais, municipais e a sociedade civil para ampliar o protagonismo do Brasil na América do Sul, promovendo o intercâmbio tecnológico e o crescimento socioeconômico.
5: Segurança Pública.
1: A Comissão de Segurança Pública aprovou uma escolta policial para mulheres vítimas de descumprimento de medida protetiva. O repórter Luiz Cláudio Canuto explica a questão.
6: A Comissão de Segurança Pública e Combate ao Crime Organizado aprovou o projeto que prevê escolta policial para mulheres que denunciarem descumprimento de medida protetiva. Pela proposta, a escolta deveria ser concedida quando houvesse risco à integridade física. A proposta muda a Lei Maria da Penha e também a lei que disciplina a proteção de vítimas e testemunhas ameaçadas. O colegiado aprovou a versão da relatora, deputada delegada Ione, do Avante de Minas Gerais. Segundo ela, o objetivo é fortalecer a proteção das vítimas no momento em que procuram as autoridades para comunicar que o agressor desrespeitou a decisão judicial. O texto aprovado amplia o alcance da proposta original e incorpora a proteção da escolta a um conjunto mais amplo de medidas protetivas na Lei Maria da Penha. A proposta original da deputada Rogéria Santos, do Republicanos da Bahia, previa a obrigatoriedade de escolta policial para a mulher que comparecesse à delegacia para denunciar o descumprimento de medida protetiva de urgência. Pelo texto aprovado, a adoção de escolta policial deixa de ser uma medida automática e passa a depender de avaliação técnica do risco enfrentado pela vítima. Entre os critérios poderiam ser considerados o histórico de violência praticada pelo agressor, a gravidade das ameaças e a possibilidade de novas agressões. Segundo o Conselho Nacional de Justiça, a cada 45 segundos, uma mulher recebe a proteção judicial. O projeto tramita em caráter conclusivo e aguarda indicação de relator na Comissão de Defesa dos Direitos da Mulher. Em seguida, passará pela Comissão de Constituição e Justiça. Da Rádio Câmara de Brasília, Luiz Cláudio Canuto.
0: Franciane Baier, do Republicanos do Rio Grande do Sul, apoia projeto que destina 30% da arrecadação de apostas de cota fixa ao Fundo Nacional de Segurança Pública. A proposta também reserva, no mínimo, 30% do fundo para o combate à violência contra a mulher.
1: Franciane Baier informa que os recursos vão financiar ações como monitoramento eletrônico de agressores, patrulhas especializadas e casas de acolhimento. Para a deputada, a medida garante orçamento contínuo para interromper os ciclos de agressão às mulheres.
0: Projeto de lei quer proibir a nomeação ou contratação de pessoas condenadas por crimes sexuais contra crianças e adolescentes para cargos ou funções públicas. De autoria de Júnior Lourenço, do MDB do Maranhão, a medida valeria para órgãos públicos, empresas estatais e contratos de prestação de serviços.
1: A proposta determina ainda que a proibição só será aplicada após condenações definitivas. De acordo com Júnior Lourenço, a iniciativa reforça a proteção de crianças e adolescentes e a integridade da administração pública.
0: Misael Varela, do PSD de Minas Gerais, apoia a proposta de emenda à Constituição que reduz a maioridade penal de 18 para 16 anos. A mudança visa punir, com mais rigor, menores envolvidos em crimes hediondos e em casos de violência extrema contra pessoas e animais.
1: Misael Varela pondera que a responsabilização penal vai depender de laudo técnico que comprove a capacidade do jovem de entender a gravidade do ato. Para o deputado, a proposta evita a impunidade em casos de extrema violência.
0: Exigir vídeo monitoramento e punir a omissão de casos de agressão contra crianças e adolescentes em creches e escolas é a proposta de delegado Bruno Lima, do Podemos de São Paulo. O texto ainda impõe pena para os dirigentes que deixarem de notificar casos suspeitos.
1: Delegado Bruno Lima argumenta que crianças pequenas muitas vezes não conseguem relatar abusos, o que exige provas objetivas. O parlamentar pondera que as câmeras devem ficar restritas às áreas comuns, prevendo penas mais duras para maus tratos em creches.
0: André Fernandes, do PL do Ceará, apresentou o projeto que determina a queima queima completa como único método para destruir entorpecentes apreendidos e plantações ilícitas. Pela proposta, a destruição deve ser gravada em vídeo com registro de geolocalização.
1: Na avaliação de André Fernandes, métodos atuais como enterramento não garantem a destruição total dos materiais apreendidos. Para o deputado, a incineração evita que drogas e lavouras voltem ao mercado ilegal por falhas no descarte policial.
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5: Justiça.
0: Os deputados aprovaram um projeto que esclarece a atuação do Ministério Público em pedido de pensão alimentícia. A repórter Paula Bittar explica os detalhes.
8: A Comissão de Constituição e Justiça da Câmara aprovou uma proposta que inclui no Estatuto da Criança e do Adolescente uma regra autorizando o Ministério Público a pedir judicialmente pensão alimentícia em favor de crianças e adolescentes. Pela proposta, isso poderá ocorrer mesmo que os pais continuem exercendo seus direitos e deveres legais em relação ao filho, que a criança ou adolescente não esteja em situação de risco e que exista a defensoria pública na comarca. O objetivo é transformar em texto legal um entendimento que já é adotado pelo Superior Tribunal de Justiça. A relatora na CCJ, deputada Maria Arraes, do PSB de Pernambuco, destacou que a proposta não traz uma inovação substancial, mas confere maior precisão ao texto legal ao incorporar orientação jurisprudencial já consolidada, promovendo segurança jurídica, uniformidade interpretativa e previsibilidade na atuação dos órgãos responsáveis pela tutela dos direitos infanto-juvenis. De acordo com o Estatuto da Criança e do Adolescente, o Ministério Público pode promover ações de alimentos em favor de crianças e adolescentes, mas a lei não explicita que essa atuação independe da situação familiar da criança ou adolescente, da existência de situação de risco ou da disponibilidade da Defensoria Pública. A autora do projeto, deputada Laura Carneiro, do PSD do Rio de Janeiro, explicou que parte da doutrina tem uma visão distorcida sobre o tema e seu objetivo foi deixar a regra bem clara.
9: O Ministério Público precisa poder pedir alimentos quando eles são de interesse do menor, quando as crianças estão em vulnerabilidade, quando as crianças precisam dessa ajuda do Estado. Na prática, o que a gente faz é colocar agilidade numa rede de proteção que é muito importante para as crianças. Porque a gente sabe que a justiça tem o seu próprio tempo, ela demora, mas a fome, essa não tem tempo.
8: A proposta, que inclui no Estatuto da Criança e do Adolescente uma regra autorizando o Ministério Público a pedir judicialmente pensão alimentícia em favor de crianças e adolescentes, pode seguir agora para a análise do Senado, a menos que haja recurso para votação antes pelo plenário da Câmara. Da Rádio Câmara de Brasília, Paula Bittar.
5: Ciência e tecnologia.
1: Aliel Machado, do PV do Paraná, defende a regulação e o combate ao abuso de poder de grandes empresas de tecnologia. Ele explica que a ideia é permitir que o governo federal imponha regras de transparência e evite privilégios para produtos das próprias plataformas.
0: Aliel Machado argumenta que o mercado digital exige uma área especial dentro do Conselho Administrativo de Defesa Econômica para proteger o direito do consumidor. Ele ressalta que as regras devem focar apenas nas chamadas Big Techs, garantindo mais espaço para pequenos concorrentes.
1: Doutor Ismael Alexandrino, do PSD de Goiás, quer estabelecer diretrizes mais rigorosas para a classificação indicativa de desenhos e animações digitais. A proposta obriga emissoras e serviços de streaming a barrar produções com cenas de violência, humilhação ou duplo sentido.
0: Doutor Ismael Alexandrino lembra que o uso indiscriminado de telas por bebês e crianças pequenas traz prejuízos ao desenvolvimento cognitivo e emocional. Ele defende que as plataformas de vídeo auditem seus catálogos sob pena de multas milionárias e suspensão da empresa.
1: Pastor Eurico, do PSDB de Pernambuco, cobra do governo explicações sobre denúncias de interferência na eleição do Conselho Regional dos Técnicos Industriais da Terceira Região. Ele quer saber se o Ministério da Ciência, Tecnologia e Inovação apoiou uma das chapas concorrentes em Pernambuco e na Paraíba.
0: Pastor Eurico pede detalhes sobre agendas, manifestações públicas e uso de recursos do Ministério em favor de candidatos. Segundo o parlamentar, denúncias apontam quebra dos princípios da impessoalidade, neutralidade, além de possível abuso de poder político.
5: Direitos humanos.

0: ITAs de trabalho infantil. A proposta, apresentada pelo deputado Amon Mandel, do Republicanos do Amazonas, insere a mudança no Estatuto da Criança e do Adolescente. Segundo a proposta, já aprovada pela Comissão de Educação, a suspeita ou comprovação da prática de trabalho infantil precisa ser apontada pela instituição de ensino, especialmente se envolver uma criança de até 12 anos. A Constituição já prevê o contato da escola com o Conselho Tutelar, em caso de maus tratos ou faltas excessivas e injustificadas à escola. Segundo a relatora na comissão, deputada Franciane Baier, do Republicanos do Rio Grande do Sul, a escola é estratégica para dar esse primeiro alerta.
1: A escola é muitas vezes o primeiro lugar onde os sinais de exploração aparecem. E ao tornar essa obrigação expressa na lei, damos mais agilidade para que o Conselho Tutelar seja acionado e as medidas de proteção sejam tomadas o quanto antes.
0: A Constituição proíbe o trabalho para menores de 16 anos, salvo na condição de aprendiz, que o jovem pode desempenhar a partir dos 14 anos. Segundo um estudo recente do Fórum Nacional de Prevenção e Erradicação do Trabalho Infantil, 1 milhão e 650 mil crianças e adolescentes estão tendo sua força de trabalho explorada no Brasil. A proposta que prevê a denúncia do trabalho infantil pelas escolas ao Conselho Tutelar será analisada pela Comissão de Previdência, Assistência Social, Infância, Adolescência e Família. Da Rádio Câmara de Brasília, Agui Pontes.
2: Márcio Alvino, do PL de São Paulo, enaltece o trabalho da APAE, Associação de Pais e Amigos dos Excepcionais, na inclusão e na defesa dos direitos das pessoas com deficiência. Ele ressalta a atuação de profissionais, voluntários e famílias no apoio a milhões de brasileiros.
3: Márcio Alvino defende o fortalecimento das APAEs por meio de mais recursos e de políticas públicas voltadas às pessoas com deficiência. Vice-presidente da Frente Parlamentar em Defesa das APAEs, o deputado reafirma o compromisso de apoiar as instituições presentes em todo o país.
4: Educação.
2: O projeto de Geraldo Mendes, do União do Paraná, prevê o abono de até 3 dias de faltas escolares por mês para alunas com deficiência durante o período menstrual. A medida dispensa atestado médico, bastando a notificação da família à instituição de ensino.
3: Geraldo Mendes argumenta que dores intensas tornam a frequência escolar dolorosa para muitas adolescentes com deficiência. Para ele, a dispensa de laudo mensal evita filas desnecessárias nos postos de saúde e assegura o direito à educação sem reprovação por falta.
2: Fomentar o hábito da leitura e ampliar o financiamento de bibliotecas públicas é o objetivo de projeto de Amaro Neto, do PP do Espírito Santo. O texto permite que empresas e pessoas físicas usem deduções no imposto de renda para apoiar a compra de livros, feiras literárias e acervos digitais.
3: Amaro Neto argumenta que o país ainda enfrenta gargalos no acesso à literatura e na preservação de espaços culturais. Ele diz ainda que a proposta estimula a cooperação entre a iniciativa privada e o governo para modernizar estruturas de bibliotecas.
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1: 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Notícia com credibilidade, informação no pique, no alto, no momento em que ele acontece. No futebol é assim, é o imediatismo, para você falar com certeza, com muito mais propriedade. No ar, o Conexão Futebol, a resenha esportiva mais completa do rádio, aqui, Rádio Educadora de Frei Paulo, emissora do Grupo José Arinaldo de Oliveira, principalmente em destaque, o futebol sergipano. Eu sou Mário Sena.
2: E eu sou Fernando Barbosa. Boa noite, Mário. Boa noite, você que nos acompanha nesta quinta-feira, 1º de outubro, viu, cara? 1º de outubro, nós estamos chegando para mais um programa Conexão Futebol, o programa que traz as informações do clube do seu coração, o programa também que coloca você aí na cara do gol.
1: É verdade, né? Vamos ter um final de semana, mais um final de semana sem futebol, cara, ainda corrigindo das eleições em todo o país, né? O Brasil vai parar só para se movimentar, se mobilizar no sentido de eleição. Futebol vai ficar de stand-by. Mas a gente traz detalhes para você no mundo esportivo de tudo que vai acontecer no final de semana, porque no sábado tem sim seleção brasileira contra a Índia e a gente destaca na sequência. Então vamos aqui aos destaques do dia. Manchete. Dragão do Bairro Industrial, time do Confiança segue com atenção direcionada para a base, já que o profissional está de stand-by.
2: Daqui a pouquinho o nosso correspondente Ginário Santos, direto da Itabaiana, trazendo um panorama dos clubes aqui de Sergipe.
1: Falar em repórter correspondente, amigo, já já nós vamos até Pão de Açúcar, no Estadão de Alagoas, falar com o repórter Miru. Ele sempre tem uma informação precisa do futebol alagoano pra gente.
2: Já tivemos hoje, pelo mundo afora, Dinamarca e Portugal. E a Dinamarca perdeu em casa, viu, para Portugal, por 4-2 pela Liga das Nações da UEFA.
1: No Clube Esportivo Sergipe, entre renovações e contratações, já tem uma base para a próxima temporada.
2: A bola vai rolar daqui a pouquinho pelo Campeonato Brasileiro da Série B. Atlético de lá de Minas Gerais enfrentando o Sport em casa, e o Novo Horizontino em São Paulo vai enfrentar a forte equipe do Goiás.
1: No Itabaiana, diretoria ainda não deu ar da graça para 2027.
2: A Arrascaeta passa por cirurgia no punho e tranquiliza a torcida do Flamengo.
1: Em novembro será realizado o Campeonato Sergipano da Segunda Divisão. 12 equipes, entre elas o nosso moleque travesso.
2: Vasco da Gama entra na justiça para levar jogo contra o Boca Júnior pela Sul-Americana para o Maracanã.
1: E diretoria do Vasco da Gama promete para a próxima temporada investimento muito alto com um time forte.
2: Amanhã tem jogo isolado, jogo atrasado inclusive, do Campeonato Brasileiro, Grande Clássico Paulista, São Paulo e Santos, e Coutinho está relacionado para o Grande Clássico amanhã.
1: Campeonato Sergipano, sub-20, ontem tivemos 3 jogos realizados, o time do Itabaiana só empatou com a Desportiva Aracaju.
2: Justiça determina suspensão de exibição do patrimônio da Fatal Fans. Isso acontece no Corinthians, hein?
1: Campeonato Brasileiro, divisão de elite. Santos e São Paulo jogam amanhã e no sábado tem Galo e Bragantino.
2: Bahia e Vitória. Vitória e Bahia têm os ingressos médios mais baratos entre times da Série A. Já o Flamengo tem o mais caro.
1: Rafinha, com lesão na coxa, foi cortado na seleção brasileira e não jogará amistosamente contra a Índia.
2: No Palmeiras, Abel, o treinador, recebe um jogo de gancho por expulsão na Libertadores e volta ao time em jogo decisivo.
1: Hoje tem sorteio milionário da Mega Sena, detalhes das loterias pelo Brasil, já já, aqui no nosso programa.
2: Fred do Atlético Mineiro revela a busca do Palmeiras antes de fechar com um clube mineiro.
1: Tudo isso e muito mais a partir de agora no Conexão Futebol. A resenha esportiva mais completa no rádio no interior do estado. Aqui Rádio Educadora de Frei Paulo, emissora do Grupo José Linaldo de Oliveira. A informação com precisão, clara notícia, sem maquiagem para você que gosta de ouvir uma boa informação no mundo esportivo, no mundo do futebol. Futebol brasileiro, futebol sergipano e futebol internacional. E para já abrir aqui os nossos trabalhos, nós queremos informar que ontem tivemos mais uma rodada do Campeonato Sergipano Sub-20. Time do Itabaiana em casa, no estádio Francis, radialista Francis de Andrade, só empatou com o Desportivo Aracaju em 2-2. O time do Guarani de Porto da Folha só empatou com o Lagarto em 0-0. E o time do Sergipe venceu o time do Confiança no Grande Clássico, Sergipe Confiança, Sergipe 2, Confiança 1. Com esses resultados, as semifinais do Sub-17 ficaram assim, olha, Falco e Sergipe farão uma das semifinais e Itabaiana e Desportivo Aracaju a outra semifinal. São quatro grandes equipes que ainda disputam, né, o título da temporada no Sub-17 do futebol sergipano.
2: Confira com a gente a hora certa agora, 8:13. 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

0: 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E para fechar aqui os nossos patrocinadores, lembrando que a gente tá falando nesses patrocinadores porque a gente ainda não colocou na chamada diária, então a gente tem a obrigação de destacar aqui no programa também. 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
1: Para você ligado aqui na Rádio Educadora de Frei Paulo, nós queremos informar que a Federação Sergipana de Futebol, com o projeto da segunda divisão, deve ser executado agora no mês de novembro, após as eleições, né? O que a gente tem de informação precisa é que serão 12 equipes que disputarão aí o Campeonato Sergipano da segunda divisão. Entre elas, o nosso Frei Paulistano, nosso moleque travesso. As informações que estão vindo da capital sergipana são as melhores possíveis com relação à nossa expectativa. Tá certo? Nós estaremos com certeza antenados com a situação e torcendo para que o nosso Frei Paulistano volte sim a brilhar no futebol sergipano. Olha, o Emílio Veras entrevistou o Emerson Fontes, presidente da Comissão Estadual de Arbitragem da Federação Sergipana de Futebol. Na conversa, a formação dos árbitros, padronização da arbitragem, Taislane de Melo e a chegada de Clériston Clay, a Comissão de Arbitragem da CBF. Vai lá no nosso zap lá, Fernando, coloca lá essa matéria aí curtinha, só pra gente ouvir aí a fala do presidente da Comissão Estadual de Arbitragem, o Emerson Fontes. Vamos ouvir aí, aqui na nossa programação esportiva.
2: Traje aqui do estado de Sergipe. Emerson, recentemente você esteve em uma reunião no Rio de Janeiro, uma reunião extremamente proveitosa para a arbitragem no Brasil, mas principalmente aqui para o estado de Sergipe.
3: Verdade, Emílio. Foram dois dias muito proveitosos que a gente teve lá no Rio de Janeiro. A Comissão Nacional nos chamou, porque é parte do planejamento da Comissão Nacional descentralizar o foco da arbitragem nacional somente lá no Rio de Janeiro, na Comissão Nacional. Ele vai dividir as responsabilidades, então ele chamou todos nós lá para que ele pudesse dividir essas novas atualizações, inclusive das regras do jogo, e para que seja feito todo um trabalho de revitalização, digamos assim, da arbitragem desde a base.
2: Outra notícia extremamente importante que a gente merece destacar, a Taislane esteve recentemente também em Salvador fazendo teste físico, aprovadíssima, continua no quadro da CBF.
3: Verdade, ela é do quadro internacional da FIFA, ela foi fazer uma avaliação de rotina, né, FIFA, nós da comissão fomos lá acompanhar, isso já é parte desse trabalho que a CBF pediu, que nós pudéssemos acompanhar, e o termo usado lá por Sandro Meirahit é que a gente pudesse cuidar mais dos nossos atos, estivesse mais de perto, acompanhando. Então eu e Ailton Farias, que é membro da comissão, nos deslocamos também para Salvador, acompanhamos Taislane, damos aquele apoio moral para que ela pudesse lograr o êxito, e graças a Deus ela foi mais uma vez aprovada, está renovada para o quadro da FIFA para o ano 2027, para a felicidade da arbitragem sergipana.
2: Para finalizar, ótimas notícias aqui para a arbitragem, Clériston Clay agora é membro. O que é que você pode falar e qual a importância para a arbitragem e para o estado de Sergipe?
3: É uma alegria, Emílio, que não cabe dentro do coração da gente, né? A arbitragem sergipana, como o presidente Milton Dantas falou, ele que é o incentivador da nossa arbitragem, é o chefe maior que tem dado esse suporte para a gente, inclusive lá na CBF. A gente tem um estado pequeno, mas com grandes conquistas na arbitragem. Há exemplo de Cidraque Marinho, Antônio Ora, Edmo Oliveira, o próprio Clay como FIFA, Taislane. E agora a gente recebe essa notícia do convite da Comissão Nacional para que Clay pudesse integrar, fazer parte como membro da comissão responsável pela Regional Nordeste. Essa parte de regionalizar é parte dessa mudança, dessa comissão. E a gente tem o Sergipano cuidando de todos os estados, a arbitragem a nível Nordeste. Para a gente vai ser muito bom.

0: Bom, aí a gente já almeja, vislumbra grandes ganhos aí para a arbitragem sergipana.
1: Emerson, uma função que sem arbitragem não tem futebol, é uma função de extrema responsabilidade, mas a gente sabe da dificuldade que é um árbitro hoje em dia, não só aqui no estado de Sergipe, mas no Brasil. O que é que você pode deixar aqui de incentivo e fazer um convite também?
0: Olha, o convite é dizer, principalmente dos mais jovens, porque a CBF tem como planejamento, esse novo planejamento, é difícil lidar com isso, Emílio, porque hoje em dia o jovem de 18, 19 anos, ele quer jogar futebol, ele não quer apitar. Mas a gente também tem aquelas pessoas, a exemplo de Pedro Afonso, que a gente chama carinhosamente do padre, que é um cara que ele ama a arbitragem desde pequeno, não quis jogar. Então o recado que eu dou para os mais jovens, venha fazer parte da arbitragem.
2: Muito bem, aí foi uma pequena fala, né, do presidente da Comissão de Arbitragem Sergipana, trazendo, né, as notícias e nos atualizando com relação aos nossos árbitros. É claro que a gente vive uma expectativa desde 2024, 2025, com a Thais Lane, né, para ver de novos árbitros. É, existe uma renovação, a verdade é que existe uma renovação na arbitragem sergipana. A gente fica feliz que é uma boa arbitragem. Nós não temos árbitros do porte de Sidrak, que foi considerado o melhor do Brasil por duas temporadas seguidas, mas temos bons árbitros. A prova disso é que nós não temos grandes problemas no futebol sergipano, nas competições, né? Mas existe essa expectativa com esses nomes novos que estão surgindo, e agora aí trouxe a informação aí o presidente da Comissão de Arbitragem. A gente fica feliz com isso. Torce muito, não só para a arbitragem, mas também para o futebol. Que aconteça essa renovação não só no quadro de árbitros, mas também que aconteça no futebol. Precisamos de umas bases muito fortes. Até agora, só Falcon, né? O Falcon é um time que leva a base do seu clube a sério, né? Leva a sério. O time de confiança está voltando a retomada, o crescimento. E tomara que isso aconteça, cara. Precisamos aí de uma base forte para fomentar o futebol profissional no futuro, porque o nosso futebol tá de brincadeira, né? É futebol de última divisão no futebol brasileiro.
3: Confira com a gente a hora certa, agora 8 horas e 21 minutos, 8:21. Vamos até Itabaiana, vamos dar um pulinho aí na cidade serrana. Pois é, passar a bola aqui de primeira para o grande, né, repórter Genário Santos, grande professor Pardal, para trazer para a gente aí um panorama dos clubes aqui de Sergipe também. Mais uma reforçada para a gente aqui. Fala, Genário!
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6: Resultados da última rodada da fase classificatória do Sub-20 2026. Vamos a eles. O Sergipe jogou contra o Confiança no Sabino Ribeiro com portões fechados e venceu ao time do Confiança por 2-1. Pedro Henrique e João fizeram os gols do Sergipe. Aquiles descontou para o time do Confiança. Em Lagarto, no Paulo Barreto de Menezes, Lagarto e Guarani ficaram no empate por 0-0. E aqui no Estádio Municipal Francis de Andrade, o Itabaiana empatou com o time do Aracaju por 2-2. William Guilherme e Marcel fizeram os gols do Itabaiana. Guilherme e Danilo empataram para o time da Desportiva Aracaju. Com esses resultados, o Falcon, primeiro colocado, 19 pontos. O Itabaiana, segundo colocado, 14 pontos. A Desportiva Aracaju, terceira colocada, 12 pontos. O quarto colocado, o Sergipe, com 10 pontos. Os confrontos das semifinais estão com datas a serem definidas em vista das eleições, e são eles: o Falcon joga contra o Sergipe, é o primeiro colocado contra o quarto, e o Itabaiana joga com a Desportiva Aracaju, o segundo contra o terceiro. Como eu disse, ainda vai ser definida a data dos jogos, sendo que um jogo, o Falcon contra o Sergipe em Aracaju, deve ser no Adolfo Hollenberg, e Itabaiana e Desportiva Aracaju no Estádio Municipal Francis de Andrade. Embora exista uma reclamação por parte do time do Guarani a respeito de uma situação, o Sergipe, quando jogou contra a equipe do Falcon, jogo em que o Falcon venceu, o Sergipe utilizou um jogador que não estava inscrito no jogo, ou seja, não estava na súmula. Diz a súmula: no minuto 13 do segundo tempo, o atleta número 23, de nome não sabido pela equipe de arbitragem, pois não consta na relação, entrou em lugar do camisa número 11, o senhor Pedro Henrique da Silva Lourenço Santos. O que acontece? Segundo a regra, se o jogador não está inscrito, o time é punido, ou seja, perde os pontos do jogo e mais uma punição de mais 3 pontos. Isso não aconteceu. Segundo a denúncia do Guarani, o Sergipe só sofreu uma punição em espécie. E a reclamação do presidente Kleinan é exatamente sobre isso, porque não foi aplicada a regra. É caso para ser recorrido ao Tribunal de Justiça do Estado do Sergipe e aí pode paralisar a competição.
5: Itabaiana!
6: O Itabaiana, na última rodada, precisava de um empate jogando no estádio municipal Francis de Andrade e empatou contra a Desportivo Aracaju. O técnico Edmilson Santos tem esta análise do jogo.
4: Olha, veja bem, foi um jogo muito difícil, né? Já sabíamos da qualidade da equipe do Aracaju e nós fizemos um belíssimo jogo. No primeiro tempo, fizemos 2-0, tivemos a oportunidade até de fazer mais gols, mas infelizmente não fizemos. No final, eles fizeram 2 gols, né? Então, o que nós queríamos era decidir em casa. Mesmo o jogo sendo 2-2, nós fomos privilegiados da conquista da decisão sem casa. Então, eu espero que nós descansemos o mais possível para que possamos, na quarta-feira, fazer um grande jogo e conquistar a nossa a classificação para a final do campeonato. Isso é o nosso desejo. Nós temos agora um tempo para descansar, que nós não tínhamos ao longo da competição, não tivemos. Agora é descansar ao máximo e na quarta-feira, se Deus quiser. Aproveito aqui a oportunidade, peço a torcida do Itabaiana que compareça para nos ajudar, entendeu? Nessa passagem de fase para a final da competição.
6: Quem também falou sobre o jogo foi o volante Dudu da Olímpica de Itabaiana.
7: É um adversário forte, qualificado também. Graças a Deus conseguimos para jogar a semifinal em casa e vamos trabalhar essa semana que vem pela frente para chegar na semifinal mais forte do que o jogo de hoje.
6: Léo!
3: Tá aí então a participação, né, do nosso amigo Genário Santos, trazendo informações aí, né, dos clubes aqui do estado de Sergipe. Vamos pro intervalo comercial, daqui a pouquinho tem Meru, nosso correspondente lá de Pão de Açúcar, Alagoas, trazendo tudo sobre o futebol alagoano, nosso estado vizinho de Alagoas. Daqui a pouquinho a gente volta com muito mais, aguarde aí. 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
3: Muito bem, já de volta aqui com Conexão Futebol, a resenha esportiva mais completa no rádio no interior, pela Rádio Educadora de Frei Paulo, emissora do Grupo José Arinaldo de Oliveira. Até às 9, um show de notícias. Olha, a seleção brasileira, depois dos dois amistosos contra a Austrália, um empate de 1-1 na primeira e 4-2 na segunda, a seleção brasileira vai agora para o terceiro amistoso, né? Para fechar o ano, será contra a seleção da Índia. São amistosos inexpressíveis, né? O Brasil não vai aumentar nem diminuir em nada com relação a esses amistosos, né? E o Ancelotti, o Carlos Ancelotti, continua fazendo, né, esse ciclo de renovação.
2: tentando encontrar, né, encontrar um time ideal para a nossa seleção. Tá feia a coisa, cabra véio, tá feia a coisa para nossa seleção, acredito eu. Vamos passar aí mais umas quatro, umas três ou quatro Copas do Mundo para frente aí, sem ver, sem saber o que é título, né? Mas coisas do futebol brasileiro. O que de fato e de concreto é que o Brasil está tentando uma renovação com jovens atletas, mas até o presente momento os que foram convocados não disseram para que foram lá. A verdade é essa, né? Vamos aguardar para ver o que pode acontecer com o futebol. Vamos assistir esse amistoso sábado, que não vai servir para nada contra a Índia. Nem que eu soubesse que a seleção que na Índia tivesse uma seleção que possa medir força com o Brasil. Mas são coisas da nossa CBF.
3: Confira com a gente a hora. 8h34, ali o Arrascaeta tranquilizou a torcida do Flamengo após passar por cirurgia no punho esquerdo nesta quinta-feira, hoje, portanto. Em publicação nas redes sociais, o meia apareceu com o braço imobilizado em uma foto com a legenda em espanhol: "Despertamos bem", né? Arrascaeta, portanto, que passa por mais uma cirurgia, né? A cirurgia foi realizada na manhã desta quinta-feira no Rio de Janeiro e durou pouco mais de uma hora. O procedimento reposicionou, né, o osso e contou com uma colocação de uma placa fixada por parafusos. Segundo o Flamengo, a operação foi concluída com sucesso e sem intercorrências, né? A Arrascaeta fraturou aí na última partida, na última segunda-feira, durante a vitória do Uruguai por 4-1 sobre a Coreia do Sul. O meia caiu e apoiou o peso do corpo sobre o punho esquerdo. Ele deixou o campo aos 32 minutos do segundo tempo, Mário.
2: Confira a hora certa e oficial para vocês não se atrasarem do tempo. Agora 8h35, 8h35, 35 minutos. Conexão vai agora até o estado de Alagoas. Vamos até Pão de Açúcar. É a cidade mais doce, né, do Nordeste brasileiro. Nós vamos falar com nosso amigo repórter correspondente Meru. Ele que sabe tudo do futebol alagoano e muito mais do futebol amador. Alô, alô, Meru, boa noite.
13: Boa noite, Mário, boa noite, Fernando, boa noite aos ouvintes que estão ligados no programa Conexão com o Futebol, programa que vai ao ar terça e quinta, das 20 às 21, com esses dois grandes comunicadores da nossa radiofonia brasileira, Mário Senna, ele que emociona. Estamos aqui diretamente da cidade de Pão de Açúcar, né? Estamos na entrevéspa das eleições partidárias, um movimento muito grande aqui na cidade de Pão de Açúcar, mas desde já eu já quero mandar um abraço à galera boa que estão ligados no Conexão com o Futebol, lá em Aracaju, na Rotatória Lamarão, no bar do meu amigo Cocada, ao lado do seu sobrinho, Pedreirinho, mecânico de Vadinho Autopeça, José, mestre de obras, gente da melhor qualidade, ao lado do irmão, ele é bombeiro e hidráulico também, o Jorge, pedreiro, o Doglinhas também, pedreiro, o Cabecinha também, sobrinho de Cocada, o Zé, irmão de Cocada, e a sobrinhada toda. Eles estão ligados e conectados no Conexão com o Futebol. Esse final de semana não temos futebol amador devido às eleições partidárias. Voltamos no dia 11 com todo o futebol amador dos cinquentões, a Copa Parque que terminou, mas vamos ter a Copa Japão começando também no dia 11 e o futebol de quarentões. Mas eu começo falando do CRB, o CRB que deixou a capital dos Marechais hoje pela manhã às 9h30 com destino a Brasília, de Brasília, São Paulo, onde o CRB joga amanhã às 21h30 com a equipe do São Bernardo. O CRB, que ocupa a sétima colocação na tabela de classificação do Campeonato Brasileiro da Série B, vale ressaltar que o CRB não tem nenhuma baixa. Se o CRB vencer, ele pode vir aí para a quinta ou até para a quarta posição do Campeonato Brasileiro da Série D, mas eu volto a frisar que eu converso sempre com o presidente do Conselho Deliberativo Figueroa, que é daqui da cidade de Pão de Açúcar, um cidadão que saiu para Maceió, lá se formou em advogado, e hoje é presidente do Conselho Deliberativo da equipe do CRB. E o objetivo do CRB não é alcançar a Série A, é sempre permanecer ali naquele patamar da Série B, por motivo do custo que fica muito caro, né? Depois que o time consegue o acesso para a Série A, aquele jogador que está no estaleiro, que só que passou no Flamengo, no Corinthians, no São Paulo, no Palmeiras, e aí quer vir pelo um salário abusivo. Então, o CRB, ele almeja só ali mesmo a Série B. Se vocês forem observar, a gente que vivemos no meio do esporte, que trabalhamos na imprensa sergipana e também na imprensa alagoana, Se você for observar isso aí, você vê que o CRB, sempre quando ele chega numa posição confortável no Campeonato Brasileiro da Série B, ele aí dá aquela freada. Porque ele perdeu para a equipe da Ponte Preta, a Ponte Preta praticamente rebaixada. Se o CRB tivesse aí para tentar não cair, o CRB não perdia esse jogo. Por exemplo, se o CRB precisasse do resultado, o CRB não perdia para a equipe da Ponte Preta. É porque sempre o CRB, todo ano é isso aí, o CRB dá uma freada. Mas eu também falo da equipe do Asa de Arapiraca, o Asa que está aí, né, contratando e venta em popa. Chegou mais dois reforços, o Asa já contratou mais dois reforços, 14 com 2, 16. Foram ele, o Zé Eduardo, com passagem pelo Botafogo da Paraíba, passagem pelo Campinense, pelo América de Natal, formado na divisão de base da equipe do São Paulo. O Zé Eduardo, ele tem 26 anos de idade. Chega na Piraca na segunda quinzena de novembro, quando o Asa vai começar a sua pré-eleção, no caso a pré-temporada, para o ano de 2027. O Asa que tem Copa do Brasil, Copa do Nordeste, Campeonato Alagoano, Copa Alagoas e a Série C do Campeonato Brasileiro. Eu também falo da semifinal do Sub-20, né? Vamos ter no próximo sábado, às 15h15, no Ninho do Galo, CRB e a equipe do Inter da Arábia. O Inter da Arábia, que é daquele jogador Elton, que jogou no São Paulo, esteve no Vasco, jogou em grandes times do nosso futebol brasileiro. E hoje é um empresário muito bem sucedido no ramo de futebol em Alagoas e chegou na cidade lá de Santo Antônio do Norte, montou esse time Inter da Arábia, porque ele também jogou na Arábia e criou esse nome. E está aí na semifinal do Campeonato Alagoano Sub-20. E vamos ter também no Rei Pelé, no sábado às 15h15, o jogo de volta envolvendo CSE de Palmeiras dos Índios versus CSA. No primeiro jogo, deu 1-0 para a equipe do CSE. Vamos ver o que acontece no próximo sábado. Vale ressaltar que o campeão e o vice garantem vaga na Copa São Paulo de 2027. Em Alagoas, só vão duas equipes, o campeão e o vice. E em Pão de Açúcar, aqui em Pão de Açúcar, o futebol amador, o futebol de quarentões, vamos ter um grande jogo, um clássico, né? Um da cidade, outro interior, mas é um clássico porque tem atleta que jogou no Internacional, que jogou no Jaciobá e hoje faz parte do futebol de quarentões, que é o Internacional, o antigo Galo do Sertão da cidade de Pão de Açúcar, versus o time do Mundo Novo. Porque tem jogador da cidade que joga no interior e tem jogador do interior que joga na cidade, inclusive especificamente o meu irmão Damião, que é o xerifão lá da zaga do Internacional, que tem Ney Braga, que brilhou no futebol sergipano, brilhou no futebol baiano, tem o Quilo, que é astro aí no futebol, no Tricolor da Serra, no Itabaiana, e outros atletas que marcaram época no nosso futebol sergipano e até pelo Brasil. Hoje eu vou ficando por aqui com a minha participação de hoje, desejando a todos vocês uma boa noite, de muita paz, muita felicidade e mais uma vez abraçando a galera boa do Ponto de Encontro dos Amigos, que eu batizei, que eu falo na nossa co-irmã Rádio Jornal, que tem também como empreendedor o senhor José Reinaldo de Oliveira Filho, qual desde já parabenizo esse grande empreendedor que faz esse trabalho com essas duas emissoras maravilhosas que é a Educadora de Frei Paulo e a 91.3, a Rádio Jornal, senhor José Arinaldo de Oliveira Filho, e também senhor José Arinaldo de Oliveira Pai. Abraçando aqui no ponto do Encontro dos Amigos, no bar do meu amigo Cocada, a melhor cocada do Nordeste, viu? E é feita por ele mesmo. Meu amigo Cocada, ao lado do Pedrinho, mecânico de rodinha autopeça, gente da melhor qualidade, José, mestre de obra, cidadão extraordinário, o irmão encanador, bombeiro hidráulico, Jorge Pedreiro, Douglinhas também pedreiro, Zé, irmão de Cocada, e o Cabecinha também, sobrinho de Cocada, né? Pedreiro também do bom, o Cabecinha é a sobrinhada de Cocada toda. E na Rua Nova, lá no povoado Rua Nova, abraçando meu irmão Damião, o Zé da Caixa, também o Francisco, meu primo Cícero, popular Teroco, Nimeruz, abraçando o Tico, que também está ligado no Conexão com o Futebol, o Tico que foi lateral do Internacional na época, gente, as pessoas extraordinárias, essas pessoas que nos acompanham. Você já imaginou se vocês aí no estúdio, eu falando aqui de Pão de Açúcar, se ninguém estivesse nos ouvindo, o rádio não existia. Por isso que é bom sempre a gente mandar um abraço às pessoas que estão acompanhando a gente sempre, todos os dias. Um forte abraço, Mário, quero que você saiba que você mora no meu coração, você, Fernando, e essa turma boa que faz a Educadora e também a nossa co-irmã, Rádio Jornal. Fiquem todos com Deus, porque nós sem Deus não somos nada, mas Deus sem nós, ele vai ser sempre Deus. Um forte abraço e uma boa noite.
2: Ô, Miru.
13: Oi.
2: Antes de você se despedir, me diga uma coisa, cara, eu conversei ontem com um colega meu aí da cidade de Arapiraca e ele me informou que o projeto do ASA é idêntico ao projeto do Santa Cruz de Pernambuco, que estavam na série D e que em 2 anos retornariam à série B. É, outrora o ASA já foi 6 anos de série B, passou 6 temporadas na série B. Esse projeto, você acredita que vai dar certo, o do ASA voltar para a série B? É um projeto realmente que deve ser levado a sério, Miru?
13: Pronto, Mário, realmente é isso aí mesmo, que o amigo Nelson Filho, Silva Rocha, que você conhece muito bem, que é verdade, narrador também de futebol, o projeto é esse daí. O ASA quer, por exemplo, 2027, no mínimo em 2028, o ASA já está na série B ou 2029. É o projeto do ASA esse. Eu acho que dá certo por um motivo. É o seguinte, o ASA hoje tem um grande empreendedor que ajuda o ASA, que é o senhor Vanderlei Luxemburgo. Quem não conhece Vanderlei Luxemburgo no Brasil? Vanderlei Luxemburgo hoje ele tem duas filhas em Arapiraca e 2 genros. Esses caras são empresários e eles gostam também do futebol. Por exemplo, o CT do ASA foi Vanderlei Luxemburgo. E Vanderlei Luxemburgo está trazendo empreendimento, no caso, patrocínio para o ASA. Então eu acredito, eu creio nesse planejamento do ASA, nesse projeto, e o ASA em 2029 com certeza vai voltar para a Série B do Campeonato Brasileiro.
2: É, vamos torcer, tomara que isso aconteça, é bom para o futebol nordestino, né?
13: Com certeza, vamos torcer também para que no próximo ano o nosso Confiança consiga voltar para a Série C, o Itabaiana, se puder também, ou o Sergipe, ou vice-versa. Lagarto, qualquer um, o bom da gente é ver o nosso futebol sempre lá em cima. E esperamos também que o nosso Frei Paulistano, esse ano de 2026, consiga voltar para a Série A do Campeonato Sergipano.
2: Valeu, Miru, um abraço, obrigado pela atenção, obrigado pelas informações, que Deus lhe abençoe.
13: Valeu, meu amigo, um abraço, tamo junto, viu?
2: Valeu, Miru, tá então, com certeza conversamos com o Miru, nosso amigo repórter, correspondente diretamente de Pão de Açúcar, lá no estado de Alagoas, do outro lado do Rio São Francisco, na margem do Rio São Francisco, existe uma beleza, a prainha de Pão de Açúcar, cara. Estamos convidados, eu e Fernando Barbosa, pra gente em breve ir na prainha, comer aquele peixe, vamos lá, né, Fernando?
3: Vamos lá, cara. Peixe lá. Comida saudável,
2: memória,
3: né?
2: Diz que é bom pra memória,
3: é,
2: né?
3: É bom, bom demais. Peixe
2: tipo assim, vamos comer uma bacalhauada legal lá.
3: É verdade, com certeza. Na beira do rio e dar um mergulho nas águas cristalinas do Rio São Francisco.
2: Isso que é verdade.
3: Beleza. Olha, Mário, deixa eu trazer uma informação aqui do Vasco da Gama, porque o Vasco entrou nesta quinta-feira, hoje, portanto, com uma ação na justiça para tentar mudar o jogo contra o Boca Juniors da Argentina pela semifinal da Copa Sul-Americana. No Maracanã, tá querendo esse jogo no Maracanã, né? O pedido de tutela de urgência contra a Fla-Flu, Serviços Sociedade Anônima, administradora do estádio, foi encaminhado ao juízo da segunda vara civil da comarca da capital fluminense, ou seja, Rio de Janeiro. A ação acontece após a negativa do consórcio do Maracanã ao pedido formal para levar o jogo para o estádio. Na última segunda-feira, a justificativa da gestão, por exemplo, do estádio repassa de condições ruins do gramado e a sequência de jogos também no Maracanã. Inclusive, eu vi um vídeo esses dias, o Maracanã, todo o gramado está sendo trocado. Será que há tempo hábil, né, para que os jogos aconteçam? Devido à tecnologia que é muito grande, né? Acredito que sim. Se o Vasco está entrando na justiça para jogar essa semifinal no Maracanã, acredito que tenha condição sim. E se tem condição, não via nada demais. O Vasco pagando o que tem que pagar, né? Aos administradores do Maracanã, tudo bem, né? Essa é a minha opinião. Seria um grande jogo. O Vasco, né, tem uma grande torcida no Rio. Estou falando em todo o município do Rio, todo o estado do Rio de Janeiro. E com certeza levaria uma multidão para ver e para empurrar o Vasco nessa grande semifinal. Afinal de contas, né, gente? É um time, além de brasileiro, é um time do Rio de Janeiro, né? Hoje todo mundo sabe que o futebol do Rio de Janeiro se resume em quatro times, que é Flamengo, Fluminense, Vasco e Botafogo, e eu acho que deveria existir pelo menos essa harmonia entre os quatro, essa irmandade, mas, né, a gente, pelo outro lado, a gente não sabe o que pensa também quem organiza, quem toma conta, né, quem administra o Maracanã, que é o Fluminense e também o Vasco da Gama. 8h48.
2: Olha, nós queremos informar que o time do Confiança segue, né, informação da conta de que a diretoria do Dragão do Bairro Industrial continua concentrado e direcionando os trabalhos lá do mundo proletário na base. O time do Confiança está de stand-by, né, não está disputando competição nenhuma, foi rebaixado esse ano, foi um ano a ser esquecido pelo torcedor proletário, mas existe a possibilidade de retornar. A força da base do Confiança, então, na vida foi realmente forte e sempre fomentou o futebol profissional. O time do Confiança, que tem categorias como sub-15, sub-17, sub-20, a expectativa é que em 2027 alguns nomes sejam aproveitados, alguns talentos que estão aí na faixa etária entre 18, 19 e 20 anos possam ser aproveitados no futebol profissional daquele time. Vamos acompanhar, de repente isso pode sim acontecer. Tomara que, não só Confiança, mas Sergipe também fomente a sua base, o time do Itabaiana, porque esses clubes terceirizaram as bases e aí não deu certo. Não deu certo, eles pagaram um preço muito alto com o rebaixamento. Agora, 8h50, tô tentando aqui resgatar aqui uma fala do. Deixa eu ver se eu consigo aqui.
14: Proletário, hoje a gente recebe um nome que chega com uma missão importante, comandar o nosso Dragão em uma nova etapa da temporada. Professor Ademir Fezan está junto com a gente. Antes de mais nada, seja muito bem-vindo, professor. Muito obrigado por aceitar o nosso convite para participar do nosso Papo Proletário. E Ademir, antes de falar de esquema, escalação, né, sobre como o senhor trabalha com os atletas, eu quero começar pela chegada, né? O que motivou o senhor, né? O que mais chamou a atenção nesse projeto para aceitar o desafio de comandar a Confiança em 2027? Boa noite.
15: Boa noite, Rafael. Prazer falar contigo. Todos os torcedores do nosso Dragão, primeiramente, antes de mais nada, eu gostaria de agradecer pela oportunidade, né? Agradecer a nossa diretoria pela grande oportunidade de vestir a camisa de um grande clube do Nordeste. Estou muito feliz, muito motivado por esse projeto. É uma honra para mim e já iniciamos os trabalhos, né, desde a semana passada, naquele trabalho de planejamento, de montagem de elenco, e muito trabalho para que a gente possa colocar o Confiança novamente no lugar que ele merece, né? Uma das situações que me motivou, são várias, né, Rafael? São várias, mas uma delas é, como eu já falei, é a tradição e a história do Confiança no futebol brasileiro, né? Não somente no futebol nordestino, sergipano, mas no futebol brasileiro. É um dos maiores clubes do Nordeste e eu já estive enfrentando Confiança, né, inclusive no Batistão, então, e em outros locais também, então a gente sabe da grandeza do clube. E além disso, o projeto que me foi apresentado é um projeto que condiz com aquilo que eu acredito, não só relacionado a futebol, mas acima de tudo relacionado a valores, éticas e daquilo que eu acredito como ser humano antes de mais nada, né, Rafael? Então, eu vejo que são vários fatores, né? Eu só coloquei dois, mas teriam vários aqui. Outra delas, né, ir para um estado tão maravilhoso, uma cidade tão maravilhosa, que a gente já trabalhou no Nordeste, a gente sabe o quanto que é maravilhoso o Nordeste, mas acima de tudo ter um futebol competitivo, um futebol alegre, da forma que eu gosto do futebol, da forma que eu vejo. Eu vejo hoje o Nordeste como um dos poucos lugares no Brasil que ainda se joga o futebol brasileiro na sua raiz, né? E a torcida, ela tem essa, é, é, essa, exigentes desse futebol para frente, desse futebol alegre. Então, esse é outro fator que me faz voltar para o Nordeste e principalmente aí no Confiança.
16: Legal, legal demais. E o Confiança, ele terá 4 competições pela frente em 2027, né, professor? Objetivos muito importantes nessa temporada. Como é que o senhor projeta esse ano e quais serão os principais desafios da equipe?
15: Eu sempre prometo muito trabalho, né? Lógico, Confiança, quando vai disputar, por exemplo, o campeonato estadual, ele é um dos favoritos, ele vai brigar por título, tem que brigar por título, né? Mas eu vejo assim, o principal objetivo do Confiança para 2027, vejo não, realmente é o principal objetivo, é o retorno para a Série C, né? A gente vem num momento delicado, num momento de rebaixamento, onde o torcedor está triste e que é normal, é comum, né, o torcedor ficar triste nesse momento, mas a gente, cabe a nós, né, olhar para frente e trabalhar bastante. Então, o que eu prometo é muito trabalho, as minhas equipes têm esse perfil de muita competitividade, de competir do primeiro ao último segundo. Eu exijo e não negocio isso com os meus atletas. Muitas vezes você não vai conseguir ganhar todos os jogos, mas a gente tem que jogar para vencer, ter a postura vencedora. Isso vai fazer o torcedor vir conosco, mas acima de tudo honrar a camisa de Confiança. Então, isso sim eu prometo, muito trabalho para que a gente consiga o nosso principal objetivo no ano, que é o retorno para a CC. E é lógico, tanto Copa do Brasil como Copa do Nordeste, a gente sempre vai, são duas competições que eu já tive a possibilidade de trabalhar, a gente vai sempre jogar para ir o mais longe possível, pode ter certeza. E por que não, né? Por que não a gente sempre ter a mentalidade vencedora, que é importante não só no futebol como na vida, a gente sempre buscar o melhor, por que não trabalhar para que a gente possa buscar um título?
16: Sem dúvidas, né? E o planejamento para 2027 já começou, né, professor? Um dos nossos principais focos é a montagem do elenco. Eu queria saber um pouco do senhor como é que está esse processo e qual tem sido a sua participação na escolha dos jogadores para a montagem do elenco de 2027 do Confiança.
15: Participação 100%, né? Nós, hoje o Confiança está praticamente em 95% do elenco, não continuará no clube. Então é um recomeço, é praticamente uma montagem do zero. E isso tem o seu lado bom, porque você consegue participar desse processo mais de forma direta e trazer aqueles jogadores que se enquadram bem com o nosso modelo de jogo. Como eu te falei, uma equipe competitiva, por isso que a gente tem que ter esses jogadores com fome, esses jogadores com esse perfil. Alguns jogadores já estão contratados, ainda não anunciamos por estratégia, e isso com o tempo certo vai acontecer. Mas é bom nem falar tanto, porque daqui a pouco a gente consegue aí. A gente acaba inflacionando o mercado, né? A gente acaba.
16: Verdade.
15: Mas estamos trabalhando bastante em relação a isso. São reuniões diárias, constantes com a diretoria, para a gente montar o melhor elenco possível.
2: Muito bem. Ouvimos então o Adenir Ferzan, que é o novo técnico do time proletário. Inclusive já tem participação direta na montagem do elenco para 2027. Tomara que o Confiança consiga montar um time forte, cara, né? Tomara que isso aconteça, para ver se o Confiança briga pelo menos para retornar aí à Série C, de onde não devia ter saído, né? Se não tinha projeto nem fosse suficiente para brigar pela Série B, mas pelo menos permanecesse. Mas caiu, foi rebaixado, e eu acho que o maior desafio em 2027 será essa tentativa de retorno para a Série C do futebol brasileiro.
3: Agora 8:58 pelo Campeonato Brasileiro da Série B, o Sport jogando fora de casa em Minas Gerais contra o Athletic Clube, estava vencendo por 1-0, mas o Athletic Clube empatou nesse exato momento com 25 minutos do primeiro tempo. Athletic Clube 1, Sport também. Lembrando que Novo Horizontino jogará às 9 horas, daqui a pouquinho, né? Contra a equipe do Goiás. Agora, 8h58, chegou o grande momento do nosso quadro, o nosso eterno ídolo.

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1: Meus amigos, minhas amigas do Conexão Futebol aqui pela FM Educadora, emissora do grupo José Arinaldo de Oliveira. No nosso quadro, nosso eterno ídolo, como sempre a gente traz relato de uma vida, geralmente de quem passou por este plano. As nossas homenagens são mais direcionadas às pessoas que já nos deixaram, partiram para o plano superior. É claro, para de uma certa forma homenagear a família e até mesmo relembrar momentos das pessoas que passaram no nosso meio. E hoje nós vamos falar de Gileno de Piano. E por muitos anos foi casado com Lena. O Gileno, o irmão do Batista, todo mundo sabe muito bem de que nós estamos falando, foi um cara legal, de uma simplicidade de média alta, tranquilo, pouco papo. Quando garoto, sempre trabalhou para ajudar aos pais. Foi criado na cidade, apesar de ser um homem do campo, da roça, da lida do dia a dia. Além disso, trabalhou na usina beneficiadora de algodão Cruzeiro, de propriedade do senhor José Arinaldo de Oliveira. Foi um operário do alto nível por muitos anos, até a sua tranquila aposentadoria. Um cara de posição e fidelidade inabalável. Gileno foi casado com Lena, de dona Zefa de Melquides. Não deixou descendentes como fruto desse amor. E Gileno foi um cara que, de uma certa forma, veio para o mundo no silêncio, construiu a sua trajetória. Uma pessoa meiga, prestativa, sangue bom. Sempre fez questão de dizer que era um frei paulistano apaixonado por essa terra. Adorava seus pais e irmãos, e o de maior aproximação era o Batista. Carne e unha, como se diz na gíria. Quem o conheceu sabe muito bem de quem estamos falando. Um cara humilde, de pouco estudo, mas de um grau de conhecimento e educação adquirido na faculdade da vida. Sempre bem-humorado e prestativo. Dentro do seu mundo do silêncio, Gileno era um dos membros da Nação Vitoriosa, um admirador da Rádio Educadora e grato por tudo aquilo recebido como benefício. Apesar de não ter nenhuma afinidade com futebol, com esporte, mas gostava sim de estar nas rodas de bate-papos ali na Avenida José da Cunha, debaixo da árvore, e ouvindo sempre atentamente os papos do futebol. Ele foi uma das pessoas que acompanharam a trajetória do Corinthians, né, de Zé Arinaldo, quando foi o nosso time representante no futebol amador. Veio para o mundo, sim, o Gileno veio para o mundo no silêncio e partiu sem fazer barulho. Deixou um legado, uma história legal, fantástica para ser contada por nós. Por tudo que fez como frei paulistano, chefe de família, profissional, trabalhador, é que nós também no dia de hoje reconhecemos também como um grande ídolo.
2: Aí então a nossa homenagem de hoje ao saudoso Gileno, né? E a mensagem aqui, parabéns pela homenagem, né? A Gileno, meu tio, quem mandou a mensagem aqui foi Adailton Marte Porcelanato. Ficou emocionado o Adailton, com certeza, viu, Marcos?
1: É bom, é sempre bom lembrar das pessoas queridas, né?
2: Se emocionar faz bem, né?
1: Faz bem, é bom pro coração, e a gente lembra sempre das pessoas que partiram, que fizeram parte do nosso ciclo de amizades, e hoje foi a vez do Gileno. Na próxima terça-feira pode ser a sua vez.
2: Beleza, vamos embora então, né?
1: Tá na hora de dizer adeus, um abraço, vida e saúde, se Deus permitir, a gente volta na próxima terça-feira com mais um Conexão. Um abraço, boa noite, Fernando.
2: Boa noite, grande Mário, a gente volta então terça-feira que vem, se Deus quiser. Vem aí Carlos Alberto com seu programa, porque tá na hora de dizer tchau, Brasil.
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